0: qual o nome da música, Duzinho?
1: Careless Whispers. Grande clássico dos anos 80.
0: Bom pra namorar com essa música, né?
1: Muito bom, né?
0: Não é bom?
1: Teve gente que já dançou coladinho, né? Grudadinho no
0: rosto. Eu já dancei coladinho com
1: essa música.
0: Você não?
1: Já.
0: A gente que é mais antigo.
1: É, a gente... É, que eu peguei ainda um pouco mais, né? Dos anos 70
0: ainda. Você é mais antigo que eu ainda, né?
1: Mas anos 80 tinha algumas festinhas ainda que tocavam músicas românticas.
0: Você dançou com a vassoura?
1: Também. Várias vezes.
0: Também dancei.
1: Você também pegou essa fase?
0: Claro que eu era o DJ das festinhas também, às vezes dançava com a vassoura.
1: É, o grande DJ, Fernando Teles, ele é um grande DJ, mas ele, nas festinhas dele, não colocava muita música lenta. Só não. O pessoal dançava.
0: É, isso é
1: essa de romântica.
0: Eduzinho, vamos lá. Tem presente copo térmico da Nativa. Quem ganhou foi o Diogo Vicente da Silva.
1: Aê, Diogo!
0: 4844 é o final do telefone. Passa aqui a partir de amanhã, 5 dias úteis, e retira o seu lindo copo térmico da Nativa.
1: Isso.
0: Vem Edu Melo. Edu Melo tá chegando com Hora Mais.
1: Hora Mais.
0: Depois tem a reprise do Tantas Emoções com o Thiagão. E à meia-noite...
1: Tem o Love Songs.
0: Love Songs.
1: E a partir de amanhã à noite, segunda-feira até quinta-feira, essa semana é o Fernando Teles quem apresenta o Love Songs.
0: Segunda, terça, quarta e quinta sou eu no Love, e sexta é o Edu Melo.
1: Eu volto sexta-feira.
0: Tá bom, Edu?
1: Tá então, certo.
0: Bom descanso e a gente se fala amanhã.
1: Valeu, você também. Bom descanso e bom trabalho amanhã, a partir de amanhã, né?
0: Valeu. Domingo que vem tem mais das antigas às 8 da noite.
2: É.
0: Tchau!
2: Oiê, me chamo Yasmin. Eu me senti muito, muito feliz, muito sortuda quando eu recebi a ligação da Nativa.
3: Alô, Yasmin Caroline. Tá animada pra ganhar geladeira, mulher?
4: Tô, tô aqui no ritmo do sexto já.
3: Ah, bom.
2: Eu queria muito ganhar essa geladeira porque eu me caso no mês que vem, em setembro. E eu tô junto com meu noivo montando todo o enxoval da minha casa.
3: Então vamos conferir. Em clima de família, em clima de casamento que você tanto gosta, Gabriel.
5: Verdade, Yasmin. Capricha agora. O que teve hoje, quer dizer, nessa semana, pra você ganhar a geladeira da Nativa?
4: Ó, na segunda tivemos ovos. Na terça tivemos carne. Na quarta tivemos frango e na quinta tivemos peixinhos.
3: Ovos, carne, frango e peixe.
2: Nós estávamos torcendo muito pra poder ganhar e foi...

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4: Na sua noite de domingo, tem Love Songs aqui na Nativa. Love Songs are back again. E no Love Songs de hoje,

Hora Mais Nativo, uma hora direto de música sem paradas, sem intervalos. E nessa primeira hora, sabe o que tem de presente? Um kit pizza da Nativa com a tábua e o cortador. Depois é só comprar pizza, juntar a galera pra saborear aquela pizza deliciosa. Domingão é dia de pizza, né? Então vamos te dar o kit pizza. Pra participar, 9198-409-6019. Então vem comigo nessa noite. Vamos ficar juntos até as 11 da noite. Depois tem a reprise, a reapresentação do Tantas Emoções com o Thiago Rocha. E eu volto à meia-noite com Love Songs, um pouquinho mais curto, da meia-noite até as duas. Então vem ficar aqui nesse final de noite. Hoje é dia 23 de agosto, domingão. Mais uma semana que tá terminando e tá começando. Então você aproveita para curtir as melhores músicas com a gente no Hora Mais Nativa. 9

0: toca muito mais músicas pra você, as que você mais gosta. Zezé Di Camargo, Irmão da Lua, Amigo das Estrelas, que você ouve aqui no nosso Hora Mais. A gente não para direto, uma música na sequência da outra, e tem presente pra você que tá participando, se inscrevendo pelo 9198-409-6019. 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Então se inscreva, tô aqui esperando você. Enquanto isso, tem mais músicas.
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0: Thiago Apaixonado, versão de Imbranato Tiziano Ferro. Fechando a nossa primeira hora do Hora Mais Nativa, o melhor da música sertaneja, você ouve aqui com a gente as músicas que você mais gosta. Agora faltam 4 minutinhos para as 10 da noite, horário de Brasília. E atenção que tem presente, hein? O kit pizza que eu prometi com tábua e cortador vai para você, Edielson Vivaldo do Nascimento. Do 4883, o Edielson, parabéns! Agora é só chamar os amigos, comprar aquela pizza maravilhosa e a partir de amanhã você traz um documento seu com foto, tá bom? Pode ser sem foto também, não tem problema. Venha com um documento seu para retirar o seu kit pizza. Daqui a pouquinho tem muito mais para você, não sai daí. A gente tem mais uma hora direto com o melhor da música sertaneja para você. 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

0: Agora 10 horas, horário em Brasília. É o final de semana da Nativa, que tem muito mais músicas pra você. A Hora Mais Nativa, segunda hora, diretaço pra você. 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Não esquece de fazer o seu cadastro, colocar o seu nome completo. Aí você escreve de onde você tá ouvindo a gente agora no Hora Mais Nativa e a sua data de aniversário com o ano que você nasceu. Nessa segunda hora do Hora Mais, tem caixinha de som com Bluetooth. Um som maravilhoso. Então se inscreva, 9198-409-6019.
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0: A Nativa toca muito mais músicas pra você no seu final de semana. O Hora Mais Nativa é uma música na sequência da outra e as músicas que você mais gosta. Esse é o Lucas Luco, Mozão. Agora 10h18, horário de Brasília. A gente tem hoje no final dessa hora o sorteio de uma caixinha de som, aquela com Bluetooth, para você ouvir as suas músicas preferidas, os seus programas preferidos. Daqui a pouquinho tem Tantas Emoções, reprise com o Thiago Rocha. E a partir da meia-noite, o Love Songs, um pouquinho mais curto, 2 horas, com a música mais romântica de todos os tempos, com você participando, mandando seu recado do coração. Então participe agora também para se inscrever, 9198-409-6019. Essa é a Hora Mais Nativa. Gustavo Mioto.
1: Você nem percebeu.
2: Isso.

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1: Nativo, hora mais nativo, uma hora direto de música, Edson Hudson, papel de homem. Essa segunda hora tem presente pra você, atenção, ó. O kit pizza da Nativa com tábua e cortador, a gente vai sortear pra você, ô, minha linda Claudete Maria de Carvalho. E agora tem mais um presente que a gente vai dar, que é a nossa caixinha de som com Bluetooth. Essa vai pro Edielson Vivaldo do Nascimento, do 4883, tá bom? A partir de amanhã, segunda-feira, vocês têm a semana inteira para trazer um documento e buscar uns presentes. Na sequência tem o Thiago Rocha com a reprise do Tantas Emoções e eu volto depois do Thiago com o Love Songs. Tô esperando você, não sai daí, hein?
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3: Muito boa noite, seja bem-vindo ao Tantas Emoções. E olha, hoje o programa tá especial, é Jovem Guarda, viu? Você sabe que o Tantas Emoções é sempre no domingo, às 7 da manhã, e tem essa reprise às 11 da noite. Vamos comemorar Jovem Guarda, 61 anos comemorados ontem. Mas olha, foi mais que um programa, viu? Foi um movimento musical apresentado por Roberto Carlos, Erasmo Carlos e Vanderléia. Ficou no ar durante 7 anos, até 1968. E hoje a gente vai recordar uns sucessos dessa época. Olha, pra começar, tem Festa de Arromba no Tantas Emoções.
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0: Bom dia, Thiago Rossi. Estou aqui ligadinha em Tantas Emoções.
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1: A Nativa é muito mais alegria. Parei, olhei e eu quero saber, qual é a música do Roberto Carlos que você mais gosta? Aquela que te traz uma lembrança especial. Manda um zap pra cá, 9198-409-6019. É esse que tá funcionando, viu? É 9198-409-6019. Mas agora...
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1: Ô Vivi, bom dia pra você. Olha, recebemos o seu áudio. Vamos lembrar dessa infância gostosa. Eu te convido, mas você é que vai falar. Bom dia, Vivi.
3: Bom dia, Thiago Rocha. Bom dia, turminha da Nativa. Olha, amo muitas músicas do Roberto. Todas são boas. Mas aqui tem cheirinho de infância, que eu lembro do meu pai escutando ela quando eu era criança, era o Kalhambeck. Meu Kalhambeck, Bibi! Nossa, cresci ouvindo essa música, meu pai ouvia muito. Beijos, turma, bom domingo!
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0: Bom dia, Nativa. Bom dia, Thiago Rocha. Bom domingo para todos.
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0: tiver muito mais sucesso. Quero que vá tudo pro inferno. Música clássica, né? Roberto Carlos e Erasmo Carlos. Essa foi lançada em 65, um marco na carreira do nosso rei Roberto Carlos. Foi o maior sucesso na fase da Jovem Guarda e um dos maiores hits da sua carreira. Aliás, quando chega essa hora, quando tem que falar quero que vá tudo, o Roberto Carlos, ele não fala inferno, não. Olha, tantas emoções, sempre nos domingos, 7 da manhã, com essa reprise às 11 da noite. Agora, tem mais uma clássica, tem Quando, no nosso Tantas Emoções.
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0: rapidinho a gente voltou com tantas emoções. E olha, o que, que você quer saber do nosso rei Roberto Carlos? O nosso zap tá aqui, ó, o telefone tá na minha mão, tô esperando sua mensagem, 9198-409-6019. Grava uma mensagem de áudio e manda pra gente qual é aquele momento do Roberto Carlos, a música do Roberto Carlos que marcou um momento importante da sua vida. Mas agora...
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0: 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Do dia 6 ao dia 9? Não, é o navio do Roberto Carlos no MSC Divina. 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Bom, pra participar, você tem que ficar escutando a Nativa, que a gente vai contar pra você durante a programação. Mas já que a gente falou do navio, tem comandante do seu coração agora no Tantas Emoções.
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0: Olha, agora no Tantas Emoções, eu vou ligar para uma pessoa que é muito fã do nosso rei Roberto Carlos, mas acredite, ele ainda não conheceu o Roberto Carlos pessoalmente. Por que que eu tô falando isso? Existe uma página no Instagram chamada Acervo RC. É uma página que, olha, conta muito da história do Roberto Carlos. E um dos administradores é o Davi, com quem a gente vai conversar agora, mas tem uma peculiaridade. Ô Davi, bom dia, seja bem-vindo ao Tantas Emoções, você tá bem?
3: Bom dia, meu amigo Thiago, estou bem melhor agora, com certeza, por estar agora falando com você aqui nessa rádio que homenageia o rei. E como você vai?
0: Tudo ótimo, Davi. Olha, quero perguntar pra você, como é que você teve a ideia de fazer essa verdadeira homenagem virtual pro nosso rei Roberto Carlos?
3: Olha, meu amigo Thiago, há 2 anos eu tinha 16 anos e senti realmente uma necessidade muito grande de preservar o legado do Roberto, principalmente de mostrar para as pessoas da minha idade coisas que foram exibidas nos especiais, mas que acabaram realmente com o passar do tempo se perdendo. Foi aí que eu conheci minha amiga Jane, com ela eu bolei essa ideia de criar essa página no Instagram. Muito veio da parte dela, de criar essa página. E a gente fez realmente para preservar esses registros, as fotos, e fazer com que realmente as pessoas da minha idade, da minha geração, conhecessem mais a obra do Roberto.
0: Agora me conta aí, você já conheceu o Roberto Carlos pessoalmente, Davi?
3: Infelizmente, eu ainda não tive a oportunidade de conhecer o Roberto pessoalmente. Mas já consegui assistir a 2 shows dele, graças a um grande amigo meu, o Maurício, que trabalha na imprensa do Roberto. Eu tenho uma dívida eterna com ele por ter me proporcionado esses 2 shows.
0: Imagina então se você ficasse frente a frente com ele. O que você faria?
3: Bom, eu acho que se um dia eu tivesse a oportunidade de ficar frente a frente com o Roberto, eu provavelmente choraria, com certeza. Acho que nem saberia direito o que falar. Mas certamente agradeceria por tudo, porque eu devo muito a Roberto e à obra dele.
0: Olha, Davi, agradecer demais essa sua participação aqui no Tantas Emoções. Parabéns pelo @acervoRC no Instagram, essa homenagem que você faz pro nosso rei Roberto Carlos, assim como todos nós aqui da Nativa, aos domingos sempre homenageamos o nosso rei com Tantas Emoções. E olha, se você tivesse que pedir uma música do rei Roberto Carlos pra gente tocar agora, que música seria essa?
3: Com toda certeza seria Só Vou Se Você For, direto de 1985.
0: Obrigado. Obrigado, Davi. Tchau.
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0: Splish Splash!
1: A Nativa é muito mais amor. Splish Splash, clássica também do nosso Rei Roberto Carlos. Mas olha, acabou, tá acabando rápido.
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1: Agradecer a todo mundo que tá aqui na Nativa. Olha, todo domingo, você sabe, né? 7 da manhã a gente se encontra por tantas emoções. Agradecer ao pessoal que tá lá no arroba Nativa no Instagram, ao Davi, ao Jorge Pitanga, a Viviane, a Luciana, Edneide, um beijo pra você. O Erasmo, será que o nome dele é Erasmo? Por conta do Erasmo Carlos, conta aí pra gente, Erasmo. Ô Jô, um beijo pra você. Maria do Socorro, a Maria José, a Neuza, a Luzinete. E olha, o nosso Tantas Emoções termina agora, mas você fica em boa companhia. Tem Love Songs agora na Nativa. Até o próximo domingo, tchau.
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A seguir, as músicas mais românticas de todos os tempos, no Love Songs Nativa. 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

Tô aqui com você nessa madrugada de segunda-feira, hoje dia 24 de agosto. Love Songs mais curtinho, são 2 horas praticamente. Mas a gente vai falar de amor, a gente vai sonhar acordado com quem a gente gosta. Esse é o momento de você dividir os seus sonhos, né? Dividir com a gente os sonhos, as alegrias, as realizações, as conquistas. Esse é o momento que você pode desabafar também, não tem problema, contar como é que tá esse seu coraçãozinho. Pode ter certeza que a gente vai rir junto, a gente vai se emocionar juntos. É o momento em que você abre o seu coração para mandar aquela declaração de amor para quem você mais gosta. Está começando o programa mais romântico de todos os tempos. Seja bem-vinda, seja bem-vindo ao nosso Cantinho do Amor. Vem aqui ficar com a gente nessas quase 2 horas juntos, ouvindo as músicas mais românticas de todos os tempos. Esse é o momento em que a gente cutuca o nosso coraçãozinho para que ele se mostre, para que ele faça aquela declaração de amor. 9198-409-6019. Amar também encontrar alguém com quem a vida possa ser construída aos pouquinhos e todos os dias. Não é sobre relações perfeitas, é sobre presença, é sobre reciprocidade, cuidado e aquela tranquilidade de saber que você é importante, sem precisar viver procurando sinais ou respostas. As pessoas certas, elas encontram espaço na nossa vida, e não apenas nos grandes momentos, mas principalmente na simplicidade. Uma conversa demorada,

você. Uma ótima madrugada de segunda-feira, uma linda semana que está só começando, agora 00h04, horário de Brasília. Esse é o nosso Love Songs, vem aqui ficar com a gente, entre, fica à vontade, se aconchegue aqui no nosso Cantinho do Amor. Adriana Calcanhoto.

A Nativa é muito mais amor, com Bruno e Marrone, menina aqui no nosso cantinho do amor. Esse é o nosso Love Songs, é o programa mais romântico de todos os tempos. Agora 00:17, nessa madrugada de segunda-feira, dia 24 de agosto. Pra você que ligou o rádio agora, põe o Edu no seu rádio e leva junto com você pra casa, pra onde você for, pro trabalho também. Põe o Edu no seu fone de ouvido. Deixa eu ficar aqui até o finalzinho do Love Songs hoje. Põe o Edu na sua caixinha de som. Tá carregada? Então fica comigo até o final do Love Songs. Hoje a gente tem moletom da Nativa Coleção 2026, que é lindíssimo, preto, para você ganhar. E tem a camiseta da Nativa Coleção 2026 para você completar sua coleção. E a gente vai te dar um kit com shampoo e condicionador de 500ml da Isabelle Cosméticos. É só se inscrever e aproveitar para mandar o seu recado do coração pelo 9198-409-6019. Daqui a pouquinho nós temos a nossa tradução de toda a madrugada de segunda-feira. Vou dar um spoiler rapidinho. Hoje é uma cantora. Uma música lindíssima de uma cantora que fez aniversário recentemente. Vai pensando, quem é essa cantora? Contamos com a participação especial da Gislaine Martins, a Gi, que gravou uma tradução lindíssima que a gente vai colocar no ar daqui a pouquinho. Enquanto isso, você vai mandando seu recado do coração. Tô aqui te esperando, 9198-409-6019. Uma das grandes boy bands dos anos 90. New Kids on the Block. O nosso cantinho do amor, do Love Songs. Bom dia, 00:19.

falar tive muito mais amor com Sampa Crio. Eterno amor, aqui no nosso cantinho, do Amor do Love Songs, 12:31, horário em Brasília. Você abre o seu coração e manda aquela declaração de amor para quem você mais gosta. O nosso número e o WhatsApp é 9198-409-6019. Fique à vontade para participar com a gente. O Rafael tá mandando um recado para Juliana. Se eu pudesse escolher uma música, Edu, para traduzir tudo aquilo que eu sinto pela Juliana, seria aquela que faz o coração acelerar e o mundo ficar em silêncio. Ju, você é o meu amor. Você é o meu porto seguro e a parte mais bonita dos meus dias. Que essa canção seja nossa hoje e sempre. Eu te amo infinitamente. Eu já anotei aqui o seu pedido, viu, Rafa? Assim que der, a gente vai tocar essa música pra você. O recado agora é pro João Luiz, da Tina. Dizem que algumas músicas encontram a gente no momento certo. Você foi assim também na minha vida. Chegou e transformou tudo em uma linda história de amor. Queria pedir pro Edu pra ele tocar essa música pra gente. Especialmente pra você, levando junto todo o meu carinho, meu beijo e a certeza de que o meu coração escolheu você. Do Ricardo pra Camila. O meu amor por você não cabe em palavras. 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Você é o meu sorriso mais sincero. 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Eu te amo para sempre.

0: Nativa Eduardo Costa, chama ela pra mim.
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0: Chegou o momento da nossa tradução de hoje, como a gente faz toda madrugada de segunda-feira. Eu tinha dado uma dica de uma aniversariante, uma cantora, compositora, americana, bailarina. Bom, não sei se você pensou nela, mas é a Madonna Louise Chacon, que no dia 16, agora de agosto, completou 68 anos de idade. E essa música que a gente escolheu para fazer a tradução é uma música que faz parte do terceiro álbum de estúdio da Madonna, chamada True Blue, um disco com uma capa azul. A música chama-se Live to Tell. Espero que você goste. É a nossa tradução de hoje do Love Songs.

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0: A Nativa é muito mais amor. Live to Tell com Madonna. Agora meia-noite 58, horário em Brasília. A tradução da Gislaine, a nossa colaboradora. Espero que você tenha gostado. A gente continua ainda com Love Songs, tem mais uma horinha juntos. Então entre e fica aqui no nosso cantinho do amor. Fica à vontade. Você aconchegue aqui com a gente. Tem presente agora para Josiane Aparecida Tavares, do 5420. A Josiane tá ganhando o moletom da Nativa, que é lindíssimo, viu, Josiane? Se for esfriar aí onde você mora, venha já a partir de hoje, segunda-feira. Você tem essa semana toda trazendo um documento seu para buscar o seu moletom. A gente te espera, viu? Próxima hora, camiseta da coleção 2026 e o kit completo com shampoo e condicionador de 500ml da Isabelles Cosméticos. Mais uma horinha junto com você. Fica aqui comigo, fica. Me espera daí e eu te espero daqui. Já já tem mais Love Songs.
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2: Nativa. Oi, paixãozinha. Oi, meu anjinho lindo. 1:02, horário em Brasília. Estamos de volta com o nosso Love Songs. Menos de uma horinha pra gente ficar aqui juntinho, nosso cantinho do amor. Então entre, fica à vontade, a gente continua sonhando acordado com quem a gente mais gosta. Às vezes, a qualquer hora do dia, sabe o que eu faço? Eu fecho os olhos e você acontece em mim. É como se você viesse me visitar, quando a gente fica longe um do outro. E é tão forte que eu tenho que fechar os olhos. E logo em seguida vem um suspiro longo, dolorido, lá no fundo, sabe? Aquele aperto no peito. E nesse respiro profundo, eu sinto você. Como se uma presença silenciosa me envolvesse por inteiro. É como se um ar me envolvesse. E ao mesmo tempo fosse exatamente esse ar que me faltasse. O meu peito se movimenta apressado, como quem procura o ar que desapareceu. Eu busco fundo, mas não encontro. Sabe o que é isso? É só a minha saudade procurando você. Aí tudo estremece. O ar some, o corpo amolece e eu te sinto inteira. Eu não sei como te explicar, mas eu te sinto inteiro. E não contenho as lágrimas. Então você vai embora, como quem veio só para passar, como quem sabe que voltará mais tarde. E você me deixa um gosto de te querer mais e mais.

paixões e quando... A Nativa é muito mais amor com Chitãozinho e Chororó e Zé Ramalho. Sinônimos. Agora 1h26, horário em Brasília. Os últimos recadinhos de hoje, nessa madrugada de segunda-feira. Bom dia, Nativa. Meu recado vai pra você, amor. Meu coração bate e capota por você, Márcio. Da sua amada, Ivanir Francisca Abrantes. Cuidem bem de vocês pra mim, viu? Obrigado pelo carinho. Tem um recado agora da Juilma pro Anderson. Meu amor, eu só queria te lembrar que você é uma das melhores coisas que aconteceram na minha vida. Te amo pra sempre. A Flávia pros céus. Mesmo nos dias difíceis, o meu coração escolhe você. Eu te amo mais do que eu consigo explicar. É um recado do Arthur pra Camila. Você faz os meus dias mais bonitos só por você existir. Que sorte a minha, poder te amar. Agora 1h28, bom dia. Daqui a pouquinho tem Forró Nativa.

Nativa, Ed Sheeran com Beyoncé. A minha canção favorita, Perfect. Para fechar o nosso Love Song de hoje, nessa madrugada de segunda-feira, dia 24 de agosto. Tem presente para Ismarês de Souza Meira Oliveira, 4970. Está ganhando a camiseta da coleção 2026 para você completar a coleção. E junto com a camiseta, tem um kit com shampoo e condicionador de 500ml da Isabelis Cosméticos. Parabéns, viu? Ismarês de Souza Meira Oliveira. A partir de hoje, tem essa semana toda para trazer um documento seu para buscar esse seu kit. Tá bom? Parabéns! Bom, gente, hoje tem Love Songs a partir das 10 da noite, horário de Brasília. Quem vai estar aqui com você é o Fernando Teles. Eu volto na sexta-feira a partir das 10 da noite. Uma ótima semana para todo mundo. Beijo para quem é de beijo. Abraço para quem é de abraço. Cuida bem de você para mim. Vem aí o amigo velho, Rafa Guidotti. Mano velho, mano novo. E o Forró Nativa começa coladinho com Love Songs. Tchau, gente. Até sexta-feira. Fernando Teles no comando do Love Songs nessa semana.

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0: Agora, Brasil! 2:08, 2:08, bom dia! Eu sou o Rafael Guidotti, o amigo velho, o cara que é mais lindo, cheiroso, charmoso e gostoso do Brasil!
1: Ai, arrasou!
0: E você, meu amigo, e você, minha amiga do Brasil, formando assim a nossa nação forrozeira, o auditório, a plateia mais bonita, animada e alegre do Brasil.
2: Brasil, Brasil, Brasil, Brasil, Brasil.
0: Bom dia, Brasil. Ai, ai, ai, ui, ui, hein? Segunda-feira, 24 de agosto. Acorda, menino. Bora, forrosia! Bora, forrosia! Ah, não. Se ficar fazendo isso, ó...
3: Ah, tu fui o Deus!
0: Oi, criançada! Começou forró nativa!

0: Forró Nativa, mano velho, mano novo e amigo velho hoje, tá? Aí vocês vão falar, mas você não falou que não ia estar aqui segunda-feira? Pois é. Falei e vou falar agora o correto, tá, gente? Sexta-feira, né, quando eu falei, né, durante o programa que a gente ia estar folgando nos próximos dias por causa do banco de horas, isso continua. Porém, aí na sexta-feira, no decorrer do dia da sexta-feira, né, que o dia começou depois que eu saí, aí foi decidido. Então, bom, vai ficar assim. Vai ficar assim. Eu estarei aqui nas madrugadas da Nativa aos sábados, domingos e segundas-feiras, como hoje. Aí sim, amanhã, no caso terça, quarta, quinta e sexta, o Mano Papi, o André Costa, estará por aqui, ok? Então vai ficar desse modelo. Foi decidido aí durante a sexta-feira, né? Então até a informação que eu tinha durante o programa da sexta era aquela. Aí durante o dia da sexta-feira, que ainda era um dia útil, foi decidido isso, tá bom? Então eu vou estar aqui no Forró Nativa aos sábados, né? Das 2 às 6 da manhã do sabadão. No domingo, das 5 às 7 da manhã e também antes, né? Apresentando os clássicos da Nativa. E às segundas-feiras, como hoje, por exemplo. E nas demais madrugadas, terças, quartas, quintas e sextas, o Mano Papi, é claro, né? Mano velho, mano novo, né, gente? Eles são da casa, eles são o dono de tudo, só aqui da casa, do forró, né? Então, bora lá. Então, só explicando aqui, viu, gente? E o motivo, depois que eu falei, muita gente ficou em dúvida, me perguntando, né, no Instagram, você não vai sair da rádio, não, gente. É só banco de horas mesmo. Aqui a gente tem um CLT, a gente tem carteira assinada e a gente tá estourado de banco e tem que te folgar, tem que tirar. Então, é por isso, tá bom? Fiquem tranquilos. Eu gostaria de estar aqui todas as madrugadas, porém, manda quem pode, obedece quem tem juízo. Então é isso. Tá bom, meus amigos forrozeiros? Hoje estamos aqui fazendo a festa e depois eu volto aí sim, só no sábado. Aí o resto da semana é com o André e o Mano Velho, Mano Novo. Então bora participar, meu povo. Bora dar bom dia pra nós aqui, pra Mano Velho, Mano Novo e Amigo Velho, pro Brasil todo. Manda seu bom dia, grava um áudio. Se for gravar, é até 30 segundos, tá bom? Ou escreva uma mensagem que eu leio por aqui. Ah, e se for a primeira vez que estiver ouvindo a rádio, ouvindo o programa, você conta pra gente. Se você sempre ouve, mas é a primeira vez que está participando, conta pra gente também, tá bom? Ó, eu vou falar o WhatsApp bem devagarzinho pra você anotar aí. Pra não ter aquela desculpa assim, ah, eu queria tanto participar, mas vocês falam muito rápido e eu não consigo salvar, eu não consigo anotar o WhatsApp. Então agora você vai anotar e vai conseguir, que eu vou falar bem devagarzinho. Aí você vai salvar exatamente os números que a gente fala, da forma que a gente anuncia. Você não vai tirar número nenhum e nem acrescentar número nenhum. Nada de operadora, DDD, já tá tudo incluso aqui nesse número, tá bom, gente? Salva desse modelo. Eu vou falar uma vez assim, normal, e depois eu falo repetindo bem devagarzinho. Estão preparados aí para anotar? 9198-409-6019. Agora eu vou falar devagarzinho! Devagarzinho! Anote aí o nosso WhatsApp da Nativa para você participar hoje e sempre do Forró Nativa e dos programas da Nativa, tá? Através desse número aqui você participa de toda a programação da rádio, inclusive nas nossas madrugadas. E salva desse modelo, meu povo! E se for a primeira vez que estiver ouvindo, você fala. Se é a primeira vez que está participando, você conta. Bora participar! 91-98-409-6019. Vou repetir novamente devagar. Confere aí ou anote. 91-98-409-6019. Manda sua mensagem, ó. Se for áudio, no máximo até 30 segundos. Ou escreva que eu leia sua mensagem no ar. Tá bom, meu povo? Olha a hora do Chocaio, mano velho, e os sininhos da felicidade para começar mais uma semana, segunda-feira, 24 de agosto. Mano velho, mano, bom dia, são 2h15.
1: E valeu, boi! Valeu, boi pintado, segurando o rabo do boi bicho moro condenado. Meus amigos e minhas amigas e meus amigos, meus conterrâneos, minhas conterrâneas. Alô, senhoras e senhores. Alô, trabalhadores e trabalhadoras do Brasil. Emplacamos, emplacamos, emplacamos. Chegamos na segunda-feira, hoje é segunda-feira. Hoje é dia 24 de agosto do ano 2026, no inverno brasileiro. Olha aqui, é, o inverno acaba no mês de setembro, quando chega a primavera, depois do dia 20, a primavera, a estação das flores, que bacana. Então, desejamos uma ótima segunda-feira, já foi o final de semana, a ressaca já foi, a semana começa no domingo, e hoje é o primeiro dia útil, segunda, 24 de agosto. Galera do meu Brasil, aceito os cumprimentos do Mano Velho, amor em filho. Eu nasci nas catingueiras entrançadas de Cipó. Viajei de caminhão junto com Mané Cotó. Não sou locutor modelo, mas estou aqui sem cabelo, vivendo do meu gogó. Diretamente de Souza, diretamente do Vale dos Dinossauros, na gloriosa, na histórica, na inesquecível Peapá Raíbeba, onde a Mazã trabalhava de chibanca e picareta. É. Ei, mano, bom dia, mano novo.
2: Olha a chibanca.
1: Olha a chibanca do Amazonas,
2: mano. É, bom dia, mano velho.
1: Olha aí, bom dia, tudo certo e corretrida conta serena, mano
2: com
1: novo.
2: Espiga no borraio.
1: Pois é, o Amazonas era um agricultor, ele trabalhava com roçadeira, trabalhava com troquês, trabalhava com cavador, chibanca, picareta, trabalhava com carriola, entendeu? Ele também trabalhava fazendo carvão, fazia carvão aí. Então era um trabalho danado. Caieira é a boca de caieira que faz carvão.
2: Boca de caieira.
1: Grande Amazã, poeta, aquele abraço. Mano, o que é que você preparou para o programa desta segunda-feira, Mano?
2: Hoje vamos conhecer cangaceiros e jagunços. Ai, de Lampião.
1: Cangaceiros, jagunços e Lampião, hoje aqui no Forró Nativo.
2: Hoje, né? Destaque aqui do Forró Nativo.
1: Boa, boa, segura o cangaço. Mano novo, né? Bom dia pro Macharal do Brasil, mano.
2: Mas com prazer, mano, velho.
1: Ok, mano.
2: Bom dia, gente supimpa.
1: E aquele bom dia carinhoso, respeitoso, bem gostosinho para todas as mulheres desse país.
2: Calientemente.
1: Olha o rabo do jacaré, Nazaré.
2: Bom dia, minhas lindas.
1: Começou o Forró Nativo. Boa semana, segunda-feira, Brasil.

0: Alô, meu amigo Silvio Brito. Tudo bem, Silvio? Grande, Silvio. Tá todo mundo louco? Tá todo mundo louco? Silvio, você teve uma ideia fantástica faz tanto tempo. Pare o mundo que eu quero descer. O mundo tá muito conturbado, muito bagunçado. Pare, pare que eu quero descer. Rapaz, entender a humanidade, entender o mundo é um aprendizado eterno. A vida é um eterno aprendizado, é um mistério de viver, um mistério de morrer, um mistério de sobreviver. Como é que pode, né, o bebê nasce, cresce, vira aí um adolescente, um jovem, uma senhora chega à velhice, aí quando chega à velhice realmente é o desencanto, é o desencarnar. Então tem uns que, você vê, tem pessoas que morrem com 100 anos, 101 anos, tem 98 anos, 95 anos, mas aqueles que morrem mais cedo, é um mistério que não foi desvendado e jamais será desvendado. Então você tem que preservar a vida, procurar dentro das suas possibilidades, ser uma pessoa do bem, né? Você tem que confirmar, tem que justificar a sua passagem pela Terra. E você justifica sendo uma pessoa exemplar, ser uma pessoa carinhosa, ser uma pessoa grata. Porque, por exemplo, a gratidão, quando eu falo que a palavra-chave da humanidade é a paciência, a gratidão lhe dá uma satisfação e faz com que a inveja diminua. Porque a inveja é um sentimento do ser humano. Mas quando uma pessoa bota à frente da inveja a gratidão, a inveja não aparece tanto. Porque a inveja mata. Entendeu? Então a gente tem que tentar desvendar esses segredos da vida, não se preocupar o que vai ser lá na frente. Seja bem, seja um exemplo, seja digno, seja compreensivo, seja amoroso, seja dócil, seja educado, seja grato, seja solidário e tenha paciência. Sendo assim, a vida será sempre melhor, melhor, melhor. Ouviu bem essa aqui, Mano Novo?
1: Ouvi bem, Mano Velho.
0: Então fale você, criatura.
1: Cangaceiros e Jagunços de Lampião.
0: Cangaceiros e Jagunços de Lampião.
1: Hoje vamos destacar aqui o cangaceiro Baliza.
0: O famoso cangaceiro Baliza.
1: Este cangaceiro teve no seu registro civil o nome de Manuel Batista Elifas.
0: Mané Batista.
1: E pertenceu ao bando de cangaceiros de Antônio Silvino.
0: Antes de Lampião, de Antônio Silvino. O cangaceiro que era um Robin Hood, tomava do zinco para dar para os pobres aqui, tá vendo? A história do cangaço aqui no Forró Nativa, nesta segunda-feira. Guidote, segura o bacalhau, segura o filé mignon, a picanha, guidote. Olha, você, para o guidote, você pode dar qualquer presente. Só não ofereça, sabe o que, pro guidote, mano? O peixe. Não ofereça, guidote, sardinha. Por exemplo, atum. Por exemplo, é nada verdade. De salmão. Nada de pintado, dourado, mesmo
1: camarão.
0: Camarão, de jeito nenhum. Ele já é camarão. Comendo camarão, ele fica roxo. Então, agora, o guidote se sente à vontade tendo uma picanha, uma alcatra, uma maminha, uma costela. Na verdade, no filé mignon. Aí ele lambeu os beiços. Mano Novo aqui na sessão, pergunta ao Mano Velho. Ouvinte ligou, gravou 9198-409-609. 9198-409-609. A nossa ouvinte, Letiana, tem uma pergunta diferenciada. Letiana, pergunta Mano Velho, Letiana.
2: Fala, Mano Velho, responde aí pra mim.
0: Diga.
2: Como é que o Bob Esponja é o principal se o Patrick é a estrela, hein? Fiquei curiosa. Um beijo.
0: Gostei. Você foi atrás do Bob Esponja. Eu tenho que me superar, botar meus raios, meus radares para funcionar. Minha querida Letiana, o Bob Esponja é o personagem principal porque ele dá o nome ao desenho e faz as coisas acontecerem, enquanto que o Patrick é apenas o seu melhor amigo que vive ao lado. Bob Esponja, ele trabalha duro no Siri Cascudo, tem metas da vida e se mete em aventuras ativas. Já o Patrick Estrela, ele é um personagem de apoio criado para trazer humor bobo e acompanhar as ideias malucas do Bob Esponja. A série foi feita para focar a rotina otimista do Bob Esponja na fenda do biquíni. O Patrick funciona como a dupla cômica, mas não tem o mesmo foco de trabalho ou responsabilidade na história. Tá satisfeito agora? Então, Bob Esponja é o principal personagem, porque dá nome ao desenho. E o Patrick é apenas o seu melhor amigo que vive ao seu lado. Como Mano Novo, eu sou o Bob Esponja e o Mano é o meu Patrick. É verdade, Mano Novo. Bacana, gostei. Pergunta ao Mano Velho. Sucesso do Forró Nativa, segunda-feira.
1: Boa.
0: Mano Velho, Mano Novo.
1: Boa.
0: Brasil.

0: segurar.
1: É uma plena segunda-feira, estamos aqui no Forró Nativa com Mano Velho, Mano Novo, Forró Nativa, oferecimento de produtos impermeabilizantes Dry Leves, a solução para os problemas de sua construção, e Max Power, o estimulante sexual que é uma potência mundial. 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Fala, Mano Novo, cadê a cangaceirada, Mano Novo?
2: Falar agora do cangaceiro Barra Nova.
1: O famoso Barra Nova.
2: É um cabra do subgrupo de Cocada, Mano Velho.
1: Ah, é, Mano Novo?
2: Isso.
1: Diga.
2: Antes fazia parte do bando de Antônio Silvino.
1: Do Antônio Silvino.
2: E foi preso no município de Bom Jardim, Pernambuco.
1: Bom Jardim, Pernambuco?
2: Em 1907, Mano Velho.
1: 1907.
2: Isso.
1: Quando o Lampião ainda era um adolescente. Lampião começou a atuar a partir de 1917, 18 aí, mas ele foi da banda, o bando de Antônio Silvino, não é verdade? História dos cangaceiros aqui no Forró Nativa, com Dry Leves construindo soluções inteligentes e Max Power, a potência mundial. Meus amigos e minhas, vamos falar de avião, falar de aviação. A China realiza o primeiro voo internacional com o avião de sua fabricação, o Comac C-919. No dia 12 deste mês de agosto, o jato comercial Comac C-919, fabricado na China, realizou seu primeiro voo comercial internacional regular. O voo, o CA-723, operado pela empresa Air China, decolou de Pequim e pousou na cidade de Ulaanbaatar, na Mongólia. O voo inaugural representa um avanço importante nos planos da fabricante estatal Comac, que significa Corporação de Aeronaves Comerciais da China, para projetar sua principal aeronave de passageiros no cenário global. Daqui a pouco eu vou trazer detalhes aí, porque já existem duas gigantes, a Boeing, que é a mais importante do mundo, segundo foi a Airbus. Aí vem aí a terceira, a Embraer, mas numa proporção muito distante ainda. E a China agora quer entrar na frente da Embraer com o seu Comac. Será que vai fazer sucesso? Eu vou contar daqui a pouco aqui no Forró Nativa com Mano Velho e Mano Novo. E o cangaceiro? Qual é o cangaceiro agora, Mano Novo?
2: É o Beija-Flor.
1: O famoso Beija-Flor, diga aí, Mano
2: cangaceiro
1: Novo.
2: Cangaceiro que fez parte do bando de Lampião.
1: Ah, do Lampião.
2: Ainda nos primeiros anos.
1: Nos primeiros anos, né?
2: Chamava-se Arthur Gomes.
1: O Arthur Gomes?
2: Arthur Gomes, o Beija-Flor. O
1: famoso Beija-Flor.
2: Isso.
1: Opa!
2: O bando de Lampião, Mano Velho.
1: É Lampião. Seu nome é Virgulino, apelido é Lampião, no Forró Nativa de segunda-feira, Brasil!

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1: E eu sempre conto, lembra do, dos anos 80, quando a gente fazia o programa Nas Quebradas do Sertão na Rádio Bandeirantes, a partir de 83, 84, e tinha o patrocínio da Varig. Então a Varig desenvolveu um jingle que foi gravado pelo piauiense de Piripiri, né? O Jorge Melo. Jorge Melo cantou, né? Todo mundo voa nas asas do avião, Varig, Varig, Varig. Pois é, e a Varig passou, acabou a Varig, o tempo passou. Mas fica na memória, né, Jorge? Com a sua criatividade e aquela propaganda que todo mundo voa nas asas do avião. Porque o nordestino não viaja na asa do avião. O nordestino viaja na asa dura. O nordestino, avião, viajei para o Ceará, fui de asa dura. Asa dura é avião. Então, dentro do avião é bom demais, gente, assim. Olha, eu estou falando do avião chinês, o Comac, famoso Comac C-919. O avião chinês, ele tem capacidade para transportar 174 passageiros e tem um corredor único. É aquele avião que tem um corredor no meio. Foi, por exemplo, projetado para competir diretamente com o Boeing 737 Max da americana Boeing e da Airbus A320neo, que é um consórcio europeu baseado na França, na cidade de Toulouse. Na verdade, esse Comac C-919 já vinha operando exclusivamente em rotas domésticas dentro da China continental e alguns voos esporádicos para Hong Kong. Mas o chinês agora quer mostrar ao mundo: eu também tenho um avião, será que eu vou nesse avião? Mano Novo falou em lembra Lampião. Cadê os cangaceiros do Lampião?
2: Besta Fera.
1: Besta Fera?
2: Besta Fera.
1: Diga.
2: Cangaceiro que fez parte do bando de Lampião.
1: O Besta Fera?
2: Ainda nos primeiros anos da atividade criminosa, mano velho.
1: Nossa, o Besta Fera?
2: O Besta Fera.
1: Esse é o Besta Fera que o padre Cis falava.
2: Ah, Maria.
1: Siga aí, Amazã, que tem o diabo da Besta Fera, que foi o primeiro carro que apareceu no sertão, quando o coronel foi a Recife, comprou uma Fubica e, sem avisar, chegou anoitecendo na sua cidade. O povo viu aquilo. Vixe, que diabo é aquilo? É a Besta Fera que o padre Cis falava. Vamos matar essa Besta Fera. E, sem saber o que era, pegaram, olha, por exemplo, Mourão de Porteira, Chibanca, Pigareta, Marreta. E aí, rapaz, e o coronel dirigindo assim: vamos matar aquele jeito. Engoliu o homem. Encheram o carro de cacete, assim. O coronel saiu pulando: vamos salvar o homem. Quebraram o carro do coronel todinho. Aí, quando terminaram: peraí, o motor continuou funcionando, o coração tá batendo, vamos acabar de matar o bicho. Desmancharam o carro todinho. Até entender que era um carro do coronel, só tinha pedaço de carro. Por isso que o nordestino, apesar da Besta Fera, começou a chamar carro de Mói de Ferro. Então, hoje, no Nordeste, comprei um Mói de Ferro. O que é Mói de Ferro? É um carro, uma Besta Fera. Aqui, pesquisa do Forró Nativa, com Mano Velho e Mano Novo, meu Brasil.
3: Magníficos!

0: Chegamos segunda-feira. Bora, bora pra luta. Bora pra lida. Bora que bora. Bora participar. Oi, Tia Jô. Bom dia, menina. E de Osasco, obrigado pelo carinho de sempre. Oi, bom dia.
1: Bom dia, manos, Brasil. Bom dia, Nativa. Bom dia, carequinha Guidotti. Aqui é o amigo velho aqui, da Terra Mãe do Brasil. Quebra Carvalho, sempre coladinho com vocês. Essa programação maravilhosa, que só toca o que é bom. Nós aqui que faz a playlist. Se puder colocar aí pra gente aí, eu gosto demais. Alguns de magníficos aí.
0: Aí.
1: Só tem música boa.
0: Acabou de ouvir.
1: A gente agradece. Se puder verdadeiro amor, melhor. Mas se o que tiver aí de magnífico, a gente quer ouvir.
0: Beleza.
1: Forte abraço.
0: Valeu, Elber Carvalho de Porto Seguro. Vamos ver se a gente toca depois o verdadeiro amor também, tá bom? 2h43.
2: Cacei sapato de fogo, não posso me controlar. 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Bom dia, carecones!
0: Bom dia!
2: É segundona! Um abraço a todo mundo aí! Epa, galera! Beleza! Um bom dia, uma boa semana pra todo mundo!
0: Valeu, Reinaldo! Um abraço pra você, meu amigo!
3: Bom dia, Nativo FM! Bom dia, mano velho! Bom dia, mano novo! Bom dia, mano velho! Aqui é o Carlos Henrique, Santa Cruz das Palmeiras! Usina Ferrari, tamo aqui na luta, na batalha! Toca pra nós aí! Hoje, Edmilson Batista, Fusca, velha gás, fica todos com Deus.
0: Amém, valeu Carlão, obrigado, oi, bom dia.
4: Bom dia, mano velho, bom dia, mano novo, bom dia, nego velho, você tá bem, meu querido?
0: Bom.
4: Deus abençoe. O negócio é o seguinte, meu patrão, eu gostaria de pedir uma música pra você, que é o Lincoln da Pena Dourada, padeiro. Eu gostaria de pedir aí, Samarica Parteira, meu querido, por favor, toca pra nós aí. E eu pedi umas duas vezes, não tocou, hein, ó.
0: Oh.
4: Aqui é o link do SPC, pô.
0: Cuida!
4: Tá bom, meu querido? Pra todos os padeiros, porteiro, caminhoneiro. E é isso aí, um abraço, tchau, tchau. Fica com Deus, meu querido. Que Deus abençoe a sua programação, tchau, tchau.
0: Valeu, Lincoln, um abraço. Tá a fim de ouvir Samarica Parteira. Então, vamos fazer o seguinte, tá? Como é uma música grande aí do Luiz Gonzaga, né, Samarica, depois do intervalo, tá bom? Assim que terminar o intervalo, acabou o intervalo, já entra direto a Samarica Parteira, tá bom? É, tô devendo aí, você pediu, outras pessoas pediram semana passada também, então vamos tocar hoje, tá bom? Então, na volta do intervalo, aí a gente toca ela. Combinado! Oi, bom dia!
5: Bom dia, mano, véi! Bom dia, mano, no! Bom dia, amigo réi!
0: Bom dia!
5: Cortaram sua folga, amigo réi! Aqui é o Jonas, padeiro da Brasilândia. Ô, amigo réi, toca a música da banda Mastruz com Leite, carta de marginal, oferecer todos os padeiros da madruga. E a tufuio dele, quem tá cochilando,
0: a
5: amigo
0: tufuia.
5: Réi!
0: A tufuio dedo, meu povo!
6: A tufuio dedo!
0: Cochila não, quem se cochilar o cachimbo cai.
5: Bom dia, bom dia, bom dia, Forró Nativa, bom dia, Rafael Guidotti. Papai, eu já ia perguntar pra você se molhou a escala aí, mas você já explicou aí, um abraço,
0: isso,
5: meu querido. Bom dia, mano velho, mano novo, manda, baby. Bom dia pra todos os manos que tá sintonizado no Forró Nativa. Esmeraldo Porcá.
0: Opa!
5: Um abraço a galera da madrugada aí, ó. Beijo do Malobão, José Faustino, Edson e a galerinha do Pãozinho. Toda essa rapaziadinha aí que tá junto, misturado. Tamo junto, parceirada! Ô, Rafael!
0: Oi!
5: Pra começar a semana, como hoje é segunda-feira, vamos voar baixo com o Natanzinho. Positivo?
0: Pose.
5: Voando baixo com o Natanzinho aí pra nós. Ofereça toda a galera aí, ó. Do tapetão preto aí que tá voando baixo. Tchau, obrigado!
0: Boa, meu amigo Esmeraldo, aquele abraço. Pois é, não. Então você ouviu a explicação, né? Quem tá chegando agora, né? E lembra do forró de sexta-feira que eu falei que eu não ia estar aqui a partir de hoje, né? Então, só que assim, né? O forró terminou às 6 da manhã e aí é claro que tinha todo dia pela frente aí. Fizeram um esquema aí que vai ficar desse jeito então, tá bom, gente? Quem tá chegando agora, hoje eu tô por aqui ao vivaço, mas aí amanhã sim é o Mano Papo que vai estar aqui. Então eu vou ficar aqui pelo menos até o dia 20, 21 de setembro, por um mês, pelo menos por um mês, eu vou ficar aqui nas madrugadas dos sábados, né, de sexta pra sábado, sábado pra domingo e domingo pra segunda. Então seria a madrugada do sábado, do domingo e da segunda-feira, que nem hoje. E as outras madrugadas, aí sim quem estará aqui vai ser o Mano Papi, a partir de amanhã, tá? É por causa de banco de horas. Não se esqueça, quem tá chegando agora também, que nem eu expliquei, eu sou somente um CLT, então a gente vai ter que cumprir os bancos de horas aí pra descansar, tá bom? Horas estouradas, então a gente tem que ficar aí pra baixar um pouco os bancos. É por isso, mas se Deus quiser, daqui um mês e meio, no máximo, volta tudo normal, daí a gente vai ter esse encontro marcado aqui todas as madrugadas com toda certeza. Então, por enquanto, a partir de hoje, já tá valendo. Então, hoje eu tô aqui, amanhã quem estará aqui, terça, quarta, quinta e sexta, o Mano Papi, o André, tá bom? Aí no sábado, domingo, segunda, até pelo menos dia 20, 21 de setembro, aí eu fico nos finais de semana, no sábado, domingo e na segunda. Contando sempre com a sua audiência, não só no sábado, domingo e segunda, mas também todos os dias com o Mano Papi, que tá voltando de férias, todo revigorado.
7: Bom dia, mande um abraço pra mim. Meu Deus, parou.
0: Cida, um beijo, um abraço. Oi, bom dia.
8: Bom dia, querido locutor.
0: Bom
8: aqui
0: dia.
8: É o Francisco Eletricista de Bauru.
0: Opa.
8: Estou aqui arrumando as coisas, as traias, pra gente fazer um grande trabalho hoje.
0: Boa.
8: E tô curtindo o seu programa. Manda um abraço pra nós aqui, meu amigo. Eu curto seu programa todos os dias, todas as noites, estou ligado aqui. Grande abraço.
0: Valeu, Francisco Eletricista, lá de Bauru. Aquele abraço, meu amigo, obrigado, viu? Meu Deus, consegui, bom dia, é minha primeira vez, estou muito feliz. Bom dia, Mano Velho, Mano Novo, meu nome é Maria Mariano. Tá vendo, Maria Mariano? Foi eu falar devagarzinho o número e consegui anotar, né? Que seja a primeira de muitas, viu? Um beijo para você.
9: Ô, Nativa, Mano Novo e Mano Velho. Estou aqui pela Ucrânia como soldado. Sou da cidade do Guarujá. Toca pra mim aí depois, Borboletas.
0: Borboletas, muito bem. Um abraço, meu amigo.
10: Bom dia, Mano Velho. Eu sou o Marcos de Oliveira. Condomínio, edifício, Jardins, São Bernardo do Campo. É a terceira vez que eu participo e eu gostaria de ouvir Mastruz com Leite, Saga de um Vaqueiro.
0: A Saga de um Vaqueiro, muito bem, valeu, Marcos.
11: E aí, Rafael, aqui é o Antônio daqui de Itabela.
0: Opa.
11: Eu ouvi uma música de Rasta Chinelo, qualquer uma, se passa aí, tá bom.
0: Beleza, Antônio, Rasta Chinelo, né, muito bem. Bom dia pro João Donizete, que mandou bom dia. Quem mais aqui? Bom dia, Forró Nativa. Geraldo, repositor de supermercado na madrugada no Tatuapé. Gostaria de ouvir Nando do Cordel. Isso aqui é bom demais. Muito bem. Bom dia, Mano Velho, Mano Novo. Me chamo Alexandre. Gostaria de mandar um forte abraço para todos os ouvintes, em especial os motoristas da Bracel Florestal. BTF1, serviço de prancha. Estamos no trecho. Sempre te ouvindo. Bom dia. Sou técnico de operações florestais, muito bem. Bom dia, Rafael Guidotti, eu gostaria de ouvir a música Radinho de Pilha, Genival Lacerda, grato. Alessio de Andradina, São Paulo, oi, bom dia.
12: Bom dia, Mano Velho, bom dia, Mano Novo. Bom dia, Rafael Guidotti.
0: Bom dia.
12: Mais uma segunda-feira maravilhosa.
0: Boa.
12: Queria pedir uma música aí do Calango Aceso. Fom, forom, fom, fom.
0: Fom, forom, fom, fom.
12: Toca aí pra gente. Excelente segunda-feira.
0: Valeu, pra nós.
12: É o Fabiano.
0: Valeu, Fabiano. Obrigado, viu? Um abraço pra você. Oi, Nativa, bom dia. Aqui é Rangel de Igaporã, Bahia. Tô ouvindo seu programa aqui pelo aplicativo. Queria ouvir a música de Gamão Branca, qualquer uma. Manda um alô pra galera da Cagesp, de São José dos Campos, Grupo Cauana. Valeu. Quem mais? Bom dia, Nativa. Sou Cícero do Grajaú. Gostaria de pedir uma música do João Gomes, qualquer uma. Oferece a minha esposa Dalva e para todos nós aí da rádio. Bom dia, é o Marcos Oliveira. Trabalho em São Bernardo do Campo, final 3605. Um abraço. Quem mais tá por aqui? Bom dia.
13: Bom dia, sou a Vani de Cuiabá. Opa. Estou curtindo a sua rádio aqui, Nativa. Gostaria de oferecer uma música aqui para o nosso cliente aqui comigo, Larissa, para mim, para todos os ouvintes, tá? E para o Brasil todo, e vão em frente. Um beijo, fique com Deus. Eu quero escutar uma música de Fátima Leão, tá? Obrigado, Fátima Leão. Toca aí pra mim, tá?
0: Obrigado, Avani, de Cuiabá, Mato Grosso. Ela com a sobrinha, né? Estavam lá ouvindo a Larissa. Um beijo pra vocês, viu? Bom dia, Rafael. Sou o Márcio Bush, é isso? De Cruzeiro, Vale do Paraíba. Toca pra nós, Triste Partida. Um abraço, que Deus abençoe. Boa noite, meus amigos. Quero escutar uma música que oferece para um grande amor que eu nunca esqueci. Edmilson, segurança da Vergueiro. Te amo, minha paixão, nunca te esqueci. Bruno e Marrone, apenas um sorriso. Muito bem.
14: Bom dia, Manu. Bom dia, Fernando. Gostaria de ouvir uma música aí de Roberto Carlos, Vai na Fazenda. Fiz para Rosimeia Alexandre. Neco do Exu, Pernambuco. Muito obrigado.
0: Valeu, valeu, obrigado. Bom dia, mano velho, mano novo. Bom dia, Rafael Guidotti. Aqui é o Erildo Cardoso de Castelo do Piauí, no Piauí. Estou aqui nessa madrugada linda de segunda-feira ouvindo vocês e gostaria de ouvir a Mazã, galera do forró. Um grande abraço para todos vocês, que Deus abençoe. Amém. Oi, bom dia.
15: Bom dia, Rafinha. Bom dia, mano novo. Bom dia, mano velho. Bom dia a todos ouvindo da Nativa, aqui é Iraci Vieira. Ligadinha sempre no forró Nativa. É, Mano Novo, eu queria ouvir a música de Cintura de Mola, mesa 14. Beijo, beijo. Uma ótima segunda-feira para nós todos.
0: Beijo, Iraci. Beijo, beijo. 2h53 a pedidos. Mastruz com Leite, Carta de Marginal. Aqui no...

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Lagoão. 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

um rancho. Rancho de pobre. Cachorro de pobre. Cachorro de pobre late fino. Tá me estranhando, Cruvina? Era Cruvina mesmo, balançou o rabo. Não sei por que cachorro de pobre tem sempre nome de peixe. É Cruvina.

foi dando as instrução, acendo um incenso. Boa noite, dona Jovita. Ai, sua marica, que dor. É assim mesmo, minha filha, aproveite a dor. Chama as mulheres dessa casa pra rezar a oração. São Raimundo, fez cristão, viu o mundo neste.

Mastiga o fumo, dona Juvita. Capitão Barbinho, tem cibola do Cabrobó? Ai, Samarica, cibola não, que é espirro. Pois é pra espirrar mesmo, minha filha, ajuda. Ui, aproveite a dor, minha filha. Aguenta nas orações, mulheres.

Siga o fumo, dona Juvita. Aguenta nas orações, mulheres. Ai, Samarica, se eu soubesse que era assim, eu não tinha casado com o diabo desse velho macho. Pois é assim.

0: só Raimundo mesmo?
1: É.
0: Vocês não sabem outra oração?
1: Não, não.

0: é Bastião.
1: Você que gosta de avião, olha, você sabe, a aviação é algo fantástico. Toda semana, qualquer coisinha que acontece no aeroporto, o avião é tão extraordinário, que qualquer coisinha que acontece no aeroporto, todas as televisões dão no ar, todas as plataformas de notícias, todas as rádios, todos os jornais. Ah, o avião quase bateu. Ah, quase houve um choque. Tudo que fala de avião chama atenção. Ônibus bateu na asa do avião. É notícia do mundo inteiro. E a gente tem acidente com ônibus todo dia. Bate, mata 30, mata 40. Dois dias de notícia. Mas avião, por quê? Por que é que o avião chama tanta atenção? Por isso que a gente enaltece. Porque o avião é o mais pesado que o ar. O ônibus viaja, é uma atração com suas rodas fumegantes, suas rodas pneumáticas, às vezes com 6 pneus, reforçado, ônibus de 2 andares, entendeu? Mas não é mais pesado que o ar. O avião, sim. Então, tudo que levanta voo, todo é admirável. Então, se o avião ameaçou cair, começou a chocar, é notícia para todo mundo, não tem jeito, vai ser sempre assim. Na verdade, gente, apesar do avanço simbólico e comercial, com a rota para a Mongólia, a aeronave chinesa Comac ainda enfrenta barreiras significativas para se estabelecer como uma rival global de peso para Boeing e para Airbus. O Comac C-919 ainda depende de vários componentes e fornecedores estrangeiros cruciais, a exemplo de suas turbinas. Por exemplo, o jato ainda carece de certificações por parte de grandes agências reguladoras internacionais, o que limita sua operação comercial em grande parte do mercado ocidental. Porque nós temos a FAA, a Federation Aviation, que é um órgão regulador da aviação, ainda vai analisar se esse avião está aprovado ou não está aprovado. Então os chineses vão ter que esperar, mas eles já estão aí botando as unhas de fora. Vamos aguardar o Comac que vem para aí. Será que ele vai voar no Brasil? Mano Novo! E os cabas de Lampião, Mano Novo?
2: O Cândido Pereira Vale.
1: Cândido Pereira.
2: É. Cangaceiro que fugiu da cadeia de Bom Jardim.
1: Ah, fugiu da cadeia?
2: É, e que tomara parte no assalto do engenho Aroeiras.
1: Ah, sim.
2: Foi cercado na mata denominada Ribeira Grande.
1: Ribeira Grande.
2: Por policiais.
1: Certo.
2: Tendo morrido o bando Cândido num confronto.
1: Ah.
2: E foi notícia no jornal A Província. No dia 17 de julho de 1906.
1: 1906, no começo do século. Então o cara se refugiou na mata, a polícia foi atrás, houve uma troca de uma refrega e no final tombou o cangaceiro. 1906. Bem lembrada a história narrativa aqui no Forró Nativa com Mano Velho e Mano Novo.

0: Desejamos a todos uma ótima semana, uma segunda-feira. Olha, segunda-feira tem um dia importante, porque é dia dos projetos, né? Toda segunda-feira é um recomeço. Você que preparou o currículo vitae para aquela entrevista de emprego. Vou lá, tá, entrevista de emprego. Preparei meu currículo e vou levar para a empresa. Entendeu? Aí você já tem esse projeto. Hoje eu vou começar um regime. Vou começar um regime porque eu estou acima do peso e a partir de hoje é só dieta. É a promessa da segunda-feira. A partir de hoje eu vou fazer academia. Não, eu vou fazer academia porque eu preciso estar com o corpo muito bem equilibrado. Hoje eu vou começar a correr no parque. Entendeu? Então, toda segunda-feira você tem um projeto de adiantar. Claro que muitos dos projetos são abandonados ainda no primeiro dia. A mãe fala: meu filho, tá aqui o currículo, vai lá atrás do emprego. Mãe, hoje não. Não dormi bem. Vou deixar para semana que vem. Aí começa a empurrar com a barriga. Vai trabalhar, meu filho. Segura a onda que estamos aqui incentivando no Forró Nativa desta segunda-feira, que é o dia 24, em nome de Dry Leves, construindo soluções inteligentes, e Max Power, o estimulante sexual que é a potência mundial. O Mano Novo está trazendo aqui pesquisas sobre os nomes dos cangaceiros mais famosos, né, Mano Novo?
1: O Chamuscado agora.
0: Chamuscado.
1: Pertenceu ao bando de Lampião.
0: O Chamuscado?
1: Até o ano de 1928.
0: Olha, muito tempo, hein?
1: Foi morto pela polícia de Pernambuco. De onde era natural, Mano Novo.
0: Era o Pernambuco. Chamuscado.
1: Chamuscado.
0: 1928, olha aí.
1: Isso.
0: Dois anos depois, em 1930, foi quando o Lampião colocou Maria Bonita, as mulheres do cangaço, começaram a entrar no bando do Lampião a partir de Maria Bonita em 1930. Olha que interessante, hein? Segura o chamuscado. Mano Novo na sessão, pergunta ao Mano Velho. A ouvinte ligou no 9198-409-609. 9198-409-609. A pergunta vem de quem? Deixa eu ver aqui, Rosilene, pergunta Mano Velho, Rosilene.
2: Olá, Mano Velho, eu sou a Rosilene e eu tenho uma pergunta sincera, uma pergunta que não quer calar. Tantos anos você trabalhando em rádio, o que que não te deixa parar? A paixão, é o vício ou é o salário mesmo?
0: Beijos. Beijo. Gostei, você é muito espirituosa. O salário, desde tamanzinho. Olha, bacana a sua pergunta. Eu fico muito feliz quando perguntam sobre o rádio, que é o meu veículo preferido, a minha profissão. São 64 anos trabalhando em rádio, em estúdio de rádio e microfone. E, sabe, quer dizer, na minha opinião, não tem fim, é uma carreira sem fim. Então, 64 anos de profissão. Comecei lá entre 1962 e 63, um garoto ainda em Natal, Rio Grande do Norte. E lá se passam esses anos todos. Só aqui no grupo Bandeirantes de Comunicação, eu falo em microfone desde 1980, há exatamente 46 anos, só de empresa, Grupo Bandeirantes de Comunicação, que englobou Rádio Bandeirantes, Band FM e na Nativa FM. Como ano novo na Nativa, já vamos para 22. Então, são muitos anos de experiência e não há nada, até hoje, nunca houve nada que me desmotivasse, entendeu? Vou largar o rádio. Eu nunca quis largar o rádio. Eu sempre conquistei o rádio e o rádio sempre me conquistou. Então, eu sempre tive ideias mirabolantes, ideias diferenciadas, e dentro do meu propósito como profissional, como radialista, eu consegui, na minha criatividade, introduzir o meu meio de me expor, de falar para o povo. Sempre, desde o começo, eu sempre fui criativo. E sempre deu resultado positivo. Então, por isso, me encorajou tanto, minha querida Rosilene. Por exemplo, eu nunca quis ir para a televisão. Olha, muitos colegas que foram para a televisão, muitos já se aposentaram, mas eu nunca quis, o meu negócio era o rádio. Então hoje, por exemplo, eu me sinto realizado com o Mano Novo aqui na Nativa FM, fazendo Forró Nativa, entendeu? Fazendo as pesquisas, fazendo a comunicação, atendendo os ouvintes. O ambiente do rádio, o ambiente é gostoso da empresa, de encontrar os diretores, produtores, locutores, comunicadores, motoristas, pessoal da produção, da premiação e a garotada, os estagiários e estagiárias. Então é uma consagração, é uma comemoração, é muito festiva. Então isso me deixa cada vez mais incentivado. E evidentemente o saláriozinho, hein? Cai os dindim bonzinha, menina, a poupança tá rechuchuda. Tá bom, Zilene? Pergunta, Mano Velho. Sucesso do Forró Nativo com Mano Velho e Mano Novo Brasil.

0: Natanzinho Lima, nessa madrugada de segunda-feira, 24 de agosto. É, meus amigos, vocês pedem, a gente toca. Aqui tudo que toca é pedido do ouvinte, viu? 3 horas e 33 minutos, 3 e 33. E olha, bora que bora atender você no nosso WhatsApp da Nativa. 9198-409-6019. Você mandando aqui o seu bom dia.
1: Bom dia, mano velho. Bom dia, mano novo. Bom dia, Rafael Guidotti. Rafael, fiquei muito feliz ao ligar o rádio e ouvir a sua voz. Você é maravilhoso. Sou Isabel do Jardim Brasil. Toca pra mim. Frank Aguiar, taxista, motoqueiro.
0: Beijo. Boa, mototáxi. Beijo, Isabel. Obrigado, meu anjo. Um beijo, uma linda semana pra você, viu? Tamo junto, menina. Obrigado pelo carinho de sempre, viu? É, então quem tá chegando agora e fala assim, mas o Careca falou que não ia estar na rádio, ele está na rádio hoje? Sim, eu expliquei no começo do programa, mas na audiência rotativa do rádio, né? Muita gente chegando agora e vai chegando cada vez mais, né? Conforme vai passando, aí o pessoal vai acordando para uma nova segunda-feira, um novo dia, uma nova semana. Então ficou estabelecido assim, gente, pelo menos por um mês, assim, um mês e meio. A gente vai ter esse encontro aqui na madrugada de sábado, domingo e segunda, tá bom? Aí sim, amanhã, né, terça, quarta, quinta e sexta, quem vai estar aqui atendendo vocês é o Mano Papi, o André, tá bom? O André Costa, que vai estar aqui amanhã. Aí eu volto na madrugada do sábado, apresentando a última hora do Balada, o Clássicos da Nativa, né? E ainda também o Forró Nativa, né? E não, peraí, gente, no sábado é Forró Nativa, tá bom? Peraí, na madrugada de sexta pra sábado é só Forró Nativa. Na madrugada de sábado pra domingo, aí sim, a última hora do Balada, depois o Clássicos, depois sim o Forró Nativa do domingo. E na segunda-feira, que nem hoje, também das 2 às 6 da manhã, combinado? É por causa de banco de horas, tá bom? Muita gente, como eu falei, né, mandaram mensagem preocupada. Ah, mas você vai voltar? Você vai sair? Não, não vou sair não, gente. Se Deus quiser, vai estar tudo bem. Aos finais de semana vão estar aqui, as madrugadas de sábado, domingo e segunda-feira, tá bom? É tudo por causa de banco de horas. A gente tem que estar descansando aí pra zerar um pouco esses bancos, tá? Por isso. Mas vamos que vamos. Mano Papo vai estar aqui. E é claro, né? Mano velho e mano novo. Mano velho e mano novo.
2: Bom dia, amigo velho. Bom dia, mano. Bom dia, bom dia, mano velho. Aqui é José da Panificadora Neto. Gostaria de pedir a música Siripo Jogando Bola. Faz dias que eu peço essa música, vocês nunca tocam.
0: Ai, ai, ai, hein? Ai, ai, ai. Vocês estão me dando bronca hoje, hein? Segura! Mauro Coelho de Bauru, pedindo aqui, Alemão do Forró, fica amor, valeu, meu amigo, um grande abraço pra você, bom dia. Quem mais tá por aqui? Bom dia!
3: Bom dia, bom dia, bom dia, mano velho, bom dia, mano novo. Bom dia, Rafael Dói.
0: Bom dia.
3: Toca pra nós aí, rumo a Goiânia, Leandro Leonardo. Sou o Leandro. Tô na carreta aqui, sentido ali, Santana de Parnaíba, subindo a serra, Bozo.
0: Pose, meu amigo, vai lá, meu amigo, vai com Deus, tudo de bom. 3h36.
4: Bom dia, mano velho, bom dia, mano novo, Rafael. Oh. Toca uma limão com mel. Toca uma limão com mel.
0: Boa.
4: Alexandre.
0: Interlagos.
4: Bom dia, vamos que vamos. Boa madrugada pra nós.
0: Bora, bora sair na folha, valeu!
5: Bom dia, Forró Nativa, bom dia, Guidotti, bom dia, Mano Velho, bom dia, Mano Novo, aqui é o professor Marcos Tavares, curtindo a programação aí. Guidotti, quero mandar um alusão pra toda a galera que puxa o palito doce aí, pra Naldo Zé Branco, lá em Novo Horizonte, pra toda a galera boa aí que curte o programa aí. Galera aí do Tapetão Preto aí.
0: Ó o Tapetão!
5: Isso aí, Guidotti.
0: Tamo junto.
5: Manda pra nós os pinhaços do velho quebrou aí pra nós.
0: O espinhaço
5: aí,
0: beleza? Do velho. Quebrou o espinhaço do velho. Bom dia.
6: Bom dia, mano. Bom dia, mano velho. Bom dia, amigo velho.
0: Bom dia.
6: Queria ouvir com o Márcio com leite a zaga do vaqueiro. Com dentro do forró. Caminhão velho. Obrigado, bom trabalho.
0: Valeu, obrigado, meu amigo. Tamo junto, misturado. Um grande abraço. Oi, bom dia.
7: Bom dia, mano velho. Bom dia, mano novo. Bom dia, mano Rafa. Mano Rafa, toca a carta aí com o Fossilópolis, não é? É o Lourival Verdureiro. Tô por cá, viu? Vou oferecer aí todos os carreteiros, caminhoneiros, os padeiros, os locutores também, não esqueci dos locutores também, viu?
0: Olha!
7: Tamo por cá, viu? Tchau, obrigado!
0: Um abraço, meu amigo! Um abraço pra você também, tudo bom? Bom dia, Forró Nativa, aqui é Marciano de São Bernardo. Estou aqui nas madrugadas trabalhando, essa é minha terceira vez, toca pra mim, nem por 1 milhão, Wesley Safadão, um abraço, valeu, obrigado, bom dia.
8: Bom dia, bom dia, bom dia, mano velho, mano novo, aqui é de Joinville, motorista da TransBM, ligado na Nativa, um abraço pra todos vocês e tchau, tchau.
0: Tchau, tchau, obrigado, valeu, bom dia.
9: Boa noite, mano velho, boa noite, mano novo, boa noite, mano Alguidote, é Alberto Carreteiro. Toca pra nós aí, por favor, Mastruz com Leite, Pneu Furado. Vou oferecer pra todos os carreteiros aí. Tchau, obrigado!
0: Tchau, obrigado! Tamo junto! Oi, bom dia!
10: Bom dia, bom dia, bom dia, mano velho, bom dia, mano novo, bom dia, mano baby, bom dia, Fernando. Acho que é o Fernando que tá no lugar do Rafael Guidode, né?
0: Não, sou eu mesmo.
10: Manda pra mim, fazendo um favor, esqueci seu nome. É a Maria José Gomes, coloca no sorteio. Eu gostaria de ver com o Dantas, né? Sou muito fã do Dantas. Falei pra você, pra todos ouvindo na Nativa, Rádio Maravilhosa. Minha rádio é Nativa, Forró Nativa. Uma ótima segunda-feira, só pra todos nós. Beijo, meus lindos. Fiquem com Deus. Manda um coraçãozinho pra mim, um joinha.
0: Beijo!
11: Bom dia, mano velho. Bom dia, mano novo. E tenhamos uma segunda-feira abençoada para todos nós.
0: Pra nós, um abraço, tudo de bom, viu? Obrigado!
12: Bom dia, mano velho, mano novo, mano velha, mano nova. Eu quero aí um forró de gama branca. É, eu vou oferecer pra Nilson lá no Gusmão. Pra Nilson e pra Dona Fátima com a concertina. É a Alfrânia aqui de Eunápolis, na Bahia. A Alfrânia aqui de Eunápolis.
0: Valeu!
12: Esqueci! E para Rafael Guidotti. Rafael Guidotti.
0: Valeu, Alfrânio. Um abraço para você, meu amigo.
13: Bom dia, Rafael. Bom dia, mano velho e mano novo.
0: Bom dia.
13: É José Vanderlei aqui de Limeira.
0: Opa!
13: Gostaria de pedir uma música aí de Roberto e seus teclados aí. Gostaria de oferecer para minha esposa, Rosimari. Para todos os amigos aqui da... Na Concrelongo aqui, hein? É isso aí, forte abraço, uma semana abençoada para todos aí. Tamo junto aí.
0: Valeu, tamo junto.
14: Bom dia, bom dia, bom dia, mano velho, bom dia, mano novo. Aqui é o Evandro, aqui é Bauru. Evandro Juscelino aqui, saindo de Bauru em busca do tal do Paraná, no Maringá, viu? O tapetão aqui, bom dia a todos aí. Ótima semana abençoada para todo mundo aí. E bota o Reginaldo Rossmann aí, bem-vindo a Recife, a minha terra natal.
0: Ô, papai.
14: Positivo, bom dia, bom dia. Semana abençoada pra todo mundo aí, um abraço. Vamos pra cima.
0: Bora pra luta, valeu.
15: Bom dia, Forró Nativa. Bom dia, mano novo.
0: Tudo bom?
15: Mano, que dode. Eu sou Walter Evangelista do Santo, hein? Eu também tô aqui ligadão, hein, no Forró Nativa, muito mais, hein. Então, bom dia para todos os ouvintes, hein? Estou nativo demais.
0: Valeu, Walter. Um abraço, meu amigo. 3:41.
16: Bom dia, mano velho. Bom dia, mano novo. Bom dia, Rafael Pidote. Aqui é o Paulo de Sorocaba. Gostaria de ouvir a música da Cabritinha.
0: Olha, Paulo de Sorocaba quer ouvir a Cabritinha Amazã. E quem quer ouvir a Amazã também é a Mabeluce, Maria da Silva, Jardim São Paulo de Guanazes. Um beijo, menina. Obrigado, viu?
17: Bom dia, mano velho. Bom dia, mano novo. Bom dia, Rafael. Por aqui é Manuel. É do Engenho Máximo da Linha, né? Mas sim, Engenho Máximo da Linha, município de Jaqueira, Pernambuco, você é meu. Mas se encontra aqui, passando agora aqui pro Limeira, né? Sentido a Adamantina, São Paulo.
0: Papá.
17: Fazendo descarregamento de caixa na fábrica de bolacha. É isso aí, gente. Um abraço pra todos aí. Mano, velho, toca aí um forró do Luiz Gonzaga aí, a Triste Partida, acho que é isso mesmo, beleza? Um abraço a todos os caminhoneiros que estão na estrada agora, Fica todo mundo com Deus. Deus abençoe a todos vocês aí. Isso é um forró que eu ouço, esse forró desde quando eu vim para São Paulo, de 1988. Boa. Um abraço a todos. Fica todos com Deus. Vamos, vamos.
0: Bora que bora.
18: Bom dia, Rafael.
0: Bom dia.
18: Bom dia, mano velho. Bom dia, mano novo. É Rogério de Paraisópolis, sul de Minas. Toca uma música para mim do grupo Rabo de Vaca. Respeita o forrozeiro. Um abraço.
0: Valeu, um abraço, meu amigo. Tudo de bom. Gente, ó, são 3 horas e 43 minutos. Continue participando. E você, nunca participou do Forró Nativa, gente? Como assim? Ah, porque você não consegue anotar o número? Eu vou repetir, então, bem devagarzinho agora para você anotar e participar. Até às 6 da manhã estamos aqui no Forró Nativa. Eu quero você que nunca participou, participando e falando, ó, minha primeira vez participando. Ou até mesmo você que está ouvindo o programa, ouvindo a rádio pela primeira vez, conta para nós. E os nossos amigos que estão sempre participando com a gente nessa nossa nação forrozeira. 9198-409-6019. Então anote aí que eu vou falar devagarzinho para você anotar e salvar de uma vez por todas e sempre participar aqui do Forró Nativa e de toda a programação da rádio também, que é por esse número, tá bom? São 3 horas e 43 minutos. Anote o WhatsApp da Nativa. 91 98 409 6019. Repetindo, 91 98 409 6019. Participe, mande áudio. Se você for mandar áudio, até 30 segundos no máximo a gravação, tá bom? Ou escreva uma mensagem que eu leio aqui a sua mensagem no ar, tá bom, meus amigos? E só não liga, hein? Não é pra ligar nesse número, não. É só mensagem de áudio ou texto, tá bom? Pronto, meu amigo. Depois da carcada aqui no Careca, fumado, ó. Siri jogando bola, vai jogar vôlei, vai jogar basquete, vai jogar tudo, né, meu amigo?

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0: está no ar em plena segunda-feira. O Forró Nativa ano 22, comando verbo nessa segunda-feira. Coragem, amigo, coragem, irmão. Vai pegar a missão, muita coragem para enfrentar, né, as nuances, as coisas que acontecem no oco do mundo. Então você vai na estrada, espera aquela viagem confortável, de repente carro dá um problema, o caminhão dá um problema, a carreta falta o freio, entendeu? Quer dizer, então você tem que rezar muito para que a sua viagem seja segura, abençoada, e muitas vezes acontecem muitos acidentes. Aliás, tem acontecido muitos acidentes pavorosos em todo o Brasil. E a gente, sabe, lamenta muito. Por exemplo, vocês não imaginam, vocês que estão na cidade grande, neste momento, a quantidade de ambulâncias, de vans, de micro-ônibus que vêm do interior para as capitais, trazendo os doentes para consultas, para tratamento, para exames laboratoriais, de praticamente todas as cidades, entendeu? Tem, por exemplo, macro-regiões, na Paraíba, por exemplo, se o pessoal sai do Cerrado da Paraíba, vai para Campina Grande, vai para Patos ou João Pessoa. A maioria vai para João Pessoa, mas já tem muito tratamento em Patos, uma cidade de 110 mil habitantes, Campina Grande, que tem 450 mil habitantes, João Pessoa tem quase 800 mil habitantes. No Rio Grande do Norte, você tem para Mossoró, aí você tem para Natal. Natal é tudo. Ceará, aí você vai o que tem? Juazeiro do Norte, Fortaleza. Entendeu? Tudo para Fortaleza. E assim vai. Como aqui no estado de São Paulo, são 645 municípios, grande parte vai para Campinas, vai para Ribeirão Preto, vai para Araraquara, mas a grande maioria para São Paulo. Então é o dia, a madrugada desse povo. Então, fio de narvalha que traz esse pessoal para as consultas, depois para voltar. É um movimento, isso é no Brasil inteiro. Então a gente tem que atentar, ter cuidado, tratar bem e evitar os acidentes. Então, um recado aqui do Mano Velho, Mano Novo no Forró Nativa. Ouviu bem, minha gente? E o Mano Novo falando sobre os cangaceiros aí, né, Mano Novo?
1: Cara dura agora.
0: O famoso cangaceiro cara dura.
1: Cangaceiro que ainda no início do século XX...
0: Sim, Mano Novo.
1: Aterrorizou o agreste meridional pernambucano.
0: Foi mesmo, Mano Novo?
1: Principalmente na região de Garanhuns.
0: 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Todo mundo... 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

0: ar. Forró nativa de segunda-feira. Hoje, gente, que é um dia histórico, hein? 24 de segunda-feira. Você está vivo, você está feliz, está no ar aqui. Participa aqui do Forró Nativa. O Guidotti está aqui atendendo. Manda o Guidotti, 9198-409-609. Participe. É ouvinte da primeira vez, está acostumado. É gostoso, a nossa comunicação é gostosa. Fazemos o rádio família, integração, interação, todo mundo se comunicando nessa grande comunidade. É bom demais, demais aqui. 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Mano Novo, você já viajou de avião, né, Mano Novo?
1: Várias vezes.
0: Várias, muitas vezes. Eu viajei inúmeras vezes de avião. Pense numa coisa chata em avião. Que desde que começou o avião até hoje, sabe o que é, Mano Novo? A janelinha. A janelinha, olha, gente, motivo até hoje de muitas brigas, a tal da janelinha. O cara compra a passagem, aí a agência, você quer corredor, você quer poltrona do meio ou a janelinha? Não, eu quero a janelinha. Aí você vai, entra no avião. Passagem, bagagem, despacho. Quando você chega no seu lugar, tem uma pessoa. Aí você, por gentileza, esse lugar é meu. Não, não vou sair. Não, não vou sair. Não, que pelo amor de Deus. Não vou sair por quê? Não, esse lugar é meu. Aí já dá um BO. Já dá uma confusão danada porque o cara invadiu o espaço. Se a janelinha, o cara comprou a janelinha, é dele. E outra, quando tem a família, uma criança birrenta. Eu quero janelinha, eu quero janelinha. Aí a criança fica, aí o cara chega, por favor. Não, não, eu quero, eu não saio, não saio. Aí arruma uma briga, dá confusão, chama a Polícia Federal, tira do voo. A tal da janelinha, a tal é motivo de briga até hoje. Quando o cara embirra, emburra e não quer sair da janelinha. Porque todo mundo quer viajar do lado da janelinha? Porque a janelinha é tão importante na aviação. Eu quero saber por que esse motivo de tanta briga. Quem foi que inventou a tal da janelinha? Então eu tenho uma grande notícia. Eu tenho uma grande notícia para você que viaja de avião, da tal da janelinha. Vocês não sabem o que vem por aí. Vocês não imaginam o que vem por aí com a tal da janelinha do avião. Demore e aguarde que eu vou contar ainda hoje aqui no Forró Nativa. Mano Novo, e quando eu não vou pra janelinha? Fala dos cangaceiros, Mano Novo.
1: Vou falar agora de Cambaio.
0: O famoso Cambaio.
1: Cangaceiro que tinha mais ligação com Luiz Pedro.
0: Sim, Mano Novo.
1: Do que com Lampião.
0: Verdade, é.
1: Tinha 40 anos.
0: 40 anos.
1: Quando foi preso e entregue ao capitão Optato Gueiros.
0: Optato Gueiros, né?
1: No mesmo dia que também foram presos Antônio Marinheiro.
0: Certo.
1: E José Marinho,
0: Mano Novo. José Marinho. Como era o nome desse cangaceiro mesmo, Mano Novo?
1: É o Cambaio.
0: Cambaio foi do bando. O primeiro bando de Lampião foi de Luiz Pedro, né? Que era um cangaceiro. Quando o Lampião entrou no cangaço, ele entrou para o bando de Luiz Pedro. Foi aí que ele pegou o apelido de Lampião, da maneira como ele manuseava o seu foguetão, o seu mosquetão. Ele fez uma adaptação, cuspia fogo, cara. Vixe! Ó, Virgulino! Isso é um mosquetão, o Lampião? Você é um Lampião? E pegou o apelido, é Lampião. Aqui no Forró Nativa, segunda-feira, Mano Velho, Mano Novo, Brasil.
2: Forró Nativa. Oiê, me chamo Yasmin. Eu me senti muito, muito feliz, muito sortuda, quando eu recebi a ligação da Nativa.
3: Alô, Yasmin Caroline. Tá animada pra ganhar geladeira, mulher?
4: Tô, aqui no ritmo do sexto já.
3: Ah, bom.
2: Eu queria muito ganhar essa geladeira, porque eu me caso no mês que vem, em setembro. E eu tô junto com o meu noivo, montando todo o enxoval da minha casa.
3: Então vamos conferir. Em clima de família, em clima de casamento, que você tanto gosta, Gabriel.
5: Verdade, Yasmin. Capricha agora. O que teve hoje, quer dizer, nessa semana, pra você ganhar a geladeira da Nativa?
4: Ó, na segunda tivemos ovo.
5: Ovos.
4: Na terça tivemos carne. Na quarta tivemos frango. E na quinta tivemos peixinhos.
3: Ovos, carne, frango e peixe.
2: Nós estávamos torcendo muito pra poder ganhar. E foi

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0: Alô, alô, alô, Eliane, me atenda pelo telefone, quem tá falando é Chico Lopes, o novo astro lá de Mossoró. Alô, Eliane, saudade de Chico Lopes. Chico Lopes foi um ícone da comunicação aí nos anos 90, lá na São Zoom, estúdio do Emanuel Gugel. Coitadinho, o Chico Lopes morreu atropelado, mano. Ele já tava velhinho, não tava enxergando bem, foi atravessar a rua e viu um carro, ele não viu. Infelizmente foi atropelado. Saudade de Chico Lopes. Alô, Shampoo, olha aí o Chico Lopes. E aqui no Forró Nativa desta segunda-feira, com Dry Leves e Max Power, Manu tá trazendo histórias dos cangaceiros, né, Manu Novo?
1: Agora a história do Chile Liu.
0: Olha o famoso Chile Liu.
1: É, o cangaceiro Chile Liu.
0: Chile Liu.
1: Era baiano e ingressou no cangaço através de Corisco.
0: De Corisco.
1: Admitindo em seu bando em 1928.
0: Olha que bacana.
1: O Chile Liu.
0: O Chile Liu. Ó, no, na Ilha do Governador, no Rio de Janeiro, depois de muito tempo, eles montaram um salão ali perto do aeroporto do Galeão, que não era o salão Chile Liu, não, era o Chile Lique. Era, rapaz, era o baião, o Chile Lique. Por isso que o trio Norte recente gravou: é Chile Lique, Lique, Lique, Lique, Lique, da poeira levantar, é Chile Lique, Lique, Lique. Não, Chile Liu aqui no Forró Nativa. Olha, eu falei da janelinha, você que viaja de avião, vocês não acreditam que vai acabar. Atenção, presta atenção, gente da aviação. Vai acabar a janelinha em avião. Daqui a um pouco tempo, avião não terá mais janelinha. Não vai ter mais birra de criança. Não vai ter mais briga por causa da janelinha. O que é motivo de consumo de besteira no avião, a tal da janelinha. Olha que notícia maravilhosa. Empresa dos Estados Unidos vai fabricar um novo tipo de jato comercial. O avião Arraia. Avião Arraia. O projeto de uma nova aeronave tem atraído investidores com um visual que integra a área central, as asas, em um único componente. A promessa é de que a mudança ajudará companhias aéreas a economizar combustíveis em voos. Com um visual comparado à de uma Arraia, o avião Z4 está sendo desenvolvido pela empresa americana JetZero. JetZero. Ela planeja realizar o primeiro voo de um protótipo em escala real já em 2027, o ano que vem, e iniciar o uso comercial no início da década de 1930, daqui a 3 anos e pouquinho, gente. Baseada no estado da Califórnia, a empresa JetZero anunciou em julho deste ano um acordo de $3 bilhões com o governo dos Estados Unidos para financiar a construção de sua fábrica no estado da Carolina do Norte. Já, já vamos chegar. E a janelinha? E sabendo vai ter janelinha, não vai ter mais briga, não. Vai não, vai não, vai não. Eita, Mano Novo. Enquanto vem de avião, tem cangaceiro de Lampião, né, Mano Novo?
1: Tem a história do Chico Pedro.
0: Chico Pedro.
1: Cangaceiro do bando de Senhor Pereira.
0: Diga.
1: Em fevereiro de 1916. Esteve envolvido com os companheiros em um tiroteio cerrado, Mano Novo.
0: Tiroteio cerrado. Isso. Foi um carrascal. Foi um treveiro de bala no meio do sertão, das quebradas aqui no Forró Nativo com Mano Velho e Mano Novo.

0: a moça.
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0: Opa!
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0: Mas tá todo mundo doido aqui pela história do avião sem janela, avião sem janela. Vamos falar do avião Arraia, gente, vem aí. A fábrica servirá para acelerar a criação do avião que foge o padrão usado há décadas e pode representar a maior transformação no design de aeronaves desde o antigo Concorde. O avião supersônico deixou de voar em 2003 lá na Europa, na França. O avião Z4 está sendo projetado para transportar cerca de 250 passageiros distribuídos em 6 seções dentro da cabine. Dentro do avião, 6 seções diferentes. Oferecer um compartimento de bagagem para cada assento. Cada passageiro vai ter um departamento de bagagem. Vai acabar aquela bagunça do cara chegar atrasado, querer botar a mala dele, tirar a mala dos outros, arrumar briga, arrumar confusão. Esse avião vai ser o avião da Concórdia. O Z4 está sendo projetado para 250 passageiros. Em vez de janelas, presta atenção, em vez de janelinhas ao lado dos assentos, passageiros terão telas que oferecerão uma visão externa com um sistema de câmeras de alta definição. A iluminação natural virá de 2 claraboias que ficarão perto das primeiras fileiras. Então, o avião Arraia não terá janelinhas. Não terá. É um painel, câmeras lá fora filmando em alta definição. Então, você está voando, você está vendo tudo que está acontecendo lá fora, sem precisar de janelinha. Em qualquer lugar que você estiver, está vendo que está. Você acompanha o voo inteiro, a decolagem, as nuvens, a paisagem, aproximação, formação de nuvens, pouso, está tudo em alta definição. Então não tem mais. Então esse avião vai ser o avião da paz, avião da tradição. Então é esse o história, mas eu vou contar, tem mais detalhes sobre o avião Arraia, que vai revolucionar. Ouviu bem, Mano Novo? Fala aí, Mano Novo.
1: Falo do Carcará.
0: Famoso Carcará.
1: Fez parte da fracassada tentativa de invasão a Mossoró.
0: Em 1927.
1: Em 13 de junho de 1927,
0: Mano Novo. Isso, tá certo, Mano Novo.
1: É o famoso Carcará.
0: Carcará, pega, mata e come. É do Forró Nativa de segunda-feira, Brasil!

0: Ela está...
1: A pedido, seu Vavá, Genival Lacerda, Raidinho de Pilha, tamo aqui, tudo que toca é do ouvinte, é tudo pedido do ouvinte aqui, viu? Não tem pra ninguém, não. Né, seu Vavá?
0: Compra mais
1: rádio aí, põe na nativa. Olha a hora, 4 horas e 37 minutos. Você participando pelo nosso WhatsApp 9198-409-6019. Você dizendo aqui o seu bom dia, bom dia, bom dia.
2: Bom dia, Rafael. Aqui é Cecílio de Salvador.
1: Opa!
2: Rafael, se possível, eu sei que não é forró. Eu queria ouvir com o Teodoro Sampaio, Pitoco. Eu gosto das duas, Pitoco e Água no Leite. Eu sei que não vai ser possível tocar as duas. Se for possível, uma das duas. Preferência Pitoco, tá bem? Muito obrigado.
1: Obrigado, Cecília. Um abraço pra você, viu? Tudo de bom.
3: Bom dia, Rafael.
1: Bom dia.
3: Bom dia, Mano Velho. Bom dia, Mano Novo. Pastor Esmeralda falando aqui do Vaginha. Abraço a todos aí da Nativa. Mano, velho, manda seu pra físico, mano. Macho, velho.
1: Ah, o Luiz Gonzaga, amigo velho. Valeu, abraço. Deixa com nós, vamos tocar o meu prefixo, Luiz Gonzaga, amigo velho.
4: Rafael Kidote, bom dia.
1: Bom dia.
4: Bom dia, Rafael. Nativa FM, aqui quem fala é o Beca Padeiro, aqui de Mata Verde, Minas Gerais. Rafael, toca pra nós aí. Cacau com Leite, lê. Essa música é muito boa, é o hino do Cacau com Leite. Um bom dia a Rafael, bom dia Mano Velho, bom dia Mano Novo, Nativa FM.
1: Valeu Beca, tudo de bom, obrigado.
5: Bom dia Mano Velho, bom dia Mano Novo, bom dia Rafael Guidotti. Bom dia para todos os ouvintes aí da Nativa. Aqui é o Francisco, motorista da Metrópole Paulista, e gostaria muito de ouvir com Jorge Altino, Tamanho de Paixão, para oferecer para todos os ouvintes. Um abraço para todos, uma feliz segunda-feira, fui!
1: Fui fundo, valeu meu amigo, obrigado!
6: Bom dia! É a primeira vez que eu falo com vocês, mas ouço vocês todos os dias, ligadinha na Nativa.
1: Boa!
6: A primeira vez. Bom dia a todos. Meu nome é Luciana.
1: Ô, Luciana, um beijo. Obrigado, viu? Aqui, ó. Sou da Paraíba, Cajazeira. Sempre tô na escuta aqui na Paraíba. Sou o Ratinho. Valeu, garoto. Obrigado, viu? Tudo de bom. Um grande abraço pra você. Bora que bora.
7: Bom dia, Mandé, Mandô. Bom dia a todo mundo, Fernando. Bom dia, aqui é Gilmar, vigilante de Bauru. E aqui, integrado Nativa. E é nós na guerra. Manda uma Gonzaga pra mim, tô ouvindo aqui, mas eu gosto demais dele. Tem um dia abençoado pra nós todos, tá bom? Adoro o programa de vocês todos, todo mundo. Eu gosto mais da Atalha 40 bilhões, né? Atalha 40 bilhões não tem ninguém, mas um abraço pra todo mundo aí. Fica aí, Paulo, hein? Tamo aí.
1: Valeu, um abraço, obrigado, viu?
8: Bom dia, Rafael Guidotti, mano velho, mano novo, mana véia, mana nova. Meu nome é Oswaldo, sou taxista da Cooper Tax. E gostaria de desejar um bom dia a todos os taxistas e a todos participantes da rádio. Bom dia!
1: Valeu, bom dia!
8: Ah, eu fiquei empolgado e me esqueci. Essa é minha primeira vez.
1: Opa, valeu, Oswaldo. Um abraço, viu? Obrigado aí. Tudo de bom, menino. Boa segunda-feira.
9: Bom dia, bom dia, mano velho. Bom dia, mano novo. Minha primeira vez participando da Nativa.
1: Primeira
9: eu
1: vez.
9: Ouço ela todos os dias. Hoje eu vim mandar... um bom dia.
1: Valeu, Newton. Primeira vez. Obrigado, viu? Bom dia, José Giovanni Diogo de Araújo, de Piracicaba. Mande abraço familiares e amigos. Igaraçu do Tietê. Valeu, um abraço. Tudo de bom. Obrigado.
10: Bom dia, Rafael Minotti.
1: Bom dia.
10: Aqui é o Vitor, padeiro e confeiteiro de Bauru.
1: Ô, Vitor.
10: Estando agora no trabalho. Manda uma música aí. Bem da hora. Qualquer um que você escolher aí, tá bom.
1: Certo.
10: Beleza?
11: Eu esqueci de falar, é a primeira vez que eu estou participando aí do programa, beleza?
1: Ô, Vitor, valeu, obrigado, viu? Um abraço pra você aí. Tamo junto e misturado. Bom trabalho. 4h41. Bom dia, Nativa, aqui é Xavier. Xavier de Porto Seguro, Bahia. Manda um alô pra nós aqui. Quero ouvir Calcinha Preta, Presente de Casamento. Bom dia, obrigado, valeu. Quem mais aqui? Bom dia, Forró Nativa. Aqui é o Lino, eu moro aqui em São Paulo, no Bela Vista. Eu escuto a Rádio Nativa desde 15 de junho. É isso? Quando cheguei aqui na cidade. Um abraço para Mano Velho, Mano Novo e para todos os ouvintes. Valeu, obrigado, tudo de bom, viu?
0: Primeira vez que eu tô participando aí na rádio. Aí. Bora a música lá, toca pra nós aí o Chapéu Preto.
1: Opa, valeu, André. Obrigado, viu? Bom dia, Mano Velho, Mano Novo. Primeira vez, José Antônio queria escutar Chris e Ralph, qualquer música. Muito bem, seja bem-vindo.
12: Olá, bom dia. Aqui é a Arlene da cidade de Potirendaba. Toca aí uma música de Mastruz com Leite, A Sagra de um Vaqueiro. Só pra curtir, pra todos que estiverem ouvindo a rádio Nativa FM. Tchau. Obrigado.
1: Tchau, obrigado. Já ouviu, né? Ouviu agora há pouco, tocamos aí a Saga de um Vaqueiro com Mastruz com Leite.
13: Bom dia, Mano Velho. Bom dia, Mano Novo.
1: Bom dia.
13: Boa, segunda-feira pra nós daí. Aqui é o Mestre Padeiro Roberto, padaria Casa Blanca. Tamo aí na escuta aí. Abraço pro amigo Fura aí, o tio Regis, confeitaria. Toca pra nós daí o Edgar Mão Branca, São João pela Bahia. Aquele abraço. Valeu, bom dia a todos aí. Profissional da madrugada.
1: Valeu, obrigado, bom trabalho. Bom dia, bom dia.
14: Bom dia, bom dia, Thiago Rocha. É a primeira vez que eu participo aqui desse programa ali para mandar uma mensagem. Escuto todo dia, mas nunca mandei uma mensagem. Hoje resolvi mandar uma mensagem aí para mim pedir uma música de Roberto Carlos.
1: Boa, tá aí, vamos enviar lá pro Thiago, né? Vamos enviar pro departamento do Thiago Rocha. 4h43, bom dia pra você, Rafael Guidotti, família Morim, José de Suzano, uma boa semana, valeu!
15: Bom dia, Mano Velho e Mano Novo, Valmir Pancada, o atleta do bem, de Aracaju, Sergipe. Se possível, gostaria de ouvir com Amado Batista a música A Paixão do Genivaldo. Ofereço para todos os ouvintes que estão sintonizados no Forrozão da Nativa. Um abraço, irmão. Estamos juntos.
1: Valeu, obrigado.
16: Bom dia, Mano Velho. Bom dia, Mano Novo. Aqui é o Dovaildo de São Paulo. Gostaria de ver uma música com o Zezinho da Ema. Toca para mim, fazendo um favor. Um bom dia. Boa segunda-feira para todos nós.
1: Valeu, Dovaildo, um abraço, boa segunda-feira.
17: Bom dia, Mano Velho, bom dia, Mano Novo, bom dia, Rafael.
1: Bom dia.
17: Aqui é o Cláudio de Mauá. Segundou. Frio. É. Queria ouvir a música aí do Francis Lopes, Lamento do Nordestino.
1: Ah,
17: se
1: boa.
17: Possível.
1: Tá.
17: Põe aí pra gente dar uma animada.
1: Boa.
17: Fui.
1: Valeu, Cláudio. Francis Lopes, né? Lamento de um Nordestino. Olha a hora, gente. Hora da coaiada. Hora da coaiada. 4h44.
18: Bom dia. Rafael Guidotti, que é o Marcos aqui de Itatiba.
1: Vamos.
18: Carreteiro da Arte Vinco.
1: Boa.
18: Indo pra Amparo.
1: Amparo.
18: Uma música pra nós aí. Tô ouvindo a Nativa. Agora daí, Chapeludo.
1: Chapeludo.
18: Motorista oferecer pra todos os motoristas.
1: Valeu, Marquinho. Quer ouvir Nando Moreno, né? Chapeludo. Boa. Bom dia, Rafinha, meu lindo, tudo bem com você? Bom dia, Mano Velho, Mano Novo, como vocês estão? Se possível, toca a Mulher da Blusa Amarela. Rafinha, bom descanso pra você, viu, meu lindo? Vamos sentir saudades. Beijo pra você, meus manos. É a Valderi de Marapuama. Beijo, Valderi. Bom dia, Forró Nativa, Ricardo Braga de Pirituba. Gostaria de ouvir Edgar Mão Branca, São Joãozano pela Bahia. Abraços, Mano Velho, Mano Novo. Muito bem, mais um pedido aqui para São Joãozano pela Bahia, com Edgar Mão Branca. Quem mais está participando aqui com a gente? Bora que bora, diga bom dia.
19: Bom dia, Rafael Guidotti, Adriana Burioli de Adamantina, interior do estado de São Paulo. Um abraço, estou aqui fazendo meu salgado, meus bolos, e ouvindo Nativa, Forró Nativa.
1: Isso aí.
19: Meu novo Rafael Guidotti, um abraço. Desejo uma ótima semana a todos os ouvintes. Que Deus nos abençoe. Mais uma semaninha, né?
1: Amém.
19: Beijo,
1: né?
19: Rafael. Fica com Deus.
1: Beijo pra você também. Tudo de bom, viu?
20: Bom dia, Rafael Guidotti. Bom dia, Manoel. Bom dia, Manoel. Que é Marcelo do Sertão, o caminhoneiro. Cuida!
1: Cuida!
20: Gostaria de pedir uma música aí com o Flávio José! Ferrou de Citramela! Cuida, Rafael! Segundo! Tô aqui na bandeirada!
1: Cuida! Mete a mão na bunda! Ô, potência! 4h46, bom dia, Forró Nativa, Rafael Guidotti, Mano Velho, Mano Novo, toca Flávio Leandro com Zezito Doceiro, queima, cuida, sou a Ângela de Pirassununga, muito bem, Ângela, beijão, viu?
21: Olá, Rafael, bom dia, minha querida, é Fátima.
1: Oi, Fátima.
21: Concertina de Onápolis, Bahia, toca pra mim o Chapeludo.
1: Ah lá, mais
21: essa música Chapeludo. Vai especial para meu esposo, Nilson, para Nelson e Zenaide, no Projeto Maravilha, para Edson do Táxi, na rodoviária de Onápolis. Bom início de semana para você e toda a equipe.
1: Para todos
21: beijo,
1: nós.
21: Beijo, meu amor, carequinha.
1: Au, au. Beijo, lindona. Obrigado, boa semana, viu? Oi, bom dia.
22: Bom dia, Rafinha. Boa semana para nós. Ô, Rafinha, você não ia sair de férias?
1: Não é férias, hein?
22: O que aconteceu?
1: Hein?
22: Voltou? Desistiu das férias? Toca aí pra nós, Luiz Gonzaga.
1: Luiz
22: beijo,
1: Gonzaga.
22: Um abraço, tudo de bom.
1: Amor. Um beijo, Marieta. Não, então, gente, ó, não é férias, tá? São horas, né? São banco de horas que a gente tem que tirar aí pra baixar um pouco, né, o volume das horas. Então, por isso que eu vou dar um tempo aqui, mas aí é o seguinte, na sexta-feira realmente, né? Eu falei que a partir de hoje o André estaria aqui. Mas aí na sexta-feira durante o dia teve uma nova versão aí. Então agora, pelo menos por um mês e meio, talvez, eu vou fazer o quê? Eu vou estar aqui nas madrugadas de sábado, com o Forró Nativa, das 2 às 6 da manhã. Nas madrugadas de domingo, apresentando a última hora do Balada, o Clássicos e depois o Forró Nativa. E, como hoje, assim, as madrugadas de segunda-feira, tá bom? Das 2 às 6. Aí sim, na terça, quarta, quinta e sexta, quem faz aqui com o Mano Velho e Mano Novo é o Mano Papi, é o André Costa, que estará aqui amanhã, tá bom? Mas não é férias, não. A gente vai estar aqui nos finais de semana, sábado, domingo e segunda, nas madrugadas.
23: Bom dia, Rafael Guidotti. Bom dia a toda a equipe da Nativa. É a Fátima aqui do Tatuapé, passando para desejar um dia e uma semana com muitas alegrias, bênçãos, saúde, muito sucesso para a Rádio Nativa, muito sucesso para você, Rafa.
1: Obrigado.
23: Muitas bênçãos de Deus na sua vida.
1: Amém.
23: E te pedir para mim, por favor, se você puder, toca para mim, Flávio Leandro, Mudança. Um beijo, Mudança. Boa semana.
1: Beijo. Fátima, tudo de bom, menina? 4h49 a pedidos, Calcinha Preta.

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0: Opa, epa, epa, gente! Olha aí, rapaz, estamos na reta final do Forró Nativo desta segunda-feira. Uma vitória da comunicação, uma vitória de Mano Velho, Mano Novo, uma vitória do Rafael Guidotti, do nosso querido Fernando Teles, do André Costa, que está de férias, na verdade, Mano Novo, da Dai, do Jones Mendes, do Renato Rainha, do Marcelo Siqueira, do Mano Rei e toda a nossa equipe. Gente, muito obrigado. Tudo de bom para vocês aqui. Estamos aqui, tinindo asa do vento, na nossa vibração, nossa comunicação. E no programa desta segunda-feira, todo mundo se esparramou de emoção ouvindo a narrativa do Mano Novo, a história dos cangaceiros. Qual é? Tem mais cangaceiro aí, Mano Novo?
1: Tem o Fumaça. O
0: famoso cangaceiro Fumaça.
1: Cangaceiro que fez parte do bando de Lampião.
0: Certo.
1: Nos primeiros anos da atividade de sua vida de bandido.
0: Olha aí, hein?

C-47 na Segunda Guerra Mundial. O C-47 era maior, tinha mais dois motores. Então, veja bem, esse DC-3 tem dois motores, ele tem uma autonomia de 2.540 km sem escala, vai direto. Voa a uma velocidade de 340 km por hora. Tem capacidade de levar até 32 passageiros, mais 6 tripulantes. Foram fabricados mais de 16 mil Douglas DC-3 entre os anos de 1936 e 1950. O fabricante desse avião é a empresa Douglas Aircraft Company dos Estados Unidos. O Douglas DC-3, ele tem 19,6 metros de comprimento, a envergadura de asa de uma ponta para outra, 28,95 metros, a altura do DC-3 é de 4,90 metros. O Douglas DC-3 vazio, ele pesa 7.700 quilos. O Douglas carregado de combustível, bagagem e passageiros pesa 11.430 quilos. Voa até 7.000 metros de altura. Esse avião que nós vamos usar daqui a pouquinho na decolagem do Forró Nativa. Aguarda aí, hein? Forró Nativa, segunda-feira, comando velho e mano novo.

0: provocação de vizinha.
1: A pedidos do Amazon, provocação de vizinha no Forró Nativa desta segunda-feira, 24 de agosto. Começando mais uma semana com tudo. Olha a hora da provocação da vizinha. 5 horas e 11 minutos, você participando com a gente, 9198-409-6019, mandando seu bom dia.
2: Bom dia, mano velho, mano novo, aqui é o Jaburreio de São Paulo, queria que você tocasse o Amazã, provocação de vizinho, Bitoque.

0: tocasse pra mim.
1: Acabou de ouvir, né, meu amigo? Acabou de ouvir aqui, você pensou, tocou. Pensou, tocou. É o Forró Nativa. Bom dia, Nativa. Sou a Márcia, do Meridota, Bauru. Gostaria de ouvir a música João Mulato e Douradinho, Ilusão de uma Vida. Oi, bom dia.
2: Bom dia, Manolo. Bom dia, Forró Nativa. Bom dia, Vagdote. Como todos os dias, eu aqui, Ednei, da cidade de Guarulhos, ligadinha na Nativa. Gostaria de ouvir a música aí, de Anival Lacerda, Severino Chiquiti. E ótima semana para todos nós.
1: Pra todos nós, pra todos nós. Obrigado, viu? Tudo de bom pra você, Dineide. Boa semana, tamo junto. Anotado aqui seu pedido, vamos ver se dá tempo de tocar, tá bom, lindona? Bom dia, grande abraço, muito feliz por você estar junto com a gente. Obrigado, Ivonete. Obrigado, Ivonete. Bom dia, Rafael, mano velho, mano novo. Toca aí Caju e Castanha. Vem morar mais eu, boa. Quem mais tá por aqui? Bom dia.
3: Bom dia, mano velho, mano novo. Sou o Rosemar aqui do bairro do Retiro. Gostaria de ouvir uma música, oferecer a toda a família de Almeida aqui, a família Silva, principalmente para meu esposo Natal, meus filhos Natanael, Rosilene e Nalvo, e a toda a família que tá curtindo, ligadinha na Nativa. Falou, abraço.
1: Valeu, abraço.
4: Bom dia, mano velho, bom dia, mano novo, bom dia, Rafael Guidotti. Vai fazer falta aí para nós na semana do Forró Nativa aí.
1: Ô, meu amigo.
4: Toca pra nós uma do Roberto aí. Mandar um abraço aí pro meu amigo Aloysio aí, que fica ligadinho aí na Forró Nativa aí.
1: Roberto,
4: e lá pro,
1: né,
4: pessoal da Treio. Um abraço. Fui.
1: Fui.
4: Uma boa segunda-feira pra todos.
1: Valeu, Jair. Um abraço. Obrigado, meu amigo. Boa semana. Tamo junto.
5: Bom dia, Guidotti. Bom dia, ano velho. Bom dia, ano novo. Com vocês. Espero que sim, viu?
1: Que é isso?
5: Valentino Guilherme está falando da cidade Tiradentes. E eu gostaria de ouvir a música Calcinha Preta, Paulinha. Ofereço ela a todas as pessoas que são ligadinhas na Nativa FM, a todas as minhas amigas, a todos os meus amigos e o meu marido, é claro, né? A Nativa é bom demais.
1: Beijo. Tudo de bom. Que barulho? Que barulho? Parece que ele tava limpando o microfone, né? Beijo, Roberta.
6: Bom dia, Rafael Quinote. Bom dia, Nativa. Bom dia, mano velho, mano novo. É o Antônio, motorista da Via Sudeste, paraibano de Carrapateira, Paraíba. Manda um abraço para todos os motoristas. E um abraço pro cobra do João Pedra da Via Sudeste. Abraço, Rafael. Bom dia para nós.
1: Valeu, Antônio. Obrigado. Bom dia. Ele pediu aqui música. Se der, ver a música 14. A mesa 14, né? Boa. Bom dia.
7: Bom dia, mano velho. Bom dia, mano novo. Bom dia, Rafael Minotti.
1: Bom dia.
7: Aqui é Marina Alva de Francisco Morato. Que Deus abençoe nossa semana, nos ilumine e nos guarde.
1: Amém.
7: Eu gostaria de ouvir uma música do Alípio Martins. Pode ser qualquer uma que vocês acharem. Ou aquela, onde andará você?
1: Onde andará
7: como
1: você?
7: Como eu gostaria, meu benzinho, de te ver.
1: Boa.
7: Um beijo pra vocês.
1: Beijo!
8: Bom dia, Rafa.
1: Bom dia.
8: Aqui é a terceira vez que eu tô participando. Consegui o zap.
1: Boa, menina.
8: Da rádio. Tem 22 anos que eu ouço essa rádio, nunca consegui ligar. É, aqui é a Silene de Osasco, São Paulo. Só que eu sou nordestino, sou de Eupedes da Cunha.
1: Opa!
8: Coloca depois aí o Rei do Baião pra mim.
1: Olha!
8: Pode ser qualquer sua escolha.
1: Boa!
8: Eu adoro todos vocês. Não vou falar o nome, porque é muitos, né?
1: Isso.
8: É muito bom. Eu me divirto.
1: Obrigado.
8: Bom dia aí, viu, Rafa?
1: Obrigado.
8: Não some não, hein?
1: Não,
8: te
1: não.
8: Adoro.
1: Ô,
8: beijo.
1: Meu amor, um beijo, Silene. Boa semana, viu? Boa semana pra você. Bora que bora, não vamos sumir, não. Vamos estar aqui, né, fazendo aí a folga aí, né, dos bancos de horas, né? Afinal, sou um simples CLT, né, gente? Tem que seguir as regrinhas. Mas é o sábado, os domingos e segundas, vamos estar por aqui na madrugada junto com o Forró Nativa, Mano Velho e Mano Novo, tá bom? Oi, bom dia!
9: Bom dia, Rafael Guidotti, Mano Velho, Mano Novo, aqui é de Ledo, de Itatiba. Já tô trabalhando, já cheguei no serviço. Gostaria de ouvir a música Mastruz com Leite, Saga de um Vaqueiro.
1: Já
9: um beijo
1: toquei.
9: A todos, bom dia.
1: Beijo, Edileuza. Hoje já toquei um pouquinho mais cedo, viu?
10: Bom dia, Rafael Guidotti.
1: Bom dia.
10: Bom dia, Mano Velho. Bom dia, Mano Novo. Bom dia, Mano Baby. Você, viu, toca aí um forrozinho aí, a Mastruz com Leite.
1: Boa! Obrigado, viu? Olha aqui, ó. Bom dia, manos. Aqui é o Clero. Toca uma música do Giovanni, pastor da Seresta. Boa! Elaine Fragoso também tá por aqui. Bom dia, Elaine. Tudo de bom? Quem mais?
0: Olá, bom dia, Rafael. Bom dia, mano velho, mano novo.
1: Bom
0: toca
1: dia
0: pra mim, Rafa. É Leonardo hoje.
1: Hoje. Boa, Eliane. Beijo, viu? Bom dia.
11: Bom dia, Rafael Guidotti. Bom,
1: bom dia,
11: mano velho. Bom dia, mano novo. Ótima semana pra nós. Aqui é o Fábio. Guidotti, gostaria de ouvir a música Bote Tempo.
1: Bote Tempo.
11: Com Santana, o cantador.
1: Boa, boa. Valeu. Obrigado, viu? Bom dia.
12: Bom dia, Rafael Guidotti. Beleza?
1: Bom.
12: Um ótimo dia a nós todos.
1: Para todos nós.
12: É, aqui é o Pedro de Ocris da Cunha, Bahia.
1: Ô, Pedro.
12: Trabalhando e ouvindo forró na nativa.
1: Boa.
12: Bota aí uma para nós ouvir. Francis Lopes, por favor. Bom dia.
1: Boa. Você ouviu aí, né? Ouviu o lamento no, de um nordestino agora há pouquinho. Valeu, Pedrão. Obrigado, hein?
13: Bom dia, forró nativa. Bom dia, mano velho, mano novo. Bom dia, mano Rafa. Mano Rafa, você não tava de férias? Voltou de novo, foi? É isso aí. Tamo junto. Muito bom ouvir sua voz, viu? Beijo, beijo, beijo. Saí na folha.
1: Boa, Maria Cícera. Bora sair na folha, menina. Bora sair na folha. Não, gente, então é isso, tá? Não é férias, não. São banco de horas, tá? Tem horas a mais aí, então tem que tirar aí pra zerar essas horas aí. Então, por isso que vai ter essa uma escala especial, né? Eu, o Edu, né? Você pode ver que o Fernando Teles vai estar fazendo Love Songs. Amanhã o André, né? O Mano Papi vai estar por aqui. Aí eu vou estar aqui nas madrugadas de sábado, domingo e segunda-feira, tá bom? Então vamos nesse um mês e meio vai ser mais ou menos assim. De terça a sexta o André, né, o Mano Papo fica por aqui com o Mano Velho e o Mano Novo. E no sábado, domingo e segunda eu estou aqui na madrugada. Combinado? Bora que bora! Pedidos! Linda essa música, hein? É uma linda mensagem para começar bem um novo dia, uma nova semana. Às 5h19, Flávio Leandro, Mudança.

0: pensando.
1: Tá aí mais um pedido atendido, Flávio Leandro e Zezito Doceiro, Quem Ama Cuida, Roberto e Seus Teclados, e ainda de novo Flávio Leandro, né? Às 5h29, meu povo, olha a hora, perde hora não, hein? É segunda-feira, é segundona, bora pra luta, bora, vamos sair na folha.
2: Bom dia, Rafael de Dote.
1: Bom dia.
2: E quem fala é Valmir de Boca do Córrego. Quero ouvir Zé Nilton, Quebrar a Cabeça Dela.
1: Boa, Valmir, valeu. Obrigado, viu? Bom dia.
3: Agora, se não tiver essa música aí, pode tocar aquela batom, é batom na boca ou batom nos lábios que fala? Coloca ela pra mim também, forró, gostei dela, hein? Pois, minha rádio é nativa.
1: Valeu, meu amigo, obrigado.
4: Bom dia, mano, velho, mano novo. Bom dia, Rafa. Ô, Rafa.
1: Oi.
4: Aqui é Jailson. Aqui da usina Barra Bonita, puxando palito doce.
1: Opa!
4: Rafa, gostaria de ouvir a música aí de Sérgio Silva. Vivendo e Sentindo.
1: Boa, tá anotado aqui, meu amigo. Vou procurar, vamos ver. São 5h30, tem mais 30 minutos de programa. O tempo passa, o tempo voa.
5: Bom dia, aqui é o Douglas Médici de São Bernardo do Campo.
1: Opa!
5: Queria pedir a música Lua dos Namorados, com forró, saborear. Fiquem com Deus e bom dia a todos.
1: Valeu, meu amigo, amém. Você também, viu? Obrigado, bom dia.
6: Bom dia, Forró Nativa. Bom dia, mano velho, mano novo. Bom dia, mana baby. Bom dia, menino Guidotti.
1: Oi.
6: Que tenhamos todos uma linda e abençoada semana.
1: Amém.
6: Menino Guidotti, se der tempo, toca pra mim aquela música da Corrinha, que tá com medo do botijão. Toca, menino Guidotti. Um beijo.
1: Beijo, Taninha. Tudo de bom. Obrigado, viu? Um grande abraço pra você. Boa semana. É, bom dia, uma semana abençoada a toda a família nativa, Cíntia, bora que bora, Cíntia, bom dia.
7: Bom dia, Rafa, bom dia, pessoal da nativa. Rapaz, bota uma música aí do TBT do Safadão. Ali é bom, hein? Ali toca demais.
1: Boa, boa, boa demais, valeu, Neto, obrigado. Oi, oi, oi, bom dia.
8: Bom dia, Rafael Guidotti, bom dia, Nativa, bom dia, Mano Velho, Mano Novo. Márcio de Osasco.
1: Fala, Márcio.
8: Quer dizer, Márcio de Santo Estevão, Bahia. Viu um conterrâneo mandar um alô aí, pedir uma música.
1: Boa.
8: Quero pedir uma música aí de Luiz Gonzaga, qualquer um do Luizão.
1: Boa. Eu vou fazer assim, então, ó. Você pediu e uma outra ouvinte nossa também pediu qualquer uma do Luiz Gonzaga, né, o Rei do Baião. Vamos fazer o seguinte, mais cedo pediram, acho que era o Esmeraldo, pediu o meu prefixo, né? Que é a música Amigo Velho, que o Mano Novo me batizou aqui, a música do Luiz Gonzaga sendo o meu prefixo, né? Ô Amigo Velho, então vamos fazer isso, vamos tocar o Amigo Velho, já agrada todo mundo, apesar que Luiz Gonzaga, qualquer uma que tocar, agrada todo mundo, não é verdade? Ó, são 5h32, bora curtir primeiro a história de Corrinha, né, Taninha?
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0: avião. 5h45, bom dia!
1: Oi, bom dia!
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4: Tá chovendo aí, aqui tá chovendo.
5: Aqui tava chovendo e agora já choveu.
6: Tá chovendo só fora, dentro de casa tá tudo seco ainda, por enquanto.
7: Tá chovendo sim, querida, tudo molhado pra fora, uma vareira, não dá nem de caminhar pelo redor de tudo.
8: Tá chovendo sim, mas ainda não tá correndo água na estrada.
9: Tá chovendo, choveu a noite inteira e tá chovendo.
0: Ah, Mariquinha, Mariquinha, e essa chuva vai chegar aqui, será hoje? Segunda-feira? São 5 horas e 46 minutos agora. Hoje, segundona, segundona, meus amigos. Bora lá, dia 24. Bora pra luta, bora, bora. E vamos saber como vai ficar o tempo. Agora, 14 graus na cidade de São Paulo, tá bom? Agora, nesse momento, 14 graus na cidade de São Paulo. A mínima pra hoje, 13 graus. A máxima não deve passar dos 19, então vai ser bem assim, friozinho, fresquinho, essa segunda-feira começando, viu? Tempo nublado, com chuva ainda pela manhã, à tarde e à noite pode garoar. A quantidade de chuva que fala aqui não é muito, são 5 milímetros, tá? 84% de chances de realmente cair esses 5 milímetros, né, prometidos aqui pelo Clima Tempo, tá? É, o vento a 12 km por hora, podendo ter rajadas de até 40 km por hora. O sol nasce às 6h25 e se põe às 5h52. Estamos aí na lua crescente. Essa é a previsão do tempo para esta segundona, meus amigos. Bora que bora! 5h47!
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0: e Rei Vaqueiro, displicente. Olha a hora, olha a hora, Brasil! 5 horas e 49 minutos, hein? 5 e 49. Obrigado pelo carinho, pela companhia. Segundo, meu povo lindo, segunda! Eu volto daqui a pouquinho junto com o Jones aí com mais um recadinho no Coração Sertanejo, mas aqui no Forró Nativo eu volto no sábado, ok? No sábado, às 2 da madrugada. Aí a gente fica nas madrugadas de sábado, domingo e segunda aí, pelo menos por um mês e meio, combinado? Amanhã o Mano Papo e até sexta ele estará por aqui com o Mano Velho e Mano Novo. Já tem o Coração Sertanejo, só modão do bom. E que você tenha uma linda e ótima segunda-feira, uma linda e ótima semana. Deus sempre na frente. Obrigado, gente. Ô, mano, velho. Tá, tem mais algumas coisas pra falar aí agora. Depois aí vamos decolar qual aeronave. E eu vou balançar meu chocalho daqui. E você balança os sininhos da felicidade daí, tá bom, meu amigo? Mano, velho, mano novo. Olha a hora, olha a hora. 5 horas e 50 minutos, mano velho! Valeu, gente!
1: 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Olha, naquele tempo do cangaço, mano novo, no sertão não havia perspectiva, a vida era muito rude, não tinha comunicação. Sabe, estava começando rádio telégrafo em alguns lugares, não tinha rádio. Então, o povo ouvia que o vento trazia. Então, todo menino, rapazote, que rebelde, queria fugir de casa, e mamãe, eu vou fugir de casa, vou pro bando de Lampião. Apanhava. Você vai ser bandido, tome, tome sujeito. Gonzaga apanhou porque queria ser cangaceiro. Sabe, quer dizer, no ideal, que eu acho que futuro era ser cangaceiro. Então, isso aí do começo do século passado, então, realmente, nosso sertão era desassistido. Por isso que o cangaço demorou tanto. E o cangaço não era um privilégio de Lampião. O cangaço veio desde 1700 e tanto. Na Bahia, o primeiro cangaceiro foi um ex-escravo baiano. Então, perdurou muito tempo. Por isso que o Mano Novo está fazendo uma pesquisa sobre os cabos de Lampião e de outros bandos, na verdade, Mano Novo. Você destacou muitos cangaceiros. Tem mais algum, Mano Novo?
2: Tem o Frutuoso. O
1: famoso Frutuoso.
2: Participou da batalha de Serra Grande.
1: De Serra Grande.
2: Na Vila Bela.
1: Certo.
2: Em Pernambuco. Em 26 de novembro de 1926.
1: Em 26 foi verdade, Manoel?
2: Foi.
1: Ah, certo.
2: Frutuoso.
1: O famoso Frutuoso. Segura, Frutuoso. 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Sendo assim, Mano Novo, falamos de avião, falamos de janelinha de avião, falamos de cangaceiro, atendemos os ouvintes. Vem aí a oração milagrosa do meu padrinho Padre Cício. O Guidó já está se despedindo do pessoal. E eu pedi, vou pedir uma música pro Johnny Mendes. Johnny Mendes, roda aí, Johnny Mendes. A loira do carro branco. Mano, hoje eu vou falar da loira do carro branco.
2: A loira do carro branco.
1: Eu quero que o Jones Mendes rode no Coração Sertanejo. A loira do carro branco. É de João Paulo e Daniel. Capricha aí, viu, Jones Mendes. Porque tá aqui a oração do Padrinho Padre Cício. O Douglas já tá aqui recebendo. Mano velho, Mano Novo. E a gente decola, né, Mano Novo?
2: Vamos decolar.
1: Até amanhã.
2: Valeu.
1: Galera do querido e amado Brasil.
2: Zil, zil, zil, zil, zil, zil. Até amanhã.
1: Zil.
3: Mano Velho, dizem que o Padre Cícero é um santo e tem poder.
4: É isso mesmo, Mano Novo. E se a voz do povo é a voz de Deus, só nos resta dizer: viva o Santo do Sertão!
3: Viva!
4: O Padre Cícero foi tão querido no sertão nordestino que o povo criou a sua oração. A oração para ser rezada antes do agricultor sair de casa para a lida diária.
3: Vamos rezar, Mano Velho?
4: Vamos sim, Mano Novo, ao som do maestro César do Acordeon.
3: Pelas lágrimas divinais, livrai-me dos invejosos e das mãos dos criminosos e dos laços dos satanás.
4: Para botá-los para trás, Deus na frente, paz na guia. Ó Santa Virgem Maria, quando vem rompendo a aurora, iluminai-me na hora que vem clareando o dia.
3: Levanto-me e entrego-me a Deus e a Virgem Maria,
4: para com as espadas de São Jorge estar armado, com o leite da Virgem Maria amamentado,
3: para que meus braços não sejam fracos, nem meu sangue derramado pelas mãos do inimigo.
4: Quero ficar livre de todos os perigos em minha casa, junto com a minha querida família.
3: Em nome de suas cinco chagas, Jesus Cristo de Nazaré, atenda os meus rogos e me livre de todos os males.
4: Amém.

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0: São sertanejo, muita moda sertaneja, só filé. Depois do forró nativa, né, do só filé, dos forró nativa que vocês pedem, agora tem moda sertaneja, coração sertanejo. Dessa segundona, 24 de agosto de 2026, 6 horas e 3 minutos pelo horário de Brasília. Tá valendo, sabe o quê? No coração sertanejo de hoje, caneca térmica personalizada nativa pra você. Isso mesmo, uma caneca térmica da nativa. E você vai responder pelo nosso WhatsApp. Qual o remédio que se dá para uma bexiga doente? Hein? Qual o remédio que se dá para uma bexiga doente? Essa eu quero saber. Será que o Jones Mendes sabe?
1: Uma ideia.
0: Qual remédio que dá pra uma bexiga doente?
1: Rapaz, é difícil demais.
0: Eu também não saberia, não, viu?
1: É nunca isso.
0: Não dá, não. Nunca. Só colando aqui na colinha. Porque
1: não adianta ir também procurar na internet receita, porque não é bem
0: é,
1: isso.
0: Não. É. A colinha minha é aqui na pauta. Na internet não é igual, não, viu?
1: Não é, porque aqui não é pra ser levado a sério.
0: Não é. Não é mesmo.
1: Então, simbora.
0: Bora, 9198. 409
1: 60
0: 19.
1: Tá valendo, bom dia!
0: Bom dia!

Cearense, em Blumenau, levou sozinha o prêmio do concurso 3048 da Mega Sena. Esta aposta solitária embolsa 57 milhões de reais.

0: Narrativa é muito mais, moda sertaneja, trio, parada dura. Telefone mudo, 6h14, dona Guga, hora. Bom dia, 6h14 no horário de Brasília. Charadinha no ar, vamos repetir?
1: Bom dia, querido, vamos repetir a charada para povo errar mais.
2: A mão no copo, cotovelo no balcão.
0: Povo errar mais, tá bom.
2: 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Até tentei, não consegui me segurar.
0: Perguntinha do dia.

0: Bom dia, Viviane!
1: Bom dia, turma da Nativa! A resposta da charadinha hoje é uns tapas. Dá uns tapas que rapidinho essa bexiga melhora. O coração
0: não entendeu que acaba. Começamos bem.
2: Saudade do caramba que eu...
0: Volta aí!
3: Essa eu não sei não, hein? Porque existe dois tipos de bexiga. A bexiga do ser humano e a bexiga de aniversário. Tem que ver qual que é a primeira aí.
0: Se vire. Eu não tenho nada com isso. Getúlio!
4: É repouso, é descanso. Se a bexiga tá doente, você precisa repousar pra ela melhorar.
5: A mão no próprio cotovelo no balcão. Pedi a senha do Wi-Fi pro seu João.
0: Luiz Carlos.
6: É uma bombinha de ar. Tem que dar uma bombinha de ar pra bexiga.
5: Tenho vontade de saber como ela tá.
0: Cada... Errou! Errou!
5: É uma dose que eu tomo, eu tomo.
0: Antônio.
7: Que dá pra uma bexiga doente, remédio.
0: Sério?
5: Cadê ela? E aí que eu vou bebendo seu João Henrique.

0: Dio de novo, que doati.
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0: Nativa, bom dia, 6h23. Como é que tá a sua ida, a sua volta? Como é que tá aí o caminho? Metrô, CPTM, Via Mobilidade, etc e tal. Tudo bem no transporte sobre trilhos? 24, 27, 32 quilômetros de lentidão. Neste momento, na Grande São Paulo, segundo a CET, esse índice vai aumentar um bocado daqui a pouquinho. Nós temos rodízio? Temos. Hoje, segunda, para os carros, placas finais 1 e 2.
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0: e você me diz.
1: Bora de piadinha, amigo?
0: Vamos, Claudiana.
2: Tinha um homem na roça, aí chegou outro e perguntou pra ele assim: moço, você sabe me dizer pra onde vai essa estrada? Aí ele olhou: moço, ela não vai pra lugar nenhum não, viu? Quem deve ir é o senhor, ela sempre tá aí parada.
0: Não sai daqui. Ela não arreda o pé. Nunca foi pra lugar nenhum.

Ativa, bom dia, 6h34, quando acabar o respeito, encerra a conversa. Bom dia.

beleza de Luan Santana cantando na sua manhã às 6h38. Horário de Brasília, 6h38. Repetindo charadinha para ganhar caneca temática personalizada térmica da Nativa. Espetáculo de presente logo cedo. Vou tomar aquele cafezinho gostosinho olhando para Nativa.

0: Qual é o remédio que se dá para uma bexiga doente, Maria?
1: Ô, Jones, para bexiga doente, dá uma injeçãozinha de ar.
0: Injeção de ar! José!
2: Com uns copinhos de cerveja, aí ela melhora.
0: Claudeval!
3: A resposta da saladinha de hoje é o Up for Men. É um remédio pra bexiga doente.
4: O amor na sexta,
0: rapaz, isso é ponta cor. Esse aí é ponta cor.

0: Show.
1: A resposta é injeção.
0: Não.
2: É triste a saudade.
0: Errou.
3: Oh, gás!
0: Edivaldo.
4: Bom dia, Joe. O que se dá pra uma bexiga doente? Chá de boldo vai resolver todo o problema de gás.
0: Rapaz, bexiga não acumula gás.

0: seguinte, Rita.
1: Eu acho que tem que dar pra ele uma cama de ar.
0: Aí, não, não. Caneca térmica personalizada 9198-409-6019. 9198-409-6019.

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3: Ativa bom dia, 11 minutos para 7. Tempo é nublado, o solzinho tá ali, mas tá encoberto. Nós temos a previsão para hoje de máxima de 19, 15 graus agora. Podemos ter chuva de manhã. À tarde e à noite pode garoar. 19 de máxima para esta segunda. Vai esquentando aos poucos, mas bem aos poucos. Só a partir mesmo de esquentar na quinta-feira.
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3: 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E aí, dona Guga, o que é que você me pergunta?
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3: Vamos, é a última sexta-feira. Daqui a pouquinho tem a dica do que tem hoje. Mas agora tem piada. Maurício!
5: O médico foi dar passou uma medicação para um paciente e mandou ele tomar às 6 da tarde.
3: Tá.
5: Ele foi e tomou às 9 da noite. Aí o médico perguntou para ele, por que você tomou a medicação às 9 da noite se era para tomar às 6 da tarde? Não, doutor, ela vai pegar as bactérias. Surpresa!
3: Pra pegar as bactérias.

0: para encerrar o programa de hoje, de São Paulo a Belém. Acabou, dona Guga! Acabou, dona Guga!
1: Poxa vida, por que tem que ser assim?
0: Que tem? Porque tudo na vida tem um começo, meio, fim. É chegado o fim. Caneca térmica personalizada Nativa, um espetáculo. Pergunta de hoje foi: qual remédio que se dá para uma bexiga doente, Márcio?
2: Oi, Jones, bom dia. A resposta da charadinha de hoje é ar comprimido.
0: A bexiga tá doente. Ar comprimido. Ah, mas é bexiga de encher. É, uai. Márcio Batista Assunção, telefone 7007, ganhou a caneca térmica personalizada. Um espetáculo. Agora todo dia ele vai ligar, colocar o cafezinho dele lá, tomar café na caneca da Nativa e tá tudo bem. Aê, está o Márcio. Você ganhou, companheiro. Tem mais amanhã, 6 da manhã. 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Mas peraí, vamos resolver um B.O. daqui a pouquinho, bora! 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

0: Bom dia, flor do dia.
1: Mensagem para um dia melhor.
0: Não importa o que pesou ontem, cada novo amanhã é uma oportunidade única de fazer diferente, de buscar o que nos faz bem e de persistir nos nossos sonhos. Existe uma força que só o amanhecer tem. Quando a noite se despede e os primeiros raios do sol começam a surgir, o mundo nos dá um aviso silencioso. O passado ficou para trás e o novo acabou de chegar. O amanhecer chega como uma página em branco, um convite para a gente recomeçar com mais leveza, mais coragem, coração aberto. Não importa o que passou ontem, esse é um novo dia, uma nova oportunidade de fazer diferente, de buscar o que nos bem e de persistir nos nossos sonhos.

0: Johnny.
1: Bom dia.
0: Segunda-feira bem bonita, com alegria, né? Vamos trabalhar que o dia promete.
1: Demais. Tem aqui caixinha de som Bluetooth Nativa.
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1: Resolve esse B.O. aqui, ó. Você tá num velório de uma pessoa conhecida. Na última oração, o padre teria que repetir o nome do falecido durante a reza. Só que ele confunde tudo e começa a falar outro nome. O padre se atrapalhou. As pessoas estranharam e tinha uma pessoa do seu lado que não segurava o riso. Começou a ter uma crise de riso. Não conseguia parar de dar risada num velório. E aí? O que é que você fez?
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1: 9198-409-6019. Se vire, resolve.

0: do Costa começar de novo. É assim mesmo, toda semana a gente recomeça. Não é, GG? Bom dia.
1: Verdade, bom dia, Jones Mendes, bom dia a toda a audiência, é um prazer estar aqui pra trazer um recado pra a nossa audiência, começar de novo, né, Jones?
0: Traga o recado pra nossa audiência, o povo está querendo saber mais sobre o Up For Men.
1: Tá um sucesso, viu? Tá um sucesso.
0: Falaram que mais cedo no coração sertanejo. A resposta da charadinha tem que dar Up For Men pra
1: que
0: bexiga.
1: Não
0: é um medicamento pra bexiga, é claro que não foi uma brincadeira, mas não é nem medicamento, né? É uma solução.
1: É um suplemento.
0: É uma fórmula.
1: Você sabe que na semana passada eu estive lá no laboratório.
0: Ah, teve lá, é.
1: E o pessoal tá muito feliz aqui com a audiência da Nativa,
0: bom,
1: né?
0: Um beijo pro pessoal.
1: O pessoal tem entendido o nosso recado, mas é importante reforçar que se você tá cansado demais, estressado demais, você começa uma segunda-feira assim, sem vontade. Vontade de trabalhar. Futebol de segunda que seus amigos estão chamando aí, você não quer ir. Tá um desânimo total.
0: Foram coxou pra baixo, né?
1: Imagina pra relação sexual. Aí passou o final de semana, você não teve nada, né? Passou em branco. Às vezes é aquilo que eu falo, a mulher fica até preocupada demais. Será que ele tem outro? O que que tá acontecendo?
0: Começa a azedar o negócio, né?
1: Não tem jeito, Jones. Tem um amigo meu que fala, ih, rapaz, o sinal do fim do relacionamento é o sexo. E assim, não é que o sexo é tudo, mas é fundamental mesmo pra manter de pé o casamento, a união. É até sagrado, né? Então,
0: entendi.
1: O nosso Up For Men vai te dar uma força nessa hora.
0: Bom.
1: Agora, o detalhe, Jones, por que que isso acontece?
0: Por quê?
1: É uma fórmula perfeita, pra mim completa. É a mais completa que eu já vi.
0: É mesmo?
1: Olha só, tem café verde, você tem a taurina, você tem a arginina, que é o vasodilatador que eu sempre falo, né? Que melhora a circulação.
0: Arginina
1: é um vasodilatador, né? Melhora a circulação e aí, Jones, garante firmeza, a rigidez. Então você não vai mais falhar na hora A, na hora da relação sexual.
0: E no dia a dia?
1: No dia a dia é força, é vigor, é energia. Aí, até semana passada você me perguntou, Jones, sobre o jeito de tomar, né?
0: É.
1: Como é que você toma?
0: Como é que toma?
1: Ele tem uma fórmula que realmente é muito diferente. Você pode usar o Up For Men no seu dia a dia e aí melhora, né? Essa energia que a gente sempre fala.
0: Tá.
1: Melhora o seu astral, aumenta a produção da testosterona.
0: Bom.
1: Mas você pode usar também 45 minutinhos, 40, 45 antes do namoro gostoso.
0: É um estimulante.
1: Aí, meu amigo, vou te falar. Ele é conhecido como azulzinho natural, só
0: natural,
1: pra você ter uma ideia.
0: Pra não dar nenhum problema, nenhuma reação.
1: Não tem nenhum efeito colateral.
0: Perfeito.
1: Mas se você tomar 40 minutos antes do namoro gostoso.
0: É mesmo.
1: Você não vai ter vergonha de fazer aquela pergunta que todo mundo gosta de fazer. Foi bom pra você?
0: Jones! Dá essa segurança toda,
1: O homem se sente o cara, hein? O homem se impressiona.
0: Então vamos ligar.
1: Vamos.
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0: É só ligar?
1: Só ligar. Vamos fazer o seguinte, ó.
0: Vamos.
1: Os 200 que ligarem agora vão ganhar um relógio.
0: 200?
1: 200 ganham o relógio. Ligou, ganhou o relógio. Não é sorteio.
0: Exagerado
1: ligou,
0: você.
1: Ganhou o relógio. É um presente que nós vamos dar pra você que ligar.
0: O relógio esperto.
1: Aquele que marca passos, batimentos cardíacos é uma maravilha.
0: Oh.
1: E aí é o seguinte, adquiriu tratamentos,

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0: coração. É, João, vamos ter que dar esse coração.
1: 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João Bosco e Vinícius, César Menotti e Fabiano.
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1: B.O. é o seguinte, você tá no velório de uma pessoa conhecida, na última oração o padre começa a falar a reza dele lá e começa a trocar o nome do falecido. O defunto é um nome e depois é outro. Tem uma pessoa do seu lado que se não aguenta, começa a... Tá risada. E aí, o que é que você faz numa hora dessa?
4: Não tem jeito, não. Nesse BO aí, eu ia rir junto. Porque eu não aguento. Em ocasião inusitada, eu racho o bico de verdade.
1: Não, e aí, como é que fica? Situação constrangedora, mulher?
4: Eu vou ter que botar um lenço na cara, fingir que tô chorando e eu tô chacoalhando todinha, rindo. Porque eu também vou cair na risada.
1: Não pode, é um velório, gente.
5: Eu dou é um pisão no pé dela e falo, ô, meu, só essa pelo menos, né?
1: Aí ele vai gritar de dor, aí.
6: Pede uma ambulância dizendo que a pessoa tá passando mal e que você também ficou nervosa, porque você vai fazer o quê, né?
1: Aí pronto, já é. Ambulância no velório, que beleza.
7: Eu abraço a pessoa e fico falando no ouvido dela, aqui não é local de sorriso, disfarça, fica calma, como se eu estivesse consolando a pessoa.
1: Entendi.
7: Como se fosse a forma dela reagir a esse luto. Então eu abraço e fico chamando a atenção dela bem no ouvidinho dela.
1: Cléo, uma pessoa centrada, calma, vem cá, querida, não dá risada, por favor.
8: Eu resolveria esse BO falando que eu estava rindo de tristeza, é. Porque às vezes a gente chora de alegria, então ia calar, né?
1: Valdemir!
9: Eu dava um beliscão na pessoa pra ver se ela começava a chorar de verdade.
1: Meia, né?
9: Se não resolvesse, catava ela pelo braço e levava pra fora do ambiente, né? Porque não dá, né? Rir num velório.
1: É complicado. Roseli!
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3: Fale, Robson, bom dia.
4: Bom dia, Jones Mendes. Trânsito na Nativa na manhã da segunda-feira, com destaque para a lentidão do corredor norte-sul da Avenida do Estado até a ligação leste-oeste para Santana. Nesse trecho vai bem. 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

0: Nativa, bom dia, 7h36. Receita Federal de Ponta Grossa e a Guarda Municipal de Irati, no Paraná, apreenderam ontem 1.200 ampolas de 15 miligramas de tiserpatida, medicamento utilizado principalmente para tratamento da diabetes 2 e emagrecimento. R$135 mil é o valor apreendido.
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1: Situação é o seguinte, você tá no velório de uma pessoa conhecida, chega o padre pra fazer aquela última oração e o padre é atrapalhado. Ele começa a trocar os nomes do defunto. Aí tem uma pessoa do seu lado que não se aguenta, começa a dar risada. E você olha e fala, meu Deus, e aí? O que é que você faz, Roseli?
4: Eu vou dar uma saidinha disfarçadamente, porque eu não consigo controlar o meu riso, não, infelizmente,
1: não,
4: né?
1: Não ia ficar bom. Douglas!
5: Ah, meu amigo, eu ria junto. Oxe, é o quê? Não, é, tomava uma junto com ele e começava a rachar o bico.
1: Que tomava uma, pai? Deus, tá falando, você tá juntando um bar, pai?
6: Eu tiraria ela, mandava ela embora.
1: Saia daqui, é isso?
7: Ai, eu com certeza, sinto muito, mas eu não ia aguentar, eu ia cair na gargalhada, porque eu não aguento ver essas coisas. Eu não ia aguentar mesmo, eu ia morrer de rir.
1: Não aguento ver essas coisas. Eu, a senhora, Karina.
8: Eu resolveria fácil esse BO, hein? Eu levaria a pessoa pra fora, falaria que ela estava tendo uma crise, e detalhe, eu começaria a rir junto, porque eu sou dessas.
1: Teria uma crise junto, hein?
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1: 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Venha resolver.
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19: Ativa 15 para as 8, vamos lá. Hoje é um dia de sol, mas de muitas nuvens. É nublado a maior parte do tempo. Chuva pela manhã podemos ter. À tarde e à noite pode ter garoa. 19 graus e a máxima friozinho da segunda-feira. Nós temos 15 agora. As temperaturas vão elevando-se aos poucos. Amanhã a máxima é de 21, ainda com muita chuva e períodos de nublado. Ativa. climatempo.com.br.

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Nativa, bom dia. 11 minutos para as 8. Motoristas poderão consultar as passagens realizadas em pedágios eletrônicos, conhecidos como Free Flow, a partir dessa segunda no aplicativo CNH do Brasil. A nova funcionalidade centralizará as informações em todas as rodovias que usam esse tipo de sistema, sejam federais ou estaduais.

0: GG, sensível demais.
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0: 2 para as 8, como é que tá?
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0: 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Queijo tem na Geladeira da Nativa nesta segunda. Anotou? Queijo. 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

0: 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E aí, Giovanni, Bruno e Marrone, me faz te odiar.
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0: 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Está lá no velório, aquela situação delicada, triste, né? Uma pessoa querida foi embora, aí chega o padre para fazer a última reza, só que o padre tá meio atrapalhado. Começa a falar o nome do defunto, uma coisa, depois ele muda para outro nome, depois já é outro nome, aí tem uma pessoa do seu lado, aquelas que mais gostam de dar risada, começa... Dá risada, baixinho, incontrolável, a mulher não segura. E aí, o que é que você faz, Nilda?
3: Ah, eu dava uma olhada feia pra ela, só a minha cara, só fazia ela parar na mesma hora.
0: Nossa, que medo da sua cara. Daniela!
4: Eu chegaria bem perto dessa pessoa, aí falaria, ô criatura sem noção, acho bom você ficar quieta, senão o próximo que vai estar nesse caixão é você.
5: Ei, que tem prêmios! 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Ah,
0: no mesmo caixão! Rapaz, o próximo que o padre vai tocar o nome vai ser você. Severina do Santo Silva, tudo bem, Severina? Deixa eu te dar uma caixinha de som Bluetooth e você aceita. Ganhou, mulher. Severina! Venha, menina! Caixinha de som com Bluetooth, você acabou de ganhar, meu bem.

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5: Fale comigo, Robson.
6: Jones, a Radial Leste para o centro tem lentidão da Praça de Vinolândia até o metrô Guilhermina Esperança, do metrô Penha até a Avenida Aricanduva e do metrô Belém até o viaduto Alcântara Machado. Depois tem lentidão do Retão até o Parque Dom Pedro. 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

0: Ei, bom dia!
1: Bom dia!
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0: Hoje vamos no Jabaquara, na Saúde, na Praça da Árvore, na Vila Monte Alegre. Vila da Saúde, alô Mirandópolis, quanto tempo! Se você trabalha ou está nesta região, Jabaquara, Saúde, Vila Guarani, Praça da Árvore, Mirandópolis, Vila da Saúde, Vila Monte Alegre, você não quer passar seu endereço, não? Você quer passar seu endereço?
1: Sim!
0: 9198-409-6019. Anote e salve. 9198-409-6019. É assim mesmo. Todo dia a gente sai aqui cedinho, vai na casa, no trabalho. Se você tiver no pedaço, aí a gente leva presente. 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Estamos no pedaço. Só passar seu endereço. A

0: Ativa 819, bom dia, Alexandrina.
1: Bom dia, Jones Mendes. Estou chegando no meu trabalho, ligadinha na Nativa. E a Nativa é muito mais.

0: Ativa é muito mais, Marília Mendonça. Alô, porteiro! 8h23, continuamos esperando só o seu endereço. Atenção, Jabaquara, Saúde, Vila da Saúde, que mais? Mirandópolis, Praça da Árvore, mande sua localização, meu bem. Caso trabalhe, vamos levar presente. Kit azulinho e também camiseta nativa aqui no zap, por favor. 9198-409-6019, tá bom? Jabaquara, Mirandópolis, Saúde, Vila da Saúde, Zona Sul, Praça da Árvore, estamos na espera.
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0: Nativa! A Nestlé está com inscrições abertas para o programa Trainee 2027. Podem participar estudantes no último semestre da graduação ou formados entre dezembro de 22 e dezembro de 26, de qualquer curso reconhecido pelo MEC. Não há restrição de idade e localidade, mas é preciso ter disponibilidade para mudanças e viagens. As inscrições vão até o dia 9 de setembro, por meio do programa Trainee Nestlé 2027.
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0: Tá bem, né? Cafezinho tá quentinho, gostosinho, né? Ai, que bom.
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0: Ô, Robson, conte mais.
15: Ô, Diores, Avenida dos Bandeirantes com trânsito lento desde o viaduto Jabaquara até a Praça Cananduba e da Rua Alvorada até o acesso à Marginal. Para imigrantes, o caminho vai bem. 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
3: Simbora.

0: Cara, tive muito mais. Música sertaneja de Juan, Leandro, Danilo e Davi. Fofoca do ano. Bora. Temos uma ligação de R$1.000 pra fazer agora. Valendo milão, final de mês. Olha este mês que não termina. Agosto. Demorado. Vou te dar um dinheiro pra segurar a onda. Pode ser? 1.000. Liguei.
1: Não foi possível completar a sua chamada. Por favor, verifique o número dos canais.
0: Ô, chatias. Magda Vieira Mota do Jardim Nakamura. Vamos de novo? Vamos. Magda Vieira Mota, Jardim Nakamura, né?
1: Não foi possível completar a sua chamada. Por favor, verifique o número do canal.
0: Eu vou te falar, isso é bem desagradável.

0: 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Novidades, Diego Vitor Hugo, moça pra casa. Ó, vou repetir aqui o endereço. Você, por favor, passa pra gente aqui sua localização. Estamos na região do Jabaquara, da Vila Guarani da Saúde, da Vila da Saúde, Mirandópolis, Praça da Árvore, Vila Monte Alegre, aí no pedaço, aos arredores. Temos camiseta, kit de limpeza, azulinho, limpador perfumado, gel 4 em 1 e multiuso. Que tal? Mande sua localização que nós já estamos no pedaço. Já estamos na Domingos de Moraes. 9198-409-6019. Não demore, não. Não dá trabalho não pra nós, por favor. Me dê despesa, mas não me dê trabalho, Thiago Rocha. Boa segunda!
1: Boa segunda, seu Jones. Bom dia pra você, bom dia pra todo mundo que tá ouvindo a Nativa nesse comecinho de semana. Olha, vamos falar sobre a casa de um famoso apresentador de televisão.
0: Tá
1: sendo vendida por quase 15 milhões de reais. Você não entendeu errado, eu conto quem é esse apresentador já já.
0: É, né? Deve ser famoso num valor desse, né? Casa rica, né, mano?
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0: Oiê, me chamo Yasmin. Eu me senti muito, muito feliz, muito sortuda quando eu recebi a ligação da Nativa.
1: Alô, Yasmin Caroline. Tá animada pra ganhar geladeira, mulher?
2: Tô, aqui no ritmo do sextou já.
1: Ah, bom.
0: Eu queria muito ganhar essa geladeira porque eu me caso no mês que vem, em setembro. E eu tô junto com meu noivo montando todo o enxoval da minha casa.
1: Então vamos conferir em clima de família, em clima de casamento que você tanto gosta, Gabriel.
3: Verdade. Yasmin, capricha agora. O que que teve hoje, quer dizer, nessa semana pra você ganhar a geladeira da Nativa?
2: Ó, na segunda tivemos ovo.
3: Ovos.
2: Na terça tivemos carne. Na quarta tivemos frango e na quinta tivemos peixinhos.
1: Ovos, carne, frango e peixe.
0: Nós estávamos torcendo muito para poder ganhar e foi uma ligação maravilhosa. A gente ficou muito feliz.

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0: Thiago, 14 milhões numa casa não é muito dinheiro, não?
1: Eu também acho, Jones, também acho muito dinheiro, 15 milhões de reais.
0: 15.
1: Olha, esse é o valor que estão pedindo pela casa do Gugu Liberato. São 2 milhões e 800 mil dólares. Aquela casa do Gugu, onde ele acabou falecendo, fica na Flórida, em Windermere. E aí, o que que acontece? Esse casarão tem 630 metros quadrados. 6 quartos, 7 banheiros, um lavabo, piscina, cinema particular. E olha, pra quem quiser comprar essa casa do Gugu, além desse dinheiro todo, vai ter que desembolsar mais ou menos 15 mil reais por mês de condomínio e de imposto predial. É dinheiro que não acaba mais, né, seu Jones?
0: Você tá doido?
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0: Sem falar no trabalho que dá pra limpar uma casa dessa. Rapaz, é uma semana inteira, só limpando. Tá de banheiro que tem, não. Deixa aqui mesmo. Estamos felizes com a nossa casinha.

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2: Ó, vou te dar ingresso pro Zoológico de São Paulo, tá? Animais incríveis, atrações únicas. Preste atenção neste som. Você vai ter que dizer que som é esse. Escute. Isso tem no zoológico. E não é um gato. Que bicho é esse que tem no zoológico? Aliás, tem um casalzinho lindo lá. E não é um gato. Gato não tem no zoológico. Ó, escute. Bonitinho, ó. Que bicho é esse que tem no zoológico? Se você acertar, você ganha os ingressos todos os quatro pra levar a família toda no zoológico de São Paulo, mais camiseta Nativa.
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2: Isso que é o vídeo novo, hein? É isso aqui, ó.
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2: Botijão de gás que explodiu no Jaraguá na madrugada de ontem deixou 3 feridos e 13 imóveis precisaram ser interditados. Não há informações sobre o estado de saúde das vítimas e ao menos 32 famílias foram atendidas pela assistência social. A Polícia Civil do Estado realiza uma operação contra uma rede de receptadores de alianças de ouro roubadas. A ação cumpre 28 mandados de busca e apreensão e 4 de prisão na capital e em Guarulhos. Segundo a investigação, os suspeitos derretiam as joias para dificultar o rastreamento. As FATECs abrem hoje o prazo para candidatos solicitarem a isenção ou redução de 50% da taxa de isenção do vestibular de 27. Os pedidos podem ser feitos até o dia 11 de setembro pelo site vestibular.fatec.sp.gov.br. De novo, vestibular.fatec.sp.gov.br.

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1: Fale, Robson.
2: Jones, manhã ruim da Marginal Pinheiros para Interlagos, lenta do Cebolão, direto até a ponte de Torres para entrar ali na Avenida dos Bandeirantes. Dá para cortar pelo Parque Vila Lobos, mas só um tiquinho. Para Castelo Branco, nesse mesmo trecho, caminha bom. 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
3: Bom dia a todos. Tudo bem na segunda-feira, semana nova.

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0: A Nativa é muito mais música sertaneja. Ícaro e Gilmar, M de Mulher.
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0: Vamos dar os ingressos pro Zoológico de São Paulo. 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Acesse zoo.com.br. E aí, já descobriu que som é esse aqui, ó? Isso não é um gato, hein? Tem no zoológico de São... Tem no zoológico, mas não é um gato.
3: Esse som é de uma jaguatirica. E tem um casalzinho muito lindinho lá, que são Jaci e Rudá. Beijo!
0: Nossa! Sabe até o nome dos bichos, menina. Rapaz! Jaci e Rudá. Adoro zoológico, coloca os nomes nos bichos, né? Fátima Aparecida da Cunha, Jardim Guatemi. Ganha os ingressos pro Zoológico de São Paulo. Ganha camiseta Nativa.
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0: A Zurich Seguros abriu 22 vagas para o programa de estágio 2027, com atuação em modelo híbrido na matriz da empresa em São Paulo. O processo seletivo é destinado a estudantes que estejam obrigatoriamente no penúltimo ou no último ano da graduação. Além do Bolsa Auxílio, o programa oferece vários benefícios. Inscrições podem ser no site ciadeestagios.com.br/vagas/Zurich. Tá difícil, vamos colocar um link no Instagram? Bora, um link no Instagram agora, nos stories da nossa página, @nativa, para você obter mais informações.
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0: Daqui a pouquinho tem live no Instagram, tem mais prêmios, mais músicas, mais alegria, bora!
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10: Tô aqui no trânsito, chegando em casa, a rádio Nativa tocando aqui, ó. Olha aí quem é que tá tocando na rádio.
7: E todo mundo é fã dela.
11: Isso é Mari Fernandes.
10: Telefone sem fio.
0: Telefone sem fio.
7: É a música da semana Nativa.
12: Começa de contar pra um amigo que contou pra outro amigo. Telefone sem fio.
0: É facinho de cantar.
7: Boa de ganhar
0: R$500.
12: Ela descobriu cada detalhe do que o seu olho não viu.
0: Manda tudo no zap, vai lá.
11: Anota aí.
0: 9198-406-9646. E boa sorte.
7: Música.

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1: Fale, Robson.
2: Joanes, marginal Tietê ruim no sentido Castelo Branco da ponte Domingos Frantilho Neto até o terminal Tietê, dá uma melhorada boa e volta a ficar ruim da Anhanguera ao Cebolão. Pra Ayrton Senna vai mal, da Anhanguera até a Bandeirantes. 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

tiver muito mais novidades, Priscila Senna, Gustavo Lima, Doce Mel, vamos. É o cofre, aqui tem R$1.000. Olha esta grana caindo agora na sua mão. Liguei. Alô, número sorteado. Alô, número sorteado. Tá chamando?

0: mais não é possível.
1: Deixa sua mensagem na caixa postal.
0: É possível. Ai, ai. Acumulou. É o jeito, 1.100 para amanhã, porque Ricardo Cristiano dos Santos de Guarulhos não atendeu. 1.100 amanhã, 1.100.

0: Esse é o Comari Fernandes da música da semana, Telefone Sem Fio, Thiago.
1: Ah, e ela descobriu, seu Jorge.
0: Ela descobriu. Você manda no zap o nome da música da Mari Fernandes, Telefone Sem Fio, e canta um pouquinho. Ela descobriu. Aqui no número 9198-406-9646. Aí tem um sorteio de quinhentão toda noite, até sexta-feira, no programa Nativa, entrou no grupo. R$500 na música da semana, isso é muito Nativa, Thiago.
1: Claro que é, seu Jones. Aliás, olha, tô muito preocupado com uma atriz famosa. Tava tudo certo pra ela se apresentar no teatro. Só que aí cancelaram a peça, ela foi parar no hospital. Eu trago todos os detalhes já já.
0: Ah, não. Esse negócio de atriz em hospital, não.
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0: seu Jones, tem mais de 1 milhão em prêmios essa semana com o Viva Sorte. Preste atenção, Renatão vai sortear 10 motos, depois vai sortear outras 10 motos e depois tem 10 carros, seu Jones.
1: Nossa.
0: Você não entendeu errado, tem mais 10 carros com o Viva Sorte e você que tá ouvindo a Nativa pode levar um deles. Ontem foram mais de 50 pessoas premiadas. Essa semana vai ter muito mais. E olha, uma delas pode ser você, mas só ganha quem compra e quem acredita. 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
1: Quem é que foi parar no hospital, Tiago?
2: Arlete Salles, seu Jones.
1: Arlete Salles.
2: A Copélia de Toma Lá da Cá.
1: A Copélia.
2: Pois bem, tudo certo pra ela se apresentar. Ela faz um monólogo. O que significa isso? Ela fica sozinha no teatro durante uma hora e vinte falando.
1: Ela com ela mesma.
2: Exato. Só que aí, seu Jones, ela acaba passando mal e tem que ser levada pro hospital. Segundo os médicos, ela teve uma gripe forte, embora tenha melhorado nos últimos dias, ela deu essa recaída. Por isso, precisou lá passar pelos médicos, só que aí a peça precisou ser cancelada e vale lembrar que ela tem 88 anos de idade.
1: Não. Aí não, tem que cuidar dessa saúde. 88?
2: Exato.
1: Ah não, fica bem.
2: Fica bem e depois volta pra fazer teatro.
1: Mas só quando tiver 100%, Copélia.
2: O ar-condicionado do teatro é forte.
1: É forte.
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1: Se eu te convidar pra cantar parabéns aqui na Nativa, você fica?
2: Acho maravilhoso.
1: Então fique por aí.
2: É a melhor parte do dia.
1: Eu também acho.
2: Então até já.
1: Hora mais sagrada da Nativa.
2: Gosto disso.

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2: Valendo os ingressos pro Circo Abra Cadabra, a camiseta Nativa Coleção 2026. A pessoa, Gislaine, bom dia.
3: Oi, bom dia.
2: Teria que falar a seguinte difícil frase.
3: Nativa, eu quero os ingressos pra ir no Circo Abra Cadabra.
4: Nativa, eu quero ir no Abra Cadabra.
3: Fofura, fofurômetro explodiu aqui na Nativa.
2: Gisele do Santos Silva de São Mateus, o nome da pequenininha não tem. Vai da mamãe, não tem. A Hanna não pegou o nome da pequenininha.
3: Qual é
2: o nome da
3: pequenininha?
2: Fala aqui no ouvidinho de Gislaine, que a gente não tá ouvindo. A Gisele do
3: Maria Júlia, 3 anos. Oh. Oh, Maria Júlia, um beijo aqui do rádio pra você.
2: Ainda bem que não é a fada dando beijo.
3: Pode chamar ela?
2: Não. Tá bom. Gisele, camiseta, ingresso pro Circo, meu bem. Central, Plaza Shopping, estação tomando ATI pra retirar camiseta, os ingressos nominalista.
3: Sim.
2: Nominalista. Chega lá no dia, deixa eu falar qual dia... Quinta-feira agora, dia 27, 19h30, na Arena Sabesp, estacionamento do Moca Plaza Shopping. Tá, Gisele? Beijo pra você, beijo pra...
3: Maria Júlia.
2: Maria Júlia, que é muito mais...

0: agosto, dia de São Bartolomeu. Dia do artista, dia da infância.
1: Opa, vamos ser tudo criança hoje.
0: A gente já é.
1: Ai, que bom.
0: Rodolfo, da dupla Israel Rodolfo, 38 anos para Rodolfo.
2: Ah, ele chama Rodolfo de verdade?
0: Rodolfo Mataus da Silva.
2: Olha, um abraço pro Rodolfo Mataus da Silva.
1: Beijo carinhoso para ele, muita saúde, muitas felicidades, adoro.
0: Agora duvido você saber quem é, Marcelo dos Reis Moraes.
2: Marcelo dos Reis Moraes?
1: É, Celo.
0: De que dupla é?
2: É de dupla?
0: É de dupla.
2: Ai, meu Deus do céu, Henrique Diego?
0: Não. Marcelo é Giovanni, da dupla Gian e Giovanni.
2: Não, pera, o Giovanni, da dupla Gian e Giovanni, chama Marcelo?
0: Marcelo de Zenz Moraes.
1: Ai, que legal.
2: Nossa, um abraço pro Marcelinho, então.
0: Marcelinho, 56, Marcelinho.
1: Ele tem cara de Marcelo, pare e pensa.
0: Tem cara?
1: Tem.
0: Cabelinho de lado.
1: É,
0: cara.
1: Todo acertadinho, todo bonitinho, todo arrumadinho.
0: Engomadinho.
1: Pra falar, todo fofo,
0: todo,
1: né?
0: Todo fofo. Paulo Coelho.
2: Nossa, escritor, seu Johnny.
0: Escritor, ator.
2: Compositor.
0: É tudo, Paulo, é mágico.
2: É verdade.
0: André Mantovani.
2: É astrólogo.
0: Astrólogo. O Paulo Coelho tem 79, o André tem 46, cara de menino, André.
2: Maravilha.

0: legal.
1: Tem bate-papo de Thiago Rocha com Fafi Siqueira no Nativíssimo.
0: Tem você com Zezé de Camargo, com Xande Avião. Adorei, viu? Xande Avião abrindo o coração, falando até dos cabelos lá.
1: De quase tudo.
0: A peruca.
1: Aplique. Aplique, rapaz. José Irã Leite Moraes, Vila Formosa. Formosinha.
2: Alô.
1: Maria Alice da Silva Madureira, Juquitiba.

0: quase o nome da minha irmã, que é a Anitta Leocádia.
1: É nada.
0: Olha que coisa.
1: Marlene Ferreira de Souza Santo André, Alexandro Andrade, Jardim São Nicolau, Rosmarie, Aparecida Santos Almeida de Santa Isabel.
0: Oi, Alzeni de Souza Alves do Jaraguá, chegou seu dia, junto com Rian Vasconcelos, Camilo de Perus e Valdinete Maria de Freitas Valença do Sapopemba.
1: Elaine Zuc é Tatuapé, Caio Rodrigues de Lima, Vila Silvia, Fabiana Soares dos Santos está em Poá.
0: Alessandra Marques de Oliveira do Jaraguá, Roberto Júnior de Oliveira de Guarulhos e a Lucélia Nascimento de Souza, Jardim Imperador.
1: Ajuda aí, Thiago, esse computador tá caindo.
0: Tá dando os reflexos aí.
1: Juliana Lima Paz, Jardim Santa Maria, Micaela Brandão Queiroz, Jardim Arize.

0: Maria Garcia Quelhas, de São Bernardo do Campo. Flávio do Santos Silva, São Miguel Paulista. Célia Ferreira, Tucuruvi.
1: Denilson de Godói Santos é de Taubaté. E o Robson Barbosa, Santo André.
0: Arlei de Costa Mendes. Mendes! Cadê o nome dela? Não tá aí, tá aqui.
1: É, então.
0: É minha irmã. Tá procurando o nome dela ainda.
1: É porque você não põe na lista.
0: Esqueci.
1: Arleide, querida, um beijo pra você, saúde e felicidade.
0: Lá em casa é assim, mulheres com A e homens com J.
2: Ah, é?
1: Olha,
2: como é que é?
1: Combinandinho.
0: Arleide e Arlene, porque é filho de Augusta.
1: Tá.
0: E em casa, Jones, Jackson, Jasson e José Renato, que é filho de José.
1: Tudo bem pensado.
0: Tudo com J.
2: Jasson.
0: Jason.
2: Jason.
0: Jackson, são gêmeos, Jasson e Jackson.
2: Meu
0: Mas
2: Deus,
0: o aniversário
2: cara.
0: É de Arleide.
2: Parabéns, Arleide.
1: Saúde, querida. Felicidades. Isso. O irmão vai chegar aí com um presentão. Aguarde.
0: Eu não tinha nada, menina.
1: Aguarde.
0: Final de semana.
2: Aguarde que vai chegar.
0: Aguarde. Vai chegar pelo aquele que chega.
2: Aquela motinha elétrica.
0: Aquela motinha que chega lá.
1: Eita.
0: É, aquela empresa lá. Opa,
1: alô, alô.
0: Oh, chegou.
1: Chegou.
0: Aí chega toda hora também aquele negócio, tá, né, velho? Madrugada de noite. O cara não brinca em serviço, não.
1: Não para, não, filho. Só cresce isso aí.
0: Arleide, faça um bolo. Chama a gente aí. Por favor. Tiago.
2: Sim.
0: Chama.
1: Nossa, Fábio. Ela vem.
2: Há muito contragosto. Escute só.
3: Oi.
1: Bom dia. Bom dia. Com alegria.

0: você não. Foi não. Foi pra Deus.
1: Eu aceito.
2: Foi sim,
1: né?
2: Eu tava com ele.
0: Você agora tá dando caso em.
2: E jet ski também.
0: Jet ski também.
2: É. Mas pras crianças aniversariantes de hoje, não pode ser isso que ele quer, porque não. Ele já é velho, né?
0: É velho rico.
2: É isso. Vamos então?
0: Vamos.
2: Festa pra Pietra Cordeiro Santos, 9 anos. A Maria Bianca Rodrigues de Lucas, 9 anos. E o Pietro Gonçalves Joseph, 9 anos.
0: É todo mundo 9 anos?
2: É todo mundo.
0: E tem Pietra e Pietro?
2: É isso! Blim, blim, blim, blim, blim.
1: Será que são gêmeos?
2: Os presentes todos vão chegar até de noite, viu, crianças? Ó, obedeçam papai e mamãe. Obrigada por estar sempre aqui com a Nativa e por pedir o parabéns da fadinha mais linda.
1: Obrigado. Tchau. Obrigada, linda.
0: Vamos lá, querida, sorteando o kit Kim agora. Kim, aniversariantes. Sem salgados, pães variados. 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Cala a boca, fada. Kim deliciosos pães e bolos. Olha o merchan, caramba. Quem ganha, Thiago?
1: É o José Carlos Santos Oliveira do Tucuruvi, Sr. Jones. Final do telefone 3872.
0: Tchau, fada.
2: Eu queria só fazer uma pergunta.
0: Tchau. Ô, Zé Carlos, parabéns, rapaz. Mandou bem, hein? Obrigado por participar, tudo de bom, felicidades. Venha buscar o seu kit no Central Plaza Shopping, na estação Tamanduateí, do trem do metrô na Tamaqui. Aguardamos a sua presença. Tchau, fada.
2: Já fui embora, então.
0: Ah, já foi? Então,
2: tchau.
0: Dá tchau pra ela, tchau.
1: Tchau,
2: ela queria divulgar um Instagram.
1: Não, tem, não há necessidade. Vamos falar dos pães variados e desses 100 salgados, mas vem com o braço firme, que são duas sacolas.
0: Bom, Zé Carlos, capricha aí, Zé Carlos. Faça como Zé Carlos, mande o seu e-mail.
2: Mande agora, hein,

0: Nesse
1: não
0: momento,
1: precisa, não.
0: Precisa sim. Ó, que fofa. Ela vem dar o show e vaza.
2: Tchau.
1: E pronto, capricha que a gente coloca tudo depois no facebook.com/nativa.
0: facebook.com/nativa.
1: Segunda, 24 de agosto.

0: 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Christian bateu o cabo de sua lança no chão. Eu seguro a estrutura enquanto você reforça a base. Avelar, Branca, você precisa guiar o povo para um abrigo seguro. O vento que vem aí é tempestade. A coisa vai ficar feia. Nenhum deles questionou o outro. A lealdade entre eles não vinha de palavras bonitas, mas da certeza absoluta de que ninguém recuaria. Enquanto as primeiras rajadas de vento arrancavam folhas das árvores, o trio se moveu como uma única engrenagem. Avelar calculava os pontos fracos. Christian usava toda a sua força física para escorar as madeiras que estavam sob a pressão do ar. Branca corria de casa em casa, garantindo que nenhuma criança ou idoso ficasse para trás, retornando logo em seguida para carregar as ferramentas pesadas que Avelar precisava. No auge da madrugada, numa viga mestra ameaçou cair acima de Avelar. Sem pensar duas vezes, Christian jogou-se para frente, amparando o peso brutal com os próprios ombros para proteger o amigo. Ao mesmo tempo, Branca amarrou a corda de segurança que impediu ambos de serem atingidos e soterrados. Quando o sol nasceu, o vento finalmente parou. O celeiro continuava de pé e o povo da vila estava ali seguro. Exaustos, sujos de lama, os três sentaram-se nos degraus do abrigo. Não houve aplausos, apenas um olhar de cumplicidade. Eles entenderam que o talento individual serve para abrir caminhos, mas é a parceria e a fidelidade ao propósito do outro que garantem a sobrevivência nos dias mais difíceis.
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0: tive muito mais saudades de Marília. Foi por conveniência. A última geladeira do festival é sexta-feira agora.
1: Ah, passou tão rápido.
0: Ah, mas fica tranquila, fia. Aqui na TV tem muito mais.
1: Oba!
0: Mas vai anotando aí os itens da semana. Na sexta-feira, Gislaine liga com o Gabriel e você repete os itens pra ganhar. Ninguém errou até agora?
1: Ninguém errou. Mas todo mundo bem preparado, viu?
0: Sabido, povo.
1: E quem não ganha, depois fica xingando. Xingar não, participa aqui, ó, dessa semana que tá começando.
0: Não pode xingar.
1: Tem que torcer pelo amiguinho.
0: Torcer pelo amiguinho que ganhou. E aí tem outro festival, tô sabendo aí.
1: Vem um monte de coisa boa.
0: Tem festival que não falta.
1: É isso, assim que eu gosto.
0: Rock in Rio, festival toda hora. Beijo a todos.
1: Um beijo, uma boa semana,
0: tá? Boa semana pra nós, até amanhã.
1: Até.

0: combinados aqui na seguidinha. Quer pegar esse dinheiro? Quer, né? Então concentra aí e anota as 10 músicas valendo a partir de agora, hein?
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0: amor, né, Ti?
1: Claro que sim, Gislaine Martins. E olha, vou falar um negócio pra você. Tem um ator da Globo, muito famoso, fez várias novelas, que ele morava em Brasília, foi pro Rio de Janeiro, e aí numa fase difícil, ele acabou passando algumas noites morando dentro do carro dele.
0: Nossa!
1: Eu vou trazer essa história, que é um exemplo de superação e paciência, que muitas vezes a gente precisa ter e não tem, daqui a pouquinho aqui na Nativa.
0: É sempre bom lembrar e conhecer bons exemplos, né?
1: É isso.

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1: Oiê, me chamo Yasmin. Eu me senti muito, muito feliz, muito sortuda quando eu recebi a ligação da Nativa.
0: Alô, Yasmin Caroline. Tá animada pra ganhar geladeira, mulher?
2: Tô, aqui no ritmo do sexto já.
0: Ah, bom.
1: Eu queria muito ganhar essa geladeira porque eu me caso no mês que vem, em setembro. E eu tô junto com meu noivo montando todo o enxoval da minha casa.
0: Então vamos conferir em clima de família, em clima de casamento que você tanto gosta, Gabriel.
3: Verdade, Yasmin. Capricha agora. O que teve hoje, quer dizer, nessa semana, pra você ganhar a geladeira da Nativa?
2: Ó, na segunda tivemos ovos. Na terça tivemos carne. Na quarta tivemos frango e na quinta tivemos peixinhos.
0: Ovos, carne, frango e peixe.
1: Nós estávamos torcendo muito pra poder ganhar e foi.

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0: é um ator que chegou a morar no carro.
1: Pois é, Gislaine Martins, às vezes a gente fica falando, ai, vida de ator é fácil, tá tudo certo, ganhando uma grana, mas a gente não sabe o bastidor.
0: Sim.
1: Eu tô falando do Rainer Cadete, o Dr. César de Quem Ama Cuida.
0: Nossa!
1: Ele que fez o Visque também, você sabe que ele tava com muita vontade de ir pro Rio de Janeiro trabalhar na teledramaturgia.
0: Tá.
1: Ele sai justamente de Brasília, onde ele já fazia teatro, onde ele já estava experimentando viver, né, das artes.
0: Uhum.
1: E aí ele chega numa casa com a esposa dele, com vários outros atores. E era tão lotado que, num determinado momento, ele precisava dormir no carro.
0: Nossa!
1: E foi lá que ele ficou durante alguns dias, tudo batalhando. Porque ou ele pagava o curso que ele queria fazer...
0: Ah, entendi.
1: Ou então ele pagava um lugar melhor pra morar. O que ele fez... pagou o curso e hoje é um ator que faz muitas novelas na Globo.
0: Verdade, olha aí, são as escolhas da vida, né?
1: Pois é, e a gente tem que tomar cuidado porque muitas vezes uma escolha errada joga a gente no chão, né?
0: Sem dúvida alguma, tem muito a ver com a história da Renilda que, nossa, hoje vai tocar o nosso coração e ficar martelando na nossa cabeça, assim, ó, pra gente pensar muita coisa que ela conta na história. 11h40, você vem ouvir.
1: Claro que sim, e à tarde a gente tá junto.
0: Te espero, meu amor.
1: Um
0: até.
1: Beijo.
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0: faz mal pra ninguém, né, meu bem? Ajudando aí, ó, no orçamento da semana, colocando as contas em dia, guardando pra realizar um sonho. Deixa eu ver o que, que ela vai fazer se ela ganhar a seguidinha. Márcia Maria, bom dia.
1: Bom dia, gente, tudo bem?
0: Tudo maravilhosa. Como é que tá nessa manhã?
1: Mais feliz ainda, falando com você agora.
0: Oba! Seja bem-vinda.
1: Direto, que bom.
0: Direto de Goianazes, que é muito mais nativa?
1: Sim, com certeza. Aqui é muito mais nativa. Minha casa toda é muito
0: Oba!
1: Mais nativa.
0: Obrigada, viu, Márcia, pela companhia, pelo carinho aí todos os dias. Conseguiu anotar a seguidinha pra ganhar 300, então, Márcia?
1: Não, você acredita? Isso. Eu anotei semana passada uns 3 dias, ou foi 4, eu anotei. Depois não anotei mais. Eu achei que hoje não ia dar e eu não anotei.
0: Poxa, Márcia, sabe aquela coisa da persistência? Não desista nunca, jamais!
1: Eu vou continuar agora, com certeza.
0: Oh, meu Deus do céu! Mas, ó, pela participação aqui, pela companhia também, né? Pra agradecer um pouquinho desse carinho, eu vou te dar a nossa camiseta lindona.
1: Ai, que legal! Obrigada!
0: Camiseta que tem as 3 frases, aí você escolhe a que mais combina com você, tá? Aproveitar
1: tá
0: o dia e o bom da vida, brindar um novo encontro ou explorar o mundo, viajar sem limites. 5 dias úteis pra retirar no Central Plaza Shopping. Você vem dar uma passeada, tá, Márcia?
1: Isso.
0: Agora,
1: isso,
0: ó.
1: Tá bom.
0: Ó, promete pra mim. A partir de amanhã, anotando todos os dias, porque eu posso te ligar de novo e eu quero te dar o dinheiro, tá bom?
1: Ai, ótimo, ótimo. Tô precisando. Meu Deus, filho vai casar. Tô precisando de presente. Eu tô enrolada.
0: Alá, mulher. Participa da nossa geladeira. É a última do festival, hein? Já pensou?
1: Ai, que legal. Vou participar sim.
0: Então,
1: legal.
0: Anota os itens. Se inscreve aqui no nosso zap de promoção. Vai que a sorte bate de novo aí essa semana na sua porta, né?
1: É, sim, vai, né? Falando com você que já me deu sorte, com certeza.
0: Aê! Sobre isso que eu tô falando, a nossa troca de energia positiva, Márcia.
1: Isso aí, com certeza.
0: Um beijo.
1: É ótima. Eu escuto você todo dia aqui na rádio,
0: obrigada.
1: Falando daquelas coisas lá que acontecem com as pessoas.
0: Ó, não perca, viu? Não perca
1: você
0: a história.
1: Vai daqui a pouco falar de novo, eu vou ouvir.
0: Isso, a história de hoje tá emocionante. Ouve e vem participar também, dando sua opinião, tá bom?
1: Sim, sim. Ah, já participei também uma vez, era opinião.
0: É mesmo?
1: Eu já falei, já.
0: Obrigada por fazer parte dessa corrente de amiga de verdade, viu?
1: Sim, com certeza. Eu posso pedir uma coisa?
0: Pode.
1: Eu queria mandar um beijão pro meu bebê, que fez 19 anos.
0: Bora?
1: Essa semana.
0: Manda, como é que chama?
1: Alisson, José Alisson, beijo, meu amor.
0: José Alisson, beijo meu e da Márcia pra você. Saúde e muitas felicidades.
1: Ótimo.
0: Um beijo,
1: obrigada.
0: Márcia.
1: Outro, obrigada, meu amor.
0: Tchau,
1: beijo.
0: Querida. Se deixar, a gente fica aqui a manhã inteira conversando igual das comadres. Adoro. Fofa, não deu pra anotar. Tá vendo, gente? É assim, é de surpresa que vai tocar o telefone aí. Então não desista nunca, tá? Vamos acumular? Vamos. R$ 400 para amanhã é bom? É excelente também.

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Espero que a sua vida esteja assim, ó, maravilhosa. Mas tem momentos na vida que olhamos para dentro de nós e quase não nos reconhecemos. As dores, as perdas e as responsabilidades mudam quem somos. E assim, sem perceber, vamos nos afastando da nossa própria essência. Acontece. Ninguém se perde assim só uma vez. A gente vai se deixando para depois, silenciando sentimentos, carregando pesos que nunca deveriam ser nossos. E aí, quando percebemos, parece que restaram apenas lembranças de quem um dia fomos. Mas sempre existe um caminho de volta, viu? Com fé, coragem e o cuidado de Deus sempre, é possível reconstruir o coração e encontrar a paz que parecia perdida. Então aproveite essa semana que está só começando. Foque em você, cuide de você. Porque pessoas vêm e vão.

Positiva, cuidando sempre, se priorizando sempre, né? Que a semana seja linda, viu? Cheia de realizações, amor. Espero também que seu fim de semana tenha sido assim perfeito. Hora de compartilhar aquele carinho com alguém que é muito especial na sua vida. 9198-409-6019. WhatsApp da Nativa, para você mandar o seu recado, escrever, gravar sua mensagem de áudio e também para aproveitar essa programação tão linda que a gente preparou aqui para essa segunda-feira. Porque o nosso amor é pra vida inteira.

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Saudade. Tempo bom, hein? 1999, Sandy Júnior. Olha o que o amor me faz. Esse é um, né, dos

dos apaixonados. Andréia mandou pra você, Irineu. Obrigada por ser esse homem incrível que cuida de mim até nos pequenos detalhes. Você é muito especial. Então não poderia deixar de aproveitar esse espaço para declarar todo o meu carinho. Te amo muito, meu amor. A Giane mandou para Giovana e para Rayane, que são as filhas. Aconteça o que acontecer, nunca se esqueçam do amor enorme que eu sinto por vocês. Tenho muito orgulho de poder acompanhar cada passo da caminhada de vocês. Obrigada por existirem e também por tornarem a minha vida mais feliz. Amo vocês para sempre. Maria Lúcia mandou para o Santo. Há 35 anos, decidimos construir essa história que vivemos hoje. Nesse meio tempo, vivemos muitas coisas boas e formamos uma família linda. E eu sou muito feliz por ter você ao meu lado. Que Deus continue cuidando de nós e abençoando o nosso amor. Te amo muito, para sempre.

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Às vezes a gente precisa ter peito de aço, né? Pra passar pelos obstáculos da vida. História da Renilda mostra muito isso. É uma história que vai te impactar nessa manhã de segunda-feira. 11h40, horário de Brasília, vem ouvir. Te espero também no canal do YouTube, Rede Nativa Oficial. Faz sua inscrição lá no canal pra gente conversar sobre tudo que essa mulher teve coragem de contar pra gente. Melhores amigas é assim, né? Você fala realmente tudo que você sente vontade, tira um pouco do peso pra, que carrega, ouve também os conselhos, que é importante, né? A gente transforma as vidas, sabia disso? Então eu conto com você pra mais uma história, pra gente aprender, se emocionar, né? E tirar lições pra nossa vida. Agora tem o recado do Felipe pra Laura. Às vezes a gente discute por coisas tão pequenas, você fica de cara fechada, mas sabe que no fundo eu não consigo ficar muito tempo longe de você. Não somos um casal perfeito, mas somos duas pessoas que aprenderam a se conhecer e a respeitar os limites um do outro. Você sabe bem quem eu sou de verdade, com as minhas qualidades, os meus defeitos, e ainda assim continua escolhendo ficar comigo todos os dias. Pra mim, isso é amor de verdade. Então, muito obrigado e eu te amo.

0: Manolo, bom dia.
1: Bom dia, Gê, bom dia a todos os ouvintes aqui da Nativa. É muito bom, né? A memória da gente é o nosso maior patrimônio, é a nossa biblioteca.
0: Sem dúvida alguma.
1: Quando começa a faltar memória, hoje você sabe que tem gente que lembra com exatidão as coisas que aconteceram lá no passado.
0: Com 50, detalhes, né?
1: 60 anos atrás.
0: Verdade.
1: Só que você perguntar pra ela o que ela tomou de café da manhã, ela não lembra. Ela esquece. Isso é memória, gente. A gente precisa fortalecer a memória. E o magnésio ajuda muito, Gi. Porque ele quebra a barreira da massa cefálica. E ele justamente trabalha na memória, foco, concentração. Então é muito importante para as mulheres na menopausa, Gi.
0: Isso é verdade. Eu li uma coisa outro dia que eu falei, faz todo sentido. Que envelhecer tem a ver com as escolhas diárias que a gente faz, né, no dia a dia. Não é sorte. Às vezes você vê uma pessoa já com a idade avançada tão bem, com a cabeça boa. Por quê? Sim. Cuidou, fez boas escolhas,
1: claro,
0: né?
1: Claro, não tenha dúvida. E é muito bom poder envelhecer também, né, gente?
0: Com saúde, né? Que
1: com
0: é o mais
1: saúde.
0: Importante. Mobilidade. Você não ficar dependendo dos outros, de filho, enfim, de alguém pra fazer as coisas básicas, né?
1: Você sabe que tem, só pra você ter uma ideia, tem alguns países na África, por exemplo, que a expectativa de vida das pessoas é 40, 50 anos de vida.
0: Nossa, pouco, né?
1: O Brasil já tá na faixa de 75 pros homens e 77 pras mulheres. Olha como as pessoas estão vivendo mais. Isso é muito importante. Graças à medicina, né, à ciência e, sem dúvida nenhuma, as escolhas que a gente faz na vida. O magnésio é um mineral importante para que a gente tenha uma vida longa, saudável.
0: Sim.
1: Justamente porque são mais de 300 reações. Hoje eu falei de memória, mas o magnésio estimula a melatonina, que é o hormônio do sono.
0: Que é o você dormir tranquilamente, né? Sim. O sono reparador, que os médicos tanto falam, né?
1: Se até o sol, ele descansa, né?
0: Isso.
1: Imagine o ser humano precisa descansar. E para equilibrar isso, o que o magnésio faz? O magnésio, ele estimula a produção da melatonina, você dorme melhor, ajuda no relaxamento.
0: Isso.
1: Né? Ele trabalha diretamente também no neurotransmissor chamado GABA, que é justamente aquele neurotransmissor que é o freio de mão do cérebro. Hoje, às vezes, o excesso de pensamento acelerado, o excesso de pensamento, isso atrapalha diretamente o bom desenvolvimento.
0: É aquela coisa de você estar aqui agora, sei lá, tá fazendo o almoço, já tá pensando o que vai fazer na janta,
1: isso.
0: O que vai ser amanhã, a consulta que você tem daqui 15 dias.
1: É, e aí isso gera ansiedade,
0: sim.
1: Gera irritabilidade, gera o estresse, e você não cuida, vira uma depressão.
0: Verdade.
1: Então, o magnésio, ele trabalha diretamente na saúde mental. Além de cuidar do coração, fortalecer veias, artérias, evitar o inchaço, formigamento, trabalhar as inflamações, que é importante, porque às vezes a pessoa já, às vezes o trabalho que ela desenvolveu ao longo do tempo, desenvolveu uma tendinite, uma bursite, ou até mesmo um problema de reumatismo. Então o magnésio, ele vai trabalhar essas inflamações, vai aliviar a dor e vai fortalecer ossos, músculos, ele devolve elasticidade para a musculatura, então ele vai evitar os espasmos, ele vai evitar as dores musculares, ele vai evitar as cãibras, tudo isso para que as pessoas possam ter vida com qualidade.
0: Exatamente, gente. E ó, são as escolhas que a gente faz hoje que a gente vai poder viver melhor amanhã, daqui 10 anos, daqui 5 anos, né? 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

Oi, Nativa, meu nome é Vera Lúcia e o meu recado vai para o meu esposo Luciano, dizer que eu amo muito ele, apesar das dificuldades, das lutas que passamos, estaremos sempre juntos para vencer. Amor, te amo. Beijo.

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22: É assim, ó.
23: É assim, ó. Ó, presta atenção, você tem 3 chances de ouvir a música, tá?
24: Tá bom, combinado.
23: 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Ai, ai, ai, ai, ai, ai. 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
1: Bem-vindos ao Aconteceu Comigo da Nativa, esse momento tão especial, né? Hoje vamos conhecer a história da Renilda. Mandou com todos os detalhes, com as fotos de todo mundo que faz parte da história dela. E que história, hein, Renilda? Pessoal que vai acompanhar pelo canal do YouTube Rede Nativa Oficial, já vai conhecendo aqui os personagens, né, da história da Renilda. Gente, uma mulher batalhadora que conseguiu sim transformar a sua maior dor em amor e recomeço. Aí você que tá passando por um momento difícil pensa, mas como é que faz isso? Vamos ouvir essa história pra gente conversar depois.
2: Oi, Gi. Oi, Nativa. Me chamo Renilda e tenho 47 anos. Na verdade, 47 anos de muita luta. A minha história começou com uma infância muito difícil. A minha mãe passava por muitas dificuldades para poder criar, educar e alimentar 6 filhos, já que infelizmente ela não podia contar com meu pai. Ele até trabalhava, mas gastava todo o dinheiro que recebia com a bebida. E eu confesso que até hoje eu tenho trauma disso. Além de trabalhar como empregada doméstica, a minha mãe também lavava e passava roupa para fora. O meu avô era caseiro em um sítio e todos nós morávamos com ele. Mas infelizmente, quando ele faleceu, fomos obrigados a nos mudar para a cidade. A gente foi para uma casa de aluguel. Enquanto isso, a minha avó pôde ficar no sítio até conseguir, com muita dificuldade, juntar a sua aposentadoria e também com a ajuda dos meus tios, comprar um terreno e construir uma casa de 3 cômodos. Quando a casa ficou pronta, nós fomos morar com ela. Tudo ia bem, claro, dentro das nossas possibilidades. O tempo foi passando, até que quando eu estava com 9 anos, a minha mãe tomou uma decisão.
3: Meu amor, você é minha filha mais velha e eu quero que você tenha um futuro melhor. A nossa vida aqui não tá fácil. Eu prefiro te mandar para morar com seus tios.
4: Por quê, mamãe?
3: Lá você vai poder estudar numa escola melhor, seus tios vão cuidar de você e assim que der, eu vou te encontrar.
2: E assim foi. Saí da minha cidade acompanhada de uma senhora que era muito amiga da minha mãe, com destino ao interior do estado de São Paulo. Quando cheguei, também passei por momentos complicados. Afinal, meu tio era muito ignorante, batia nos filhos sem dó. Graças a Deus, ele nunca encostou a mão em mim. Mas por muitas vezes ele me ameaçou. E eu morria de medo dele. Até que um anjo me salvou. Percebendo meu desespero de viver com aquela família, a minha madrinha, que também morava na mesma cidade, me levou para morar com ela. Pelo menos assim eu ficava mais tranquila. Nossa convivência era boa. Mas a saudade da minha mãe e da minha avó apertava todos os dias. Só que além de não ter condições financeiras para trazer todo mundo, a minha mãe não podia deixar a minha avó sozinha. Então o tempo passou e eu já estava com 15 anos até que... A minha avó tinha 63 anos quando foi vítima de um atropelamento, não resistiu e morreu na hora. Posso dizer que ela era o alicerce da minha mãe. E com essa tragédia, minha mãe desencadeou uma depressão muito forte. Na verdade, ela nunca superou a partida da minha avó. E vocês nem podem imaginar o que estava por vir. Nessa época, eu estudava e estava trabalhando como babá há mais ou menos 1 ano. Era o meu primeiro emprego e eu não viajei para ir ao velório da minha avó. Mas uns 3 meses depois da morte dela, meu tio veio conversar comigo.
5: Renilda, eu tive notícias da sua mãe.
4: E aí, tio? Como é que ela tá?
5: É, parece que ela tá bem doente, depressiva. Depois da morte da avó, ela não tá nada bem.
4: Eu sei.
5: E seu pai, a gente sabe como é, né?
4: Talvez seja melhor eu ir pra lá.
2: A minha mãe estava sofrendo. Ela precisava de mim. Então eu voltei. Fiquei com ela por uns 2 anos... E olha, foi um período muito difícil. A ausência da minha avó era evidente. Afinal, ela fazia de tudo por nós. A minha mãe continuava trabalhando. Não era fácil. Ela estava muito debilitada. Eu arranjei um emprego e um tio, irmão da minha mãe, também nos ajudou financeiramente. Mas falando um pouco mais de mim, enquanto eu estava morando com a minha mãe, acabei conhecendo o Fábio. Ele era amigo de um ex-namorado e morava no meu bairro. A gente sempre se encontrava por acaso. Até que um dia eu fui numa festa num clube da cidade e ficamos juntos pela primeira vez. Em pouco tempo, o Fábio me pediu em namoro. E quando eu menos esperava, descobri que estava grávida. Na hora foi um choque. Afinal, não estava nos meus planos ter um filho, ainda mais com toda a situação da minha família. E foi bem nesse período que a minha mãe tomou a decisão que ela tanto sonhava.
3: Filha, eu resolvi que eu vou embora para São Paulo. Eu conversei com o compadre e ele disse que se a gente for para lá, tem moradia e emprego para todo mundo.
4: Mãe, dessa vez eu não vou. Deixa eu ver como vão ficar as coisas por aqui e qualquer coisa eu viajo para lá.
2: Eu tinha ficado independente muito cedo. Então a minha mãe alugou a casa da minha avó e foi embora com os meus irmãos e com meu pai na expectativa de uma vida melhor. Eu fiquei morando com uma tia. Estava novamente de favor na casa de familiares. Só que dessa vez a situação era muito complicada. Afinal, eu estava grávida e ainda não sabia como lidar com aquela situação. Além de grávida, eu acho que eu não tinha muito juízo. Porque quando eu estava com uns 3 meses de gestação, resolvi dar uma volta dirigindo a moto do meu amigo. Resultado? Sofri um acidente e me machuquei bastante. Tanto que tive uma fratura exposta no pé. Mas por sorte, meu bebê saiu ileso. Bem naquele dia, eu ia conhecer a família do Fábio. Ele já sabia da gravidez e estava tudo certo. Mas nem sempre as coisas acontecem como a gente planeja. No meu caso, quase nunca. Então eu avisei o Fábio que não ia conhecer a família dele. Expliquei o que tinha acontecido e ele ficou preocupado, foi me encontrar no hospital.
6: Meu Deus, Kenilda! Eu não tô acreditando que isso aconteceu.
4: Pois é. Eu sei que eu vacilei. Mas graças a Deus, tá tudo bem com o nosso bebê. Eu só não queria dar trabalho pra minha tia. Eu já tô morando lá de favor, né?
6: Olha, Renilda, eu acho que a melhor decisão é você ir morar comigo, tá? Eu sou o pai dessa criança. E mais do que nunca, você precisa de cuidados.
2: Eu aceitei a proposta do Fábio. Mas a minha estadia na casa dele durou pouco tempo. Porque mais uma vez a minha mãe precisava da minha ajuda.
7: Ai, filha, deu tudo errado aqui. Eu tô tão arrependida.
3: Nossa, mãe, o que aconteceu?
7: Nada do que eu imaginava. Era tudo mentira. A gente tava morando no meio de uma construção. Não tem emprego pra ninguém. E a gente tá aqui, vivendo de favor dos vizinhos.
2: Era inacreditável. Foi aí que eu também compartilhei com ela tudo o que estava acontecendo comigo. Não era o melhor momento, mas ela precisava saber a verdade. Confesso que tive muito medo da reação da minha mãe. Afinal, ela era brava, foi rigorosa na minha criação e dos meus irmãos. E ela sempre foi pai e mãe. Mas para minha surpresa, ela respondeu que no fundo já sabia da minha gravidez. Mãe é mãe. E a minha me conhecia muito bem. Só que ela ficou ainda mais desesperada do que já estava quando soube do meu acidente. Apesar de tudo que havia acontecido, naquele momento ela precisava da minha ajuda. Até mesmo porque o nosso maior medo era que os meus irmãos se envolvessem com coisas erradas. Então eu não pensei duas vezes.
3: Fábio, obrigada por tudo, tá? Mas eu não quero mais ficar aqui. Eu preciso socorrer a minha mãe.
6: Tudo bem, Renilda. Tudo bem. Eu entendo e eu não posso te impedir, né? Mas você tá levando minha filha na barriga. Deixa que a viagem é por minha conta. E se você precisar de qualquer coisa, você sabe como me encontrar.
2: Achei melhor terminar o relacionamento com o Fábio. Arrumei as minhas coisas e fui encontrar minha mãe. O meu pai resolveu voltar para a nossa cidade. E nós fomos pedir para dormir na casa de uma ex-cunhada da minha mãe. Agora tínhamos um lugar melhor para dormir, mas passávamos os dias nas ruas, em busca de um milagre. Afinal, a casa dela ficava fechada. Quando Quando larguei tudo para ajudar a minha família, eu mal sabia que dias piores estavam por vir. E confesso que eu nem pensei na minha gravidez. Eu não calculei o risco de estar esperando por uma criança que ia depender de mim para tudo. E além disso, eu tinha deixado o pai da minha filha para trás. Agora eu estava grávida, ao lado da minha mãe e de mais 5 crianças sem rumo. Todos os nossos familiares tinham fechado as portas. Vivemos dias horríveis. Foram dias na chuva, em busca de abrigo embaixo de árvores e muitas vezes passando fome. Até que Deus tocou o coração de um amigo de infância da minha mãe, que ficou sabendo de toda aquela situação e resolveu nos ajudar.
8: Maria Lúcia, eu tenho 2 cômodos em reforma. Se vocês quiserem, vocês podem ficar lá por enquanto. Bom, pelo menos é um abrigo.
7: Meu Deus! Mas é claro que a gente aceita.
2: Finalmente, mais um anjo em nossas vidas nos salvava daquela situação desumana. A partir daquele momento, a minha mãe pôde recomeçar. Ela era uma mulher guerreira. Foi à luta. Conseguiu um emprego de doméstica e finalmente as coisas começaram a caminhar. Eu, ainda grávida, cuidava dos meus irmãos. Os 2 mais velhos iam para a roça trabalhar e tiveram que abandonar os estudos para ajudar minha mãe. E como se não bastasse, depois de todo esse turbilhão, fui abatida por uma depressão muito forte. Graças a Deus, a minha filha nasceu bem e cheia de saúde. A patroa da minha mãe nos ajudou em tudo. E 2 meses depois que a minha filha nasceu, eu liguei para o Fábio. A vida da minha família já estava mais estável, então eu viajei para que ele pudesse conhecer a filha. Ele ficou muito feliz. E no fim das contas, acabamos reatando. Em paralelo, eu continuava tratando a minha depressão. Ficamos juntos por mais 3 anos. Mas quando eu acreditava que estava tudo bem, descobri que o Fábio estava me traindo com a vizinha. Ainda tentei dar uma chance, mas não deu certo. Lá fui eu outra vez dar um novo rumo para minha vida. Depois da traição, eu cortei o contato com ele. Nem pensão para minha filha eu aceitei. Fiquei muito magoada. Voltei para casa da minha mãe. E nessa época, ela tinha um novo marido. Mas ele não era uma pessoa boa. Não aceitava os meus irmãos, era estúpido com eles e humilhava minha mãe. Eu nunca vou me esquecer das palavras que ouvi da boca dele quando eu cheguei.
9: Larga de frescura, Mané Luz. Fique aí com fingimento. Você não tem nada, não. Isso aí é falta do que fazer, falta de ocupar tua cabeça.
2: Além de suportar aquele homem, a minha mãe estava tratando da depressão. E ela teve que parar de trabalhar. Ela vivia doente, mas mesmo assim cuidava da minha filha enquanto eu trabalhava. Agora o ciclo se repetia. E era minha vez de ser pai e mãe. Quanto aos meus irmãos, quase todos encontraram suas namoradas e foram bem antes dos 20 anos embora de casa. Afinal, nenhum deles suportava a convivência com meu padrasto. Eu estava com 23 anos e também saí de lá para continuar tocando a minha vida. Eu trabalhava numa clínica para dependentes químicos como cozinheira. Um dia eu estava no serviço quando uma enfermeira atendeu o telefone e me chamou.
10: Oi, tia, tudo bem? Aconteceu alguma coisa?
11: Ai, oi, Renilda. Você tá sabendo que a sua mãe se queimou?
10: Como assim? Tem meia hora que eu falei com ela no telefone. Ela não falou nada. Até combinei de passar lá mais tarde.
11: Ai, Renilda, sua mãe colocou fogo no próprio corpo.
10: O quê? Onde é que a minha mãe tá?
11: O SAMU socorreu ela.
2: A minha tia me contou onde a minha mãe estava. E eu saí correndo feito louca. Graças a Deus, uma amiga do trabalho me levou até o hospital. Quando eu cheguei lá, estavam uma irmã e um irmão me esperando. Logo eu soube que ela estava no ambulatório. E uma enfermeira veio conversar com a gente.
12: Oi, vocês são os familiares da dona Maria Lúcia?
10: Sim, somos filhos dela.
12: A visita está liberada, mas quem for mais fraco emocionalmente, eu aconselho a não entrar.
2: Eu precisava ver a minha mãe de qualquer maneira. Quando eu entrei, eu já percebi que ela estava muito emocionada. Ela estava toda coberta do pescoço para baixo. Quando eu levantei o lençol, ela estava toda enfaixada. A minha mãe havia queimado 97% do corpo. Ver aquilo doeu em mim.
7: Oh, minha filha, se você soubesse o quanto eu tô arrependida. Eu não quero morrer.
2: Mãe, fica calma. Eu tô aqui. Vai ficar tudo bem.
7: O que o médico falou?
2: Eu expliquei a situação para ela e ela me contou o que tinha acontecido. A minha mãe estava em casa com o marido e uma discussão entre eles foi o gatilho para que ela cometesse aquela loucura. Quando tudo aconteceu, duas vizinhas tentaram socorrê-la. Colocaram toalhas molhadas no corpo dela e pediram socorro. E o marido? Ele só se deu conta quando o SAMU chegou na porta de casa. Aí sim, ele resolveu aparecer. No final das contas, eu acho que a depressão que ela estava passando há anos e as humilhações por parte daquele homem desencadearam a atitude da minha mãe.
7: Renilda, minha filha, se acontecer alguma coisa comigo, por favor, cuida dos seus irmãos.
2: Para, mãe. Não vai acontecer nada. Vai dar tudo certo. Você vai se recuperar. Eu tô aqui, confia. Mas não deu nada certo. A minha mãe passou a segunda e a terça-feira dizendo o que queria e me pedindo para que eu não saísse de perto dela. Na terça-noite, ela foi para a UTI. E tem um detalhe. Em nenhum momento ela permitiu que o marido dela fosse visitá-la. Enquanto ela estava internada, ele arrumou as coisas dele e foi embora sem avisar ninguém. A minha mãe permaneceu lúcida o tempo todo. Estávamos aguardando a transferência dela para um hospital de queimados. Quando enfim conseguimos, no caminho, faltando 2 quilômetros para chegarmos ao hospital, ela veio a óbito. Vi minha mãe indo embora depois de tanta luta. Meu Deus, que dor eu senti. Eu havia perdido a minha guerreira, o meu porto seguro, o meu chão. Mais uma vez eu ia ter que recomeçar. Só que esse seria o pior recomeço de todos. Porque eu tinha perdido tudo. A minha parceira e a minha melhor amiga. A melhor mãe do mundo. No velório, o ex-marido dela ainda teve coragem de aparecer. Pouco tempo depois, a delegada queria abrir um inquérito para investigar a morte da minha mãe. Mas eu não quis. Nada ia trazer ela de volta. Fiquei cuidando dos meus irmãos, já que eu era mais velha. Ficamos eu, minha filha, meu irmão caçula e minha irmã. Os outros já eram casados e foram viver suas vidas. Mas eu estava sempre por perto. Só que eu não sou de ferro. Aliás, ninguém é. Somos todos seres humanos. E a depressão tomava conta de mim. Mas eu sabia que precisava ser forte. A minha filha já estava com 10 anos e o meu irmão com 13. Eu já não acreditava mais em nada. Não acreditava que ainda podia existir felicidade no mundo para mim. Até que Deus, em sua infinita bondade, mostrou o quanto eu estava enganada. Quase 2 anos após a morte da minha mãe, eu fui até uma loja comprar um piso para o túmulo dela.
13: Boa tarde. Posso te ajudar?
2: O Alexandre era o gerente da loja. Foi muito atencioso. E eu acabei fechando a compra. Só que quando eu fui embora, aquela linda voz não saiu mais da minha cabeça. Foi então que no outro dia eu decidi ligar na loja só para ouvir a voz dele. A atendente disse que ele estava ocupado. Então eu deixei o meu número pedindo para que ele retornasse. E não é que ele retornou?
14: Oi, Renilda, tudo bem? É o Alexandre. Desculpa a demora do retorno. Aconteceu alguma coisa com a entrega do material? Tá tudo bem?
2: Sim, tá tudo bem.
14: Então tá bom. No que eu posso te ajudar?
2: Ah, é que eu só queria ouvir sua voz de novo. Na hora ele ficou sem reação e me questionou.
14: Como assim? Eu não entendi. Ouvir a minha voz?
2: Nós dois caímos na risada e a conversa foi tomando outro rumo. O Alexandre me perguntou se eu era solteira e eu já contei pra ele um pouco da minha história. Inclusive que eu tinha uma filha e um irmão que eram dependentes de mim. Já ele me contou que estava divorciado há 2 anos e não tinha filhos. No dia seguinte, ele me ligou de novo e marcamos um encontro para o fim de semana. Saímos e foi tudo perfeito. Inclusive, ele conheceu a minha filha e o meu irmão e eles adoraram o Alexandre. Uma semana depois, ele precisou viajar de férias para visitar os pais. Eu já fiquei insegura, achando que era uma desculpa para se afastar de mim. Afinal, por que um homem livre e sem filhos ia querer alguma coisa com uma mulher como eu? E outra, eu nem sabia se eu queria também. A minha vida era cheia de problemas. A depressão me consumia. Eu tomava uma série de remédios para sobreviver. Quem já passou por isso sabe o quanto é difícil. Só que já estava tudo escrito por Deus. Enquanto estava na casa dos pais, eu e o Alexandre nos falávamos todos os dias.
14: Meu amor, já já estou de volta. 15 dias passa rapidinho, você vai ver.
2: O Alexandre acabou não ficando 15 dias com os pais e me surpreendeu. Em uma semana ele estava de volta direto para minha casa com as malas ainda nas mãos. Fiquei muito feliz com a volta dele. Mas ele nem imaginava o quanto aquela semana tinha sido difícil para mim. Eu estava numa crise de depressão muito forte. Eu já havia experimentado tantas sensações. Era uma mistura de medo, desespero, palpitações no coração. E só quem já sentiu sabe como é. O Alexandre ficou comigo. Mas ele precisava ir para casa. E em meio àquela mistura de pensamentos, a não aceitação da morte da minha mãe e toda a responsabilidade que eu tinha para carregar, me levaram a uma atitude extrema. Eu tomei um monte de remédios. Eu não queria mais viver. E apaguei. Graças a Deus, o meu irmão foi rápido. Chamou uma amiga e quando eu acordei, já estava no hospital sendo socorrida. Fiquei internada por 2 dias. Quando o Alexandre ligou em casa, a minha filha contou o que havia acontecido. E ele foi para o hospital me ver.
8: Meu amor.
10: Ai, me desculpa.
8: Por que você fez isso?
10: Na hora eu não pensei em nada. Eu só queria acabar com o meu sofrimento.
2: Foi assim que o Alexandre decidiu me levar para morar com ele. Não só eu, mas a minha filha e o meu irmão também. No começo tive medo, mas aceitei. E com 30 dias que a gente tinha se conhecido, já estávamos morando juntos. Depois de um tempo, nos casamos no civil e no religioso. E nas duas ocasiões, comemoramos com muita festa. A alegria estava voltando para minha vida. O Alexandre sempre cuidou de mim. E entre altos e baixos, ainda foram mais 11 anos de luta contra a depressão. A minha filha está com 30 anos. Fez faculdade, se formou, casou e já é mãe da nossa princesa Laura. Meu irmão está com 33 anos. Ele também estudou, conquistou a casa própria e é um empresário bem sucedido. Infelizmente, um dos meus irmãos faleceu, mas todos os outros estão bem e ainda me têm como mãe. Há 6 anos me libertei da depressão. Ai, como é bom falar isso. Sigo com meu tratamento e hoje me sinto muito bem. Não posso negar que a minha mãe faz muita falta. Mas vivo a minha vida. Tenho meu ateliê de costura e sou feliz ao lado do anjo da guarda que Deus me enviou de presente. Completamos 18 anos de relacionamento e o Alexandre nunca desistiu de mim. Ele é carinhoso, meu melhor amigo e um marido maravilhoso. Essa história também é de gratidão. Alexandre, eu te amo muito. Obrigada por tanto, meu amor. Você salvou a minha vida. Essa história também é sobre gratidão. Obrigada, Nativa.
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0: A Nativa é tudo e muito mais. O amor de Zezé de Camargo e Luciano, como um anjo. E a história da Renilda, contada com muitos detalhes aqui desde a infância, gente. Os sentimentos, as lembranças, as perdas, as lutas, a depressão. Você vê a mãe naquele desespero total. Imagina o que essa mulher aguentou para chegar a cometer a loucura que ela cometeu. Por isso, vamos tirar de cada parte aqui da história da Renilda uma lição. E eu quero que você compartilhe aqui comigo, Gi. Ouvindo essa história, eu lembrei de tal coisa. Ouvindo essa história, me despertou tal coisa. Compartilha aqui comigo. 9198-409-6019. O anjo Alexandre chegou para trazer a felicidade de volta para a vida da Renilda. Que eu tenho certeza que num momento ali da vida dela, se falasse, você vai ser feliz de novo? Depois de tudo que ela passou, vendo a mãe, o alicerce indo embora também, ela ia falar, imagina, nunca mais vou ser feliz. E olha aí. Aí vem Deus, né? Em sua infinita bondade, prova para você que tudo vale a pena quando a gente não desiste, quando a gente acredita, quando a gente tem fé. Comentários aqui da nossa live, pessoal tá vendo aqui as fotos que a Renilda carinhosamente mandou pra gente da família, do Alexandre, da filha tão linda, da neta, de momentos especiais. Canal do YouTube pra você ver também é o Rede Nativa Oficial, tá? Tô aqui na live conversando com todo mundo.
1: Que história linda! Parabéns! É assim, né? Com certeza, Deus escreve os nossos caminhos, nossos passos. Não somos nós que vamos mudar isso, né? Nossa, que lindo! Parabéns! Você venceu. E continua assim, lutando, porque cada dia é uma luta, é uma vitória, é um recomeço. Parabéns pela sua história, pela sua vida, viu?
0: Obrigada, viu, Di? Pelo carinho, pelo recado aqui pra Renilda. E olha, ela contando ali que a mãe já sabia que estava grávida, mesmo distante, vamos combinar? Mãe, conhece a gente pela voz, conhece a gente pelo olhar, né? Nem adianta querer enganar.

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6: Resiliência, força, muita fé também, né? Pra poder seguir em frente, cuidando da mãe. É, chega uma hora da nossa vida que os papéis se invertem, né? E a Renilda é uma apaixonada pela mãe, gente. Sofreu junto quando a mãe cometeu o ato de loucura de colocar o fogo no corpo. Imagina que essa mulher chegou pra chegar a esse ponto de desespero com esse homem que simplesmente virou as costas e foi embora. Não deixa, não faça isso com a sua vida. Valorize a sua vida. Mas no final, Deus estava sempre ali cuidando, né, Renilda? Preparando algo especial para você. E o Alexandre trouxe o amor, que o amor realmente salva vidas. O amor muda tudo e tem que ser a nossa base sempre. A Zilda se viu aqui na história por conta da depressão da mãe, da Renilda, que também passando por tudo isso, né? A Zilda escreveu: a depressão é caso sério, gente. Muitas pessoas não entendem, falam que é frescura. Ela conta que passou por isso, sabe bem como é, também tentou tirar a própria vida, mas ela pediu ajuda, fez terapia e hoje é outra pessoa. E é assim mesmo, tem que continuar, viu, Zilda? Se valorizando, você é muito importante. A Dani achou a história linda de perseverança, garra, resiliência. Parabéns por ser essa mulher maravilhosa, uma mulher de luz. Que Deus abençoe você. Continue assim, sempre firme. Feliz agora, né? Aproveitando, curtindo a neta, vendo que tudo não foi fácil, mas valeu a pena.
8: Ô, história linda, que fez eu me emocionar. Meu Deus, quanta tristeza nessa história. Depois vem a alegria, mas teve que passar por muitas tristezas. Ela é uma guerreira, ela continua sendo essa guerreira aí, que cuidou dos irmãos, cuidou da filha, cuidou da mãe que veio a falecer. Mas eu espero que Deus abençoe a vida dela hoje e sempre. Sempre, sempre na vida dela. Não desista, minha guerreira. Não desista nunca da sua vida.
6: Obrigada, Priscila.
9: Que história, né, minha amiga? De muito sofrimento, muito desafio, mas Deus tinha um propósito lá na frente pra sua vida. Né? Você atravessou várias etapas, né, na sua vida, e que bom, né, que Deus tinha esse propósito tão maravilhoso na sua vida, para você conseguir viver, sair da sua depressão, construir, né, uma família forte, ajudou seus irmãos que necessitavam de você e teve essa luz na sua vida. Que Deus continue te abençoando muito. Felicidade sempre.
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história de superação, né? Me emocionei aqui. Ela passou por muitos dias difíceis, mas não perdeu a esperança, né? De viver os dias melhores. E o mais bonito também é perceber que mesmo quando a gente acha que tá sozinho, Deus tá preparando alguém pra caminhar ao nosso lado, né? Então que Deus continue abençoando essa família, esse amor, porque histórias assim renovam a nossa fé, né? E fazem a gente acreditar que a gente nunca deve desistir.

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1: Aconteceu com a Renilda. E ela resolveu compartilhar a história dela com a gente. Todos os detalhes, as dores, né? De perder a avó, depois a mãe, um irmão também, né? De ir embora pra longe das pessoas que você ama, especialmente da mãe, ainda criança, pra tentar uma vida melhor. Pois engravidou muito cedo. E assim continuaram as batalhas. Essa mulher, gente, nunca desistiu. Na verdade, quando ela cansou, estava prestes a desistir, o Alexandre estava ali do lado dela para falar: ei, olha tudo que você já passou, olha tudo que você já venceu até aqui, tô aqui com você, vamos em frente. E hoje, de mãos dadas, com o Alexandre, esse anjo, né, que Deus estava preparando ali na vida dela, e a mãe lá em cima, com certeza, também dando aquela força, estão felizes, com muitas coisas para comemorar, né? A filha bem, os irmãos bem, a neta. E ela podendo falar, né? Eu venci a depressão. E muita gente se vendo aqui numa parte dessa história justamente por isso. Porque sofrem com depressão. E muita gente não acredita, acha que é frescura. Mas não dê ouvido para os outros. Foca em você, na sua cura. Peça ajuda, faça o tratamento. E seja uma vitoriosa aqui, ó, como a Renilda, dona da história de hoje. A Lúcia Santos é dessas. Depressão não é fácil, tem altos e baixos. Só quem tem sabe. E digo, que bom que você venceu. Uma guerreira, que Deus abençoe muito você e sua família. Vera Lúcia também. Muita gente, né? Desejando toda a felicidade do mundo, porque na história da Renilda, desde a hora que começou, foram tantas tristezas, né? Desafios, que a gente falou, essa mulher não vai aguentar. Ah, mas Deus estava ali do lado dela o tempo todo, nunca esteve sozinha.
2: Tô aqui emocionada com essa história. A depressão é uma doença muito séria, muito grave. Ainda bem que Deus colocou esse anjo na sua vida, que é o seu marido hoje. Ele te ajudou, ele te reergueu, ele te deu amor e carinho. E isso é o ponto principal para quem tem essa doença tão grave, tão séria. E é um testemunho a sua história. É um testemunho que muitos que estão passando por isso não devem desistir nunca. E que bom que você está feliz, a sua família. Parabéns pela sua história, viu?
3: Que história de muita luta, muita garra. Quanto sofrimento e quantas coisas você passou, minha amiga. Mas graças a Deus, ele sempre coloca anjos no nosso caminho. E eu quero que você seja muito feliz. E de onde sua mãe estiver, tenha certeza que ela tem muito orgulho de você.
1: Sem dúvida alguma. Obrigada, viu, Patrícia? E muita gente também aqui na nossa live do YouTube, Rede Nativa Oficial, vendo a cara feliz da Renilda agora, nos tempos atuais, com as pessoas que ela ama, com a família. Sentiram assim, ó, uma sementinha plantada no coração da esperança.

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0: obrigada, Renilda, né?
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0: Já vou para os recados aqui da nossa live do YouTube. Muita gente ainda emocionada com essa história, porque se vê um pouco aqui, né? Nessa luta, saudade da mãe, a luta contra a depressão também. Pessoas que muitas vezes não entendem, mas com um final muito feliz. Silvana escreveu, que história linda, graças a Deus, com um final feliz. Então que Deus continue abençoando sua família, que é linda. A gente tá aqui vendo as fotos que a Renilda mandou pra gente. A Josefa diz sem palavras, Nativa. Que história incrível, que Deus dê sempre força e muita coragem pra você continuar. Você é uma heroína. Recado da Iraci. A gente passa por cada uma nessa vida, né? Que se não é a fé, a gente não aguenta não. Ela falou que a história dela também tem tantas tristezas e também tem muita superação, graças a Deus, que hoje ela vive em paz. Escreve pra gente também como a Renilda fez, viu, Iraci? Um beijo e obrigada pelo carinho aqui. Oi, Clau.
2: Parabéns, Renilda, pela sua força, coragem. Eu não vou mentir, me emocionei tanto que tô chorando ouvindo essa história da Renilda, porque eu perdi o meu pai recentemente e eu tenho uma irmã que meu pai morreu nos braços dela. E ela caminha passando por um processo de depressão. Tá. Ela tá com uma crise de ansiedade muito forte. E essa história faz a gente se inspirar, né? Se inspirar que tudo passa, que a gente supera tudo. E você é uma guerreira. E a sua história me inspirou em ser forte também, que tudo passa.
0: A gente tá com você, tá, Clau? Cuida da irmã com muita paciência, com muito amor. E vai dar tudo certo no final com muita fé também.
3: Que história linda e emocionante de superação. Você tinha tudo ali pra desistir, mas você foi guerreira e não desistiu. E Deus estava vendo ali todos os seus momentos de batalha. Ele recompensou com um anjo. Graças a Deus você encontrou um homem que pudesse estar ali junto com você e superar tudo isso. Muito emocionante sua história. Que Deus lhe abençoe muito.
1: Jesus.

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1: Ela não é definida pelas dores que viveu, mas pela força com que se levantou em cada uma delas. Ela é uma verdadeira guerreira, nossa, uma vitoriosa. Que superação de vida. Parabéns para ela, a família dela que ela construiu. Que Deus abençoe ricamente cada dia da vida dela, sempre com muita saúde e fé em Deus, tá bom?
2: Isso.

0: Muito mais sentimento. Victor e Léo, o tempo não apaga, né? A nossa história também não apaga os nossos sofrimentos, mas também não define quem a gente é, como falaram agora há pouco, né? Renilda, muito obrigada pela confiança, né, de compartilhar aqui a sua história. E saiba que você, hoje, é uma mulher inspiradora. A sua história, muita gente acabou de ouvir e sentiu mesmo no coração uma esperança renovada para vencer a depressão, para passar por esse momento do luto, especialmente da perda da mãe aí, né? Que é muito difícil, um pedaço da gente vai embora. E a gente tem que aprender, né, a viver sem essa presença que é tão importante. Lembrando, gente, que mãe tá sempre do nosso lado, tá sempre com a gente. Sai aqui desse mundo e tá sempre no nosso coração cuidando. E parabéns, viu, Alexandre, pela sua resiliência, pelo seu amor também, e por ter escolhido ficar, né? Que a Renilda merece muito. Família toda merece essa felicidade. Então vamos ouvir a dona da história?
1: Fiquei emocionada em escutar a minha história. E como alguns comentários aí falou, é muito difícil a gente passar por uma depressão, né? Eu continuo em tratamento. Faz 30 anos que eu trato. E vi a minha mãe se tratar, mas infelizmente ela fraquejou, né? No momento de fraqueza, ela tirou a própria vida. Mas eu consigo a minha luta. Passei por terapia, passei por uma internação. Mas hoje, graças a Deus, eu tô bem. Faz 6 anos com tratamento, com amor do meu marido, da minha filha, da minha neta, dos amigos. Tenho muitos amigos, amigos verdadeiros. Estão sempre na minha companhia. E, enfim, com o amor do Alexandre, né? Que é tudo na minha vida, né? Quero dizer para quem passa por o mesmo problema que eu, que não desista.
0: Obrigada, viu, Renilda? Sua mãe, infelizmente, não teve um bom companheiro, né? E chegou a essa fase do desespero. E você já evoluiu, né? Colocou aí o amor na frente de tudo, pelo seu irmão, pela sua filha que você tinha que criar, que hoje já estão aqui devolvendo esse amor todo pra você. E teve, sim, a sorte de ter um companheiro especial que vai estar sempre aí do seu lado. E a partir de hoje tem também o nosso carinho e a nossa admiração, porque a sua história é inspiradora de força, luta e muitas vitórias. Então, ó, que continue assim. Muito orgulho de você, viu? Parabéns.
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0: 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A consulta ao quinto lote de restituição do Imposto de Renda 2026 começa hoje e os contribuintes podem verificar se foram incluídos no lote pelo site da Receita Federal. A Anvisa aprovou o registro do segundo medicamento genérico de semaglutida no Brasil. Por lei, os genéricos devem ser vendidos 35% menos que o medicamento de referência. E a partir de hoje, motoristas poderão consultar as passagens realizadas pelos pedágios eletrônicos, conhecidos como Free Flow, pelo aplicativo do CNH Brasil. A nova funcionalidade vai centralizar ali as informações de rodovias que utilizam esse sistema. 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

0: Anjinho Gabriel.
1: Motivado!
0: Já almoçou, né?
1: Tem que estar, ó.
0: Tá felizão.
1: Na verdade, eu não almocei, eu antecipei a marmita da tarde.
0: É mesmo?
1: Não tive tempo, a segunda começou muito no vucu-vucu.
0: Oh, meu Deus!
1: É isso, é aquilo pra resolver. E quanta coisa a gente já não resolveu nessa segunda, né?
0: É verdade. Vamos entregar tudo na nossa tarde?
1: Vamos entregar tudo.
0: Vamos entregar o que tem na geladeira da Nativa daqui a pouquinho, tá?
1: Vamos entregar o que temos de melhor. Os melhores presentes do mundo você encontra aqui na Nativa. A última geladeira vai sair essa semana.
0: Temos alegria, temos

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1: Na geladeira da Nativa tem...
2: Já tivemos condimentos, já tivemos proteína, já tivemos sobremesa,
1: verduras,
2: líquidos, enfim.
1: Hoje nós vamos colocar aqui, ó, queijo. Queijinho
2: proteína,
1: gostoso.
2: Proteína, né? Laticínios.
1: Isso. Queijo. Vamos colocar um queijo bem gostoso, daquele que dura bastante.
2: Tá bom.
1: Queijo na geladeira da Nativa, segunda-feira, anota direitinho.
2: Hoje,
1: que na
2: queijo,
1: sexta...
2: queijo, amanhã ricota.
3: Sexta-feira... Bom dia, aqui é o João Neto. Fala, meu povo, aqui é o Frederico.
2: Apressados.
3: Ligados aqui na Nativa.
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2: João Neto, Frederico interrompeu. Fala, gente.
1: É que na sexta-feira você pode ganhar a geladeira.
2: Oba!
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9: Débora Mendonça de volta para te ajudar aí.
10: Gislaine, no corredor norte-sul, lentidão sentido matinal do Tietê, desde o viaduto Beneficência Portuguesa até o túnel do Anhangabaú. A 9 de julho tem dificuldades, mas da Paulista para o centro é um caminho melhor. 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
1: Oh. Temos várias ouvindo a Nativa agora. E assim que casar, só chamar o anjo celebrante pra celebrar.
0: Que vai arrasar e vai dar sorte.
1: Gostei da música, gente. Só pedir no Instagram, no WhatsApp pra gente tocar de novo, tá bom?
0: E vai fazendo a sua inscrição também, porque daqui a pouquinho um segundo vale muito. Acertou o nome da música e quem tá cantando, você vai ganhar R$300, meu bem, salvando a semana. Tem dinheiro, anjo Gabriel, nessa última semana?
1: Ai, tá contado, viu?
0: Eu também tô lisa.
1: Oh, meu Deus.
0: Mas ouvinte nativa tem essa sorte.
1: Agosto tem 45 dias.
0: Thiago Rocha é o mais rico de todos. Boa tarde, tio.
2: Boa tarde, Gi. Boa tarde pra você. Boa tarde pro anjinho Gabriel. E olha, daqui a pouco Zezé de Camargo vai explicar o lance do jatinho de presente. Ele deu uma entrevista, falou como é que foi essa história,
0: tá.
2: Mas ao mesmo tempo ele já tá com dois. Eu vou explicar essa história já já.
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4: Maravilhoso.
3: Do filme, meu povo, e o Samuel também.
5: E nós somos muito mais.

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0: Daqui a pouco, né?
1: Já, já.
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0: Que história é essa, Tiago Rocha? Então o Zezé tinha um jato e agora já tem dois?
3: E a gente nenhum.
4: Pois é, Gislaine Martins. Quem pode, pode. O Zezé de Camargo deu uma entrevista pro jornalista Leandro Rippoli e falou sobre o jatinho de presente. Escuta só.
5: Na verdade, todo mundo pensa que eu comprei o avião naquele momento pelo presente. Foi uma coincidência. Na verdade, eu tô trocando de avião, né? O outro avião tá agora passando por uma troca de turbinas, que venceram as horas da turbina. Eu tava com dois aviões ao mesmo tempo a pé.
4: Tudo bem que ajuda, né, Gi? Mas ter dois jatinhos é só pra quem pode, não é?
0: Mas e daí? Tem dois jatinhos, mas eu tô a pé?
1: Gente, que loucura.
0: Ai, gente, esse é o nosso querido Mirosmar, adoro.
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0: Ele pode.
1: Gente, essa música tá um sucesso, fez sucesso na festa de Barretos, né?

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0: 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Só que um segundo nessa segunda-feira tá valendo R$300, meu bem.
1: 300 mangos.
0: Molezinha pra ganhar, só acertar o nome da música e quem canta.
1: Renata.
0: Alô, Renata Gonçalves.
5: Sou eu.
0: Aê, presente.
5: Eu vou ganhar hoje.
0: Assim que eu gosto. Já gostei. Já vem na certeza, né, Gabriel?
1: É uma mulher decidida você, né, Renata?
5: Muito decidida.
0: Você quer gastar esse dinheiro? Você quer gastar esse dinheiro onde, hein, Renata?
5: Ah, vou pagar conta.
0: É bom, já começa o mês com as contas em dia.
1: É conta que vai vencer ou que já venceu?
5: É que já venceu.
0: Ah, meu Deus. Venceu. Então bora salvar o nome aí, Renata. Vou soltar um trechinho aqui. Boa sorte, tá?
5: Tá, obrigada.
0: Atenção.
1: Nossa, ninguém acertou essa música ainda?
0: Ninguém, chutaram a dupla certa, a música errada, enfim. Renata, quer ouvir mais uma vez?
5: Não precisa.
0: Nossa!
1: Você diz que não precisa.
0: Olha ela!
1: Paula Fernandes.
0: Então vai, arrasa. Quem canta e qual é o nome da música?
5: Henrique Juliano, Seja Ex.
1: Então seja!
0: Seja Ex! Renatinha, você arrasou!
1: Parabéns, Renata!
5: Obrigado!
1: Acertou!
0: Trezentão!
5: Obrigada, Nativa!
0: Ó, Nativa salvando a semana aí, Renata.
5: Nativa, é isso e muito mais!
1: Aê! Muito bem! Trezentão na mão!
0: Contas. Um beijo, minha querida! Boa semana, fica aí na linha, tá?
1: Beijo de anjo!
0: Amanhã a gente começa de novo com cenzão, que vale também, hein?
1: Vale R$100, bora!
0: Amanhã tem mais!
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24: 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Tudo bem com você nessa segunda-feira? Boa semana, hein? Vamos com tudo fechar esse agosto de Deus. Fazendo tudo certinho. Sempre com a melhor companhia aqui da sua.
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24: 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Quando você faz a inscrição aí, rola a nossa hora, mais uma hora de música pra você.
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A Nativa é tudo e muito mais, né, Simone Mendes? Direitos iguais. 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Tá bom? 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O Responde ou Paga é já.

0: 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Música sertaneja, Zé Neto e Cristiano, amigo taxista.
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0: Nativa. Oi, Cristiane, boa tarde. Alô?
3: Boa tarde, anjinho.
0: Tudo bem com você, Cris?
3: Tudo bem, e você?
0: Tudo jóia também. Ô, Cris, quero saber se você é rainha.
3: Ah, eu sou, claro.
0: Você é rainha, merece ganhar esse dia de rainha, então, aqui do Espaço Gaia, né?
3: Ai, mereço, eu quero muito.
0: Ô, Cris, você fala de onde agora?
3: Eu falo da Cidade Líder, né?
0: Cidade Líder, Zona Leste, é vizinha da Dá, então, vizinha da Dá.
3: É, sou sim, é verdade.
0: Ô, Cris, vamos lá, ó, valendo aqui o Espaço Gaia, aquele dia de beleza, aquele dia de rainha pra você, com lavagem, corte de cabelo, escova, vai fazer a unha da mão, do pé, vai fazer maquiagem, sobrancelha, hidratação no cabelo, vai ficar outra pessoa, viu? Vai ficar mais gatona.
3: Ai, com certeza.
0: Vou gerar a pergunta pra você aqui, já sabe como funciona, né, Cris?
3: Sei sim.
0: Então, atenção, pra você, Cris, levar esse presentão da Nativa. Qual o nome... Presta atenção, qual o nome do acessório? Qual o nome do acessório usado na cabeça que um peão não pode deixar de usar? Qual o nome do acessório usado na cabeça que um peão não pode deixar de usar? Responde ou paga, Cris?
3: É, eu respondo.
0: Qual que é a resposta?
3: É um chapéu.
0: É um chapéu. Ela gosta demais de um chapeludo. Legal. Cristiane Gonçalves, eu quero ver a sua transformação no Espaço Gaia, viu, Cris?
3: Pode deixar que eu mando fotos.
0: Muito bem. Um beijo pra você. Boa semana, Cris.
3: Um beijo pra você também. Obrigada.
0: Nada.
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1: 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É o Júnior e César, cheiro de culpado. Ah, né? Daqui a pouquinho tem o Turma da Nativa. Zé Felipe vem cantar pra você já já.
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1: Oi, pra turma inteirinha ligadinha aqui na nossa nativa. Isso aí, Daizinha. Aqueça os motores.

0: Tudo bem com você, Daizinha?
1: Tudo maravilhosamente bem com você, Anjinho.
0: Tudo bem também, uma semana maravilhosa neste agosto de Deus, a última semana de agosto,
1: né? É verdade.
0: Né? Última semana de agosto. O que, que você preparou pra gente aí, Daizinha? Aquela mensagem pra abrir muito bem a nossa segunda-feira.
1: Anjinho, hoje é o nosso dia.
0: É dia do quê?
1: Dia do artista.
0: Nossa, somos artistas? Pessoal, será que o pessoal acha que a gente é artista?
1: Claro, anjo.
0: O pessoal acha que a gente tem dinheiro, né?
1: É, a gente não tem, tá? Mas assim, nós parecemos artistas.
0: Você que vai lá no nosso Instagram pedir dinheiro, meu, esquece.
1: Não pede, porque eu tô querendo pedir pra você também.
0: Mensagem pra deslascar a vida do ouvinte, Daizinha.
1: Que hoje você seja como um artista brilhante. É. Espalhe luz, transforme momentos simples em grandes histórias e deixe a sua marca por onde passar.
0: Nossa Senhora! Hoje, dia 24, dia do artista.
1: Começou a semana!
0: Bora!
1: Bora!
0: Bora, Daizinha!
1: Vamos que vamos, Anjinho!
0: Os aplausos não param, não param os aplausos.
1: Ai, obrigada, obrigada, obrigada.
0: Não são pra você os aplausos?
1: Não.
0: Pra Diego Vitor Hugo.
1: Nossa.
0: Pra cantar Tubarões pra gente.
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1: Isso.

0: A Nativa é tudo e muito mais amor, é muito mais paixão. Gustavo Moura e Rafael. Digitando aqui no Turma da Nativa 3:16. Tiago Rocha, boa tarde pra você.
1: Boa tarde, Anjo. Boa tarde pra você. Boa tarde pra Dai, pra todo mundo que tá ouvindo Turma da Nativa. E olha, vamos falar sobre sonho de fã. É porque conhecer um ídolo e tirar aquela foto do lado, todo mundo quer, principalmente com gente que você gosta.
0: Sim.
1: Por exemplo, a atriz Larissa Manoela, que fez a Maria Joaquina lá no Carrossel do SBT, é gente como a gente. Ela contou que era muito fã do Shawn Mendes, que hoje é namorado da Bruna Marquezine.
0: Uhum.
1: E aí, depois de muito tempo tentando, ela conseguiu uma foto com ele em 2019. A Maisinha também estava junto e realizou o sonho dela no mesmo dia. Já a Thaís Araújo, que é casada com o Lázaro Ramos, também realizou o sonho e tirou a foto com o bravo de Hollywood, o Denzel Washington.
0: Oh,
1: ah, o craque Neymar também virou fãzinho, viu? Ele ficou em choque quando conheceu o Will Smith, aquele de Um Maluco no Pedaço. Olha, o Neymar ficou sem reação naquele dia.
0: Sério?
1: Apesar que hoje é dia do artista.
0: Uhum.
1: Já falando em dia do artista, eu quero perguntar pra você, Dai, qual é o artista que você sonha em conhecer e tirar aquela fotona, hein?
2: Ai, Ti, eu sou artista também, né? Então, assim, eu já tirei foto com vários artistas, acho que com quase todos, Anjo.
3: Meninas!
2: Mas, eu sonho em tirar uma foto com Nando Moreno, chapeludo.
4: Oh!
2: Anjinho, e é hoje que eu vou realizar esse sonho, sabe por quê? Ele tá gravando Nativíssimo com Márcio Cruz. E já já ele vem aqui no programa.
0: Oh!
2: Sério, adoro!
0: O que você quer fazer,
2: é hoje,
0: além de tirar foto dele?
2: Ah, além de tirar foto? Ai, anjinho, não posso falar aqui.
3: Dai, você é uma safada, viu?
2: Ai, adoro um chapeludo.
0: Gente, ó, vai ter transmissão no YouTube também. Então prepara tudo aí a partir das 4.

0: Turma da Nativa com o Nando Moreno. Vai participar do Turma da Nativa. Você quer, tem uma perguntinha pra fazer pro Nando Moreno? Tem uma curiosidade aí sobre o Chapeludo? Pode mandar agora no WhatsApp da Nativa e contar pra gente também qual artista você sonha em conhecer e tirar aquele fotão. Hoje é dia do artista, dia 24 de agosto. Você sonha em tirar foto com quem? Valendo a camiseta da Nativa, aproveitar o dia bom da vida, brindar um novo encontro ou explorar o mundo e viajar sem limites, dai!
1: E tem também um kit castelo com sumo de limão, vinagre de maçã, palmita em rodelas, creme de balsâmico e molho rosé pra salada, Anjo.
0: Gente, aquela salada maravilhosa, aquela receita, você pode usar em outras receitas além da salada também.
1: Com né? certeza. Castelo Dalchan, que faltava na sua receita, Anjo.
0: O castelo dá o quê?
1: O tchan.
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0: Na sua receita, participa com o WhatsApp pra mandar aquele recadão.
1: 91.

0: 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Eduardo Costa, faz de conta.
1: Tamo junto.
0: 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Na matriz da empresa da Zurich, tá? Em São Paulo. 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E além do Bolsa Auxílio, o programa oferece vários benefícios também, além da Bolsa Auxílio. 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

0: 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É Lucas Igor, Flash. Muito bem, aqui no Turma da Nativa. Já já tem a nossa camiseta 2026. Tem também o kit Castelo, pra você deixar suas receitas ainda mais gostosas, junto com a Nativa Castelo Dalchan, que faltava aí na sua receita. Tudo isso de presentão. Hoje é dia do artista. Qual artista você sonha em conhecer e tirar aquele fotão? 9198-409-6019 é o nosso WhatsApp pra você mandar seu áudio aqui pra Nativa, tá bom? Fala, ô Letiana, quero ouvir você.
1: Olá, meus amores. Oi. Um artista que eu gostaria muito de poder tirar aquela foto maravilhosa e incrível seria o cantor Gustavo Lima. Amo as músicas dele, adoro ele, aliás, ele é muito gato.
0: Ah! Opa! O que é, Dai?
2: Muito.
0: Você acha ele gato?
2: Gatíssimo.
0: O Gustavo Lima é gato.
2: E a mulher dele também é gata, né? Então eles fazem um casal maravilhoso.
3: Eu quero saber o que que eu tenho a ver com isso e o que que eu tenho a ganhar com isso.
0: Pois é. É que vocês dois são bonitos mesmo, né?
2: É.
0: Os filhos são bonitos, Samuel, Gabriel.
2: Enfim, tudo. Não tem ninguém feio ali.
0: Que o dinheiro não faz, não é mesmo, Daís?
2: Ah, isso é verdade, porque o antes assim não era bom, não.
4: Boa tarde, Turma da Nativa, e parabéns a todos os artistas.
0: Isso aí.
4: Meu sonho de conhecer a fã e tirar foto é a Manu Batidão, a Manu do Manu Batidão. Esse é o meu sonho, tirar uma foto com ela.
0: A Manu Batidão, rapaz, tá sumida a Manu Batidão.
2: Tá mesmo?
0: O que aconteceu, Daizinha?
2: Ai, não sei não, anjinho, tá por aí?
0: Tá por aí.
2: É que talvez já foi, assim, o momento do sucesso.
0: Você acha?
2: Será que já passou?
0: Não, fala isso, não, que ela tá ouvindo.
2: Ah, é brincadeira, menina.
5: Boa tarde, turma. Meu sonho é tirar uma foto com o Daniel. Ele é meu cantor preferido. Amo as músicas dele e tenho esse sonho. Quem sabe um dia, né?
0: Quem sabe um dia alguém vai dizer, você vai tirar, você vai conhecer o Daniel, vai tirar foto com ele. Quem sabe, não é? Fala, Andréia.
6: Um artista que eu adoraria tirar foto com a Xuxa. Até hoje eu choro por causa da Xuxa. Aham. Não fui no show da Xuxa.
0: Oh, meu
6: última
0: Deus.
6: Voo da nave. Aham. Mas eu vou em fevereiro, se Deus quiser. Beijo, amo vocês.
0: A gente tá falando aqui que o último voo da nave foi uma farsa.
2: É,
0: né,
2: não véio? Foi o último, né? E não é nem o penúltimo, viu, linda? Porque depois de fevereiro ela vai lançar outro.
0: Sério?
2: Com certeza.
7: Que show da Xuxa é esse? Que show da Xuxa é esse?
0: Jonas, então para de falar que é o último voo.
2: E assim a Dona Xuxa vai levando o nosso dinheiro.
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0: A Nativa é tudo e muito mais. Henrique e Juliano, Amor dos Outros.
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0: Daizinha, o que você preparou pra gente hoje?
2: Anjinho, hoje é dia do artista, né?
0: Uhum.
2: Então, eu preparei aqui trocadilhos com nomes de artistas.
0: Troco o quê?
2: Trocadilhos.
0: Trocadilhos com os nomes dos artistas, o que você tem aí?
2: Ó, eu bebo café, já a Cláudia, leite.
0: Ok, isso aí eu já presumi, vai.
2: Eu tenho olfato e o Rodrigo, faro. Eu gosto de ouro branco. Já o Dinho, ouro preto. Um apresentador atrás de um emprego? Celso Portfólio.
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0: Essa do Celso Portfólio podia ser melhor. Tô rezando pra que o Celso Portfólio.
2: No! Meu Deus!

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0: Nativa é tudo e muito mais. É Luan Santana, Rick Martin, Estranho. Pra finalizar essa primeira hora aqui do Turma da Nativa, camiseta coleção 2026 de presente pra você. Aproveitar o dia bom da vida, brindar um novo encontro, explorar o mundo e viajar sem limites. 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Castelo da Uchan, que faltava na sua receita.
1: Tchan, tchan, tchan.
0: Quem leva tudo isso, Dezinha?
1: Natália Colella Barbone, final do telefone 2732.
0: Natália Colella, parabéns pra você, Natália.
1: Parabéns, maravilhosa.
0: Ô, Natália, venha buscar, tem 5 dias úteis pra buscar no Central Plaza Shopping, né, Dezinha?
1: Avenida Doutor Francisco de Mesquita, número 1000, Central Plaza Shopping.
0: Das 10 da manhã às 8 da noite, não, das 10 às 6 da tarde, tá?
1: Isso.
0: Com documento original em mãos.
2: As últimas da hora.
0: Vamos lá para mais informação para você que está acompanhando aqui a nossa Nativa nessa segunda. A partir de hoje, começa uma ação de vacinação contra o sarampo na estação Brás do metrô. A iniciativa acontece todos os dias até sexta-feira, tá bom? Até sexta-feira, dia 28, das 9 da manhã até as 4 da tarde. A consulta ao quinto lote de restituição do Imposto de Renda 2026 começa hoje. Os contribuintes podem verificar se foram incluídos no lote pelo site da Receita Federal. Após a explosão de um botijão de gás na zona norte de São Paulo, a Defesa Civil interditou 13 imóveis, tá? Por risco estrutural. Até o momento, 32 famílias foram atendidas pela rede de assistência social e encaminhadas para casa de familiares até que a situação seja resolvida. Daqui a pouquinho a gente volta com muito mais. É a segunda hora aqui do Turma da Nativa. Vai embora, não!

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1: De volta aqui com Turma da Nativa. Bom, hoje estamos com ele, gente. Estamos com ele, Nando Moreno. Boa tarde pra você, Nando Moreno. Cadê? Ele é o nosso... Mais do que Nando Moreno.
2: Ai,
1: ele é,
2: gente.
1: Ele é o quê, Daizinha?
2: Ai, o nosso chapeludo.
1: Ô, Nando, boa tarde pra você. Seja bem-vindo ao Turma da Nativa.
3: Boa tarde, Gabriel. É. Boa tarde, Dai.
2: Seja bem-vindo.
3: Muito obrigado. Um prazer falar com vocês dois. Pessoas super animadas, né? A entrevista vai ser muito boa.
2: Muito.
1: Somos animados. A gente tem que manter o nosso emprego, não é, ô, Nando?
3: Isso aí.
1: A gente tem que manter o nosso emprego. O Zezé falou que a gente é super alto astral.
2: É verdade.
1: Aqui,
2: nossa energia é sempre lá em cima. Tá bom. Ai, Anjinho, recebendo o nosso chapeludo aqui, gente. Estou emocionada.
1: Muito bem. Nando Moreno, como que tá a vida, Nando?
3: Tá muito boa, graças a Deus. Fazendo muitos shows.
1: Tá fazendo bastante show.
3: Graças a Deus. Depois que o Chapeludo chegou, meu amigo.
1: Essa música estourou bastante, né? Uma música divertida. Confesso pra você que quando eu ouço pela primeira vez, eu fico meio assim, mas que será? Será que essa música vai?
3: Mas eu tive essa
1: Nando Moreno gravou isso? Aí, nossa, me surpreendeu que tá na boca da galera, né?
3: Na boca da galera. Eu também, quando eu gravei, eu fiquei meio desconfiado.
2: É.
3: Mas eu acreditei um pouco mais, porque quando o Rio Negro e Solimões ouviu, o Rio Negro gostou muito da música. Ele tem um feeling muito bom.
2: Aí pronto.
3: Aí eu falei, se ele que tá lá em cima gostou, então a probabilidade é grande.
2: E de onde veio a ideia do nome Chapeludo?
3: A ideia foi uma ideia que eu tive mesmo, porque eu já tinha feito uma música no estilo mais roça, né?
1: Uhum.
3: E tinha dado muito certo, porque a música era O Cavalo Sabe. A galera fez muitos vídeos no TikTok e no Instagram de cavalo. Falei, agora eu preciso de uma outra que tenha esse impacto aí, mas que fale de outra coisa do universo, né? Aí eu falei, eu vou fazer um do chapéu. Cara, foi batata.
2: Arrasou.
3: A galera foi pra frente do celular ali de chapéu, traiado, e colocava o áudio da música e viralizou bastante.
1: Que legal.
3: E a rádio tá moendo.
1: E a Nativa tá tocando bastante, uma das mais pedidas aqui da Nativa. O pessoal pede também nas redes sociais, no WhatsApp. Nando, eu quero te cumprimentar porque hoje é dia do artista, viu? Parabéns pra você.
3: Fico feliz.
1: Você nem sabia que era, né?
3: Eu sabia que era artista, tô sabendo agora.
2: Parabéns pelo nosso dia.
3: Parabéns a vocês.
1: Todos. É, cada vez é artista também, né? Ela canta, compositora.
2: Com certeza.
3: Compõe também?
2: É,
1: humorista também. É, empresária. Ela se vira, né, pra ter dinheiro.
2: Eu sou tudo que eu quero ser, meu amor.
1: Ô, Nando, a gente tá perguntando ao longo do programa qual artista você sonha em conhecer e tirar uma foto. Ou, de repente, até no seu caso, fazer um feat, né? Cantar junto. Você já conheceu todos os artistas que você queria?
3: Cara, conhecer, por incrível que pareça, ainda não conheço o Leonardo. Eu quero conhecer o Leonardo.
1: Como não conheço
3: não
1: o Leonardo?
3: Conheço. Você acredita? Eu conheço vários artistas, mas ele ainda não...
2: Tem que conhecer,
3: não,
2: né?
3: Não deu certo ainda da gente topar, cara. E eu quero gravar muito também com ele, né? E o Amado Batista é o número um pra mim. Que é o
1: Amado
3: artista.
1: Batista também você não conhece?
3: Não, conheço.
1: Conhece o Amado.
3: Inclusive eu cantei com ele essa semana aqui em São Paulo. Participei do show dele, foi muito bacana.
1: Que legal!
2: A gente ama o Amado, viu?
1: Você cantou qual música com
3: o
1: Amadão?
3: Cantei o Ex-Amor. Meu ex-amor, tem coisas que a gente não esquece. Essa é muito boa.
1: Continua.
3: Mas você não merece.
1: O quê?
3: Tanta dor.
2: Oh. Ai, gente. Ai, eu já cantei outra com ele, né?
1: Qual que você cantou?
2: Eu cantei aquela. Uns diz, ó que gracinha. Outros diz que amor. Mas sei que ela é só minha. Oh, oh.
1: Oh. Eu estou cercado de artistas aqui, né, Nando? Gente, o papo continua no YouTube da Nativa. Você quer conferir ainda mais de Nando Moreno? Quer conhecer o Nando Moreno? Entra no YouTube da Nativa agora, youtube.com/RedeNativaOficial. O papo continua por lá. 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
1: Você já viu?
2: É
1: já?
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1: Ah, é?
2: Nossa, fica muito estilosa.
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2: 9198-409-6019.
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0: Chapeludo.
1: A Natiba tem muito mais. Nando Moreno, Rio Negro e São Limões. Essa música tá aqui, tá tão boa que eu vou tocar de novo aqui.
2: Ai, ah, dá licença. Pode colocar.
1: Eu vou puxar, o pessoal não gosta de ficar repetindo música aqui, mas eu vou tocar, eu quero.
2: Mas essa, Anjinho, se tocar 20 mil vezes, a gente canta, a gente dança, a gente ama essa música.
1: Estamos aqui com o Nando Moreno, batendo um papo bem legal com a gente, também no YouTube da Nativa.
3: Claro.
1: Rede Nativa Oficial. Tá gostando, Nando, por enquanto?
3: Gostando demais, que isso.
1: Cadê os áudios bacana do pessoal, os áudios aqui, bonitinho? Os áudios aqui na máquina principal. Jamile, já estão os áudios, Jamile, já estão disponíveis? A Dai não entendeu a piada com a Jamile.
2: Ah, entendi sim, ela vai colocar aí os nossos ouvintes e a gente tá aguardando.
1: 9198-409-6019. Tá bom, Jamile, tá bom, já colocou demais. Eu não vou... Tá bom, Jamile?
2: Porque a audiência tá lá em cima, meu amor.
1: Fala, Larissa.
4: Boa tarde, turminha maravilhosa. O meu sonho é conhecer e tirar um fotão com o Tom Holland, que é o famoso Miranha. Beijo pra vocês.
1: Miranha, o Homem-Aranha. Ela quer tirar foto com o Homem-Aranha. Tem um herói favorito, Nando Moreno?
3: Herói?
1: É.
3: Eu gosto mais de heroína.
1: Heroína, qual a sua heroína favorita?
3: A Mulher Gato, cara.
2: Uau!
3: Ela dá aquela andada no prédio, assim, sabe? Sexy. Que ela
1: andada. Vixe! Aí brochou, Daizinho. Fala, Regina! Regina!
5: Boa tarde, turminha. Eu tenho vontade de tirar uma foto com o Anjinho, porque com a Day eu já tenho.
2: Ah,
5: beijo,
2: que fofa.
1: Beijo, Regina. Vem aqui tirar uma. Marca um dia aí pra você tirar uma foto comigo aqui. Vai nos aniversários da Nativa. Todo dia 10 de março a gente abre as porteiras aqui da Nativa pra vocês encontrar nós aqui.
2: E agora no fim do ano também vai ter show.
1: Vai ter show. Uhum. Já sabe a data?
2: Ai, olha, Anjinho, eu vou falar mais pra frente.
6: Patrícia, eu gostaria muito de conhecer e tirar uma foto bem linda. É a nossa coleguinha Simone Mendes. Como eu amo.
2: Ai, coleguinha.
1: Você conhece Simone Mendes?

0: Leonardo, você sonha em tirar foto. E com quem você sonha em cantar ainda?
1: Ah, com ele também, com o Amado Batista, com o Gustavo Lima.
2: Uhum.
1: E tem muitos artistas que eu gosto, né? Mas não dá pra falar todos, não. Mas, assim, os principais são esses.
2: Ó, peraí. Eu tava falando pro pessoal da internet. Cadê a música? Que ele cantou com o Cristiano Araújo, que, nossa, a gente tocou uma época aqui na Nativa. É uma música bem bonita. É a música Mesmo Longe.
1: Sim,
2: você
1: sim.
2: Tava contando dessa experiência de cantar com o Cristiano Araújo,
1: cara,
2: né?
1: Cara, foi muito top. A experiência foi muito, muito boa. Inclusive, eu não sei se eu posso continuar falando.
2: Pode.
1: É porque quando eu fui gravar essa música com ele, o Zé Ricardo Thiago pegou a música que ele ia gravar comigo.
2: Essa?
1: Ele não ia gravar essa, ele ia gravar outra. Como os caras ensaiou a outra música, sobrou pra ele, em 15 minutos, aprender a interpretar essa música dessa forma que ele cantou.
2: Nossa.
1: Ele ensaiou dentro do camarim, a menina fazendo maquiagem e ele ensaiando. Eu lembro como se fosse hoje, cara.
2: E
1: cara, é muito bom.
0: Quem sabe faz ao vivo.
1: Nossa. É. Mas assim, eu não conseguiria ensaiar uma música que eu nunca ouvi e cantar ela com 20 minutos depois.
2: Ele ensaiou a música, não sabia do nada.
1: Não sabia e cantou, cara.
2: E
1: gravou.
2: Cantou lá no
1: olha
2: dia.
1: A pressão que esse cara pôs aí, ó.
2: Mas aqui foi gravação de DVD. DVD vocês gravam a música, se tiver ruim, umas 3 vezes.
1: Não,
2: né?
1: Essa aí ele gravou
2: foi
1: de primeira.
2: Ah!
1: Ele é muito fera.
2: Era muito talentoso, né?
1: Não, eu não consigo fazer. Às vezes eu ensaio e não consigo fazer o que ele fez.
2: É a música Mesmo Longe. Você canta essa música nos seus shows ainda?
1: Não tô cantando agora, mas eu canto. Dependendo, se tiver muito pedido de fã, aí eu faço, que a banda sabe e tal.
2: Pode cantar.
1: É porque a gente tá dando uma prioridadezinha pras músicas mais novas agora, pra divulgar, né? Mas ela faz parte da história.
0: E a mais pedida agora é Chapeludo, né?
1: Agora é Chapeludo, é.
2: Então, vamos
1: todo mundo
2: pedir,
1: tá aí no chapéu.
2: Pediu Chapeludo. Eu toco Chapeludo hoje 10 vezes em uma hora, se eu quiser.
3: Gosta demais.
2: Ó, hoje é dia do artista. Você sonha em tirar foto com quem? Conhecer qual artista e tirar aquele fotão com quem?
4: Meu Deus, o artista cantou que eu quero muito conhecer ainda. Meu sonho, eu preciso realizar, é conhecer o Gustavo Lima. Meu Deus, imagina do lado daquele homem, mesmo só pra tirar uma foto.
2: Opa! Gustavo Lima, conhece o Gustavo Lima?
1: Conheço demais.
2: Já gravou com o Gustavo Lima?
1: Ainda não, mas nós somos bem amigos.
2: Ah, é?
1: É.
2: Já ele grava. Ele gravou com o Geninho, né, Daizinho, esses dias?
0: É, cantou com ele em Barretos. Tá todo mundo em Barretos, todo mundo acampado lá.
2: Esse ano você não foi pra Barretos, você vai encontrar uma brechinha pra ir pra Barretos?
1: Cara, eu tô tentando aqui. Eu tô com a agenda de rádio muito puxada e tem shows também durante a semana.
2: Uhum.
1: Mas eu vou ver se eu consigo. Aí eu vou ter que fazer uma aérea. Fazer alguma coisa assim pra poder.
2: Entra no show do Rio Negro e Solimões, eles já te puxam pra cantar lá.
1: Ah, eu vou lá, né? Como quem não quer nada, vai.
0: Anjinho, ele tá que nem a gente. Ah. Com a agenda no rádio aqui, ó, cheia. Por isso que a gente não vai também.
2: Ó, o papo com o Nando Moreno continua no YouTube da Nativa, Rede Nativa Oficial.
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5: Débora.
6: Oi, Anjinho, ótima tarde.
5: Boa tarde
6: a todos. Muito ruim a Tietê no sentido Ayrton Senna, já deixa a rodovia em Anguera até a Vila Guilherme, valendo muito a pena seguir por paralelas com o irmão Marquete, Marquês de São Vicente. 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
1: Nativa, boa tarde pra você. Saindo agora resultado do nosso pedágio. Você que tem um Corolla Etios preto, a placa FOB0313. Corolla Etios preto, FOB0313. Parabéns! Ganhou aqui o voucher, R$200 pra curtir o Happy Hour do Brasa de Ouro Restaurante, tá bom? Tem 5 dias úteis, então, pra retirar o seu voucher na nossa loja, no Central Plaza Shopping, ali pertinho da estação Tamanduateí.

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0: Vamos lá, hoje a pergunta é da Leandra Silveira, do Campo Belo. Dá, eu amei os trocadilhos com os nomes dos artistas hoje que você fez no show de humor. Você consegue fazer mais?
2: Ah, é claro, não, Sali. É claro que eu consigo.
0: Não, não precisa.
2: Ah, oxe, consigo, anjo. Eu sou demais, né? Eu já vou começar fazendo aqui, ó, com o Nando.
0: Com o Nando, é.
2: Luan Santana é branco. É? O Nando, moreno.
0: Que vergonha. Vai, que mais?
2: Sou fã de calor. O Milton Neves.
0: Isso aí, maravilha.
2: Anjinho já levou 30 foras. A Dai, 40. Ninguém quis pagar a conta. A Cássia quis. Eu trouxe rosas. O Tony Ramos. E eu gosto de vinho doce. A Débora, seco.
0: Ô, Nando, chega aí. Uma nota de 0 a 10 pros trocadilhos da Dai.
3: Ah, muito bom, né? 10, né?
2: Ah, obrigada, chapeludo!
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0: 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Renato Moreno, garçonete. Aqui no Turma da Nativa, estamos com o Chapeludo, com o Nando Moreno, que veio nos visitar, contar as curiosidades, falar do DVD novo que ele vai lançar, que foi gravado em Uberlândia, com algumas participações, com alguns parentes do Gustavo Lima participando do DVD também. Qual é o nome? O trio
1: Remeleixo.
0: Trio, eu nem sabia que a família do Gustavo Lima cantava também.
1: O Gustavo, ele fazia parte do trio Remeleixo antes de fazer sucesso. Ele era um dos vocalistas e guitarristas da banda. Aí, inclusive, ele gravou um DVD agora, o Trio Remeleixo, junto com os irmãos.
0: Que legal.
1: Lançou eles no mercado aí, estão fazendo show pra caramba e participaram comigo no DVD. E teve ele e várias outras participações de bacana.
0: Muito bem, tem recado pro Nando Moreno aqui no WhatsApp da Nativa. Vamos ouvir.
2: Oi, Nativa. Boa tarde.
0: Tarde. Vai.
2: Oi. Boa tarde, tudo bem?
3: Tudo.
2: E aí, Anjinho?
0: Tudo jóia?
2: Tranquilo? Tranquilo. Nando Moreno é 10. O som dele é bacana. É muito mais Nativa.
3: Arrasou. Outro
0: Nativa. Ah, o som é bacana. Ele ia falar outra coisa.
3: Aí ele fez o que é isso, é muito Nativa, amei, viu?
0: Fala, Paulo!
4: Boa tarde, Anjinho, boa tarde, Dai.
3: Tarde.
4: Boa tarde, Nando Moreno. Já que hoje é dia dos artistas, poderia tirar uma foto com o Nando Moreno, esse cara é legal, hein?
0: Aí, ó, tirar uma foto com o Nando Moreno.
1: A hora.
0: Ô, Nando, você atende todo mundo que te espera no camarim, cara, ou você faz o estrela, fala, gente, só 10, tá bom?
1: Não, eu atendo muita gente, viu? Se não for no camarim é porque eu não queria tirar foto, mas assim... Em média, umas 150, 200 pessoas no show.
0: É tudo isso, né?
1: Muita gente. Enquanto tá vindo e eu aguento ficar lá, nós tá lá, firme e forte.
0: Tirando foto, fazendo conteúdo. Ô, Nando, o que você... Fala mais.
3: Quarta-feira ele vai arrasar no Vila Prime.
0: O que você vai fazer quarta-feira, Nando?
1: Eu vou cantar um acústico, né, pra galera, né, pessoal. Vai poder
0: os ouvintes da Nativa, né?
1: Vai poder ouvir os ouvintes que ganharam aí na promoção.
0: A promoção do Vila Prime.
1: E eu quero tirar foto com eles lá, levar alguns brindes, cantar. E isso aí, vamos interagir com a turma lá. Todo mundo vai sair muito satisfeito de lá.
0: Muito bem, mais uma promoção da Nativa no Vila Prime. Os ouvintes foram sorteados. É quarta-feira esse jantar especial com Nando Moreno no Vila Prime. Ô, Nando, você tava cantando em inglês aqui pra gente, né?
1: Tá bom.
0: Aqui não. Só pra contextualizar, você tava cantando Bee Gees, é isso? Qual foi a história mesmo?
1: É a música do Bee Gees que eu gravei com um cara que ele canta idêntico ao Bee Gees. Chama o Grupo Ware, lá da nossa cidade. É uma banda, são três vocalistas.
0: Você cantou com eles?
1: Cantei com eles.
0: É a música do Bee Gees?
1: Nesse DVD. E eu cantei uma outra música também. Conhece essa uma parte português e outra inglês.
0: Uhum.
1: Com o Ivan Barreto, que é o vencedor do The Voice. Ele é lá da nossa cidade.
0: Caramba!
1: Né? O último vencedor, aí eu gravei com ele.
0: Aí você cantou uma música Bee Gees com seu inglês impecável.
1: Não, eu não cantei inglês.
3: Ele é tão bom quanto eu, gente.
1: Eu cantei a parte português.
0: Ah, tá. Mas como que é a música em inglês?
1: Não, mas não, senhor, para com
3: isso. Tá, enrola aí, vai. Depois, cara, eu canto um pedacinho pra te ajudar.
0: Canta, entra na brincadeira. Canta aí em inglês pra gente.

0: Eu, como não entendo mesmo, pra mim tá certíssimo.
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0: Nossa, arrasou!
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2: Versão em inglês. Português.

0: Esse é Nando Morena aqui.
1: Para de ter vergonha do seu inglês, porque a Daizinha já cantou inglês no palco do Vila Prime.
2: Eu falo, eu mal falo português, cara. Canto mais inglês.
3: Ah, tamo junto. O importante é ser desenrolado.
2: Você tem que fazer o povo beber primeiro no show, cachorro.
0: Aí sai, né?
2: Depois pra cantar até japonês, bom, né? Fica tudo certo.
0: Mas Dai, não deixa ele pagar esse mico sozinha. Qual foi a música que você também cantou no Vila Prime?
3: Eu cantei, com o Jean e Giovanni, né? Eles me fizeram subir no palco de tanto que eles gostaram. Eu cantei só esse pedacinho aqui. Kelly!
0: Sempre corta aí nessa parte.
3: Me leva ali no Cláudio.
0: Kelly!
3: Isso! Gente, é isso. A gente tem que ser desenrolado. É o que eu entendo da música e eu canto assim.
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0: O papo continua no YouTube da Nativa, Rede Nativa Oficial com o Nando Moreno.

0: viu?
1: Agradeço, cara.
2: Interagiu bastante com a gente no YouTube, bateu um papo, a gente ficou sabendo das curiosidades.
3: Ai, foi muito bom, né?
2: Pagou até mica ao vivo aqui no Turma da Nativa, que a gente gosta assim, viu?
3: Pagamos, faz parte.
2: Faz parte aí da jogada. E aí... Ô Nando, você estava cantando uma música, qual o nome da música mesmo? Nosso Amor Terminou.
1: Nosso Amor Terminou, né?
2: Nosso Amor Terminou, um dos seus grandes sucessos também, né?
1: É uma música que a galera gosta muito, inclusive lá no nosso show, que eles interagem bastante quando toca.
2: O pessoal, quer saber como que tá a sua agenda, qual o próximo show em São Paulo, tem que conferir onde? Seu Instagram, você posta tudo lá, né? Nando Moreno Oficial.
1: Peraí que o meu... Marqueteiro aqui.
2: Marqueteiro vai dar a data, mas não tem problema não, o pessoal olha no seu Instagram.
3: Passa seu Instagram.
1: É o meu Instagram, Nando Moreno Oficial, a agenda de shows tá lá, viu? Inclusive a agenda de rádio também a gente postou.
2: Ó, oh, que legal.
1: Pra galera poder acompanhar aí nos momentos que a gente tiver no ar.
2: Muito bem, é o Nando Moreno aqui. Nando, obrigado pela sua participação.
1: Obrigado, Gabriel. Obrigada. Obrigado, Dai. Dai 40.
2: Dai 40. Não vai esquecer mais,
1: não,
2: né,
1: mais
2: Nando?
1: Esse nome eu nunca vou esquecer.
2: É, Dai 40. Dá qual a moça da Nativa mesmo? Dai 40. Dai 40. Agora Dai 40, se eu perguntar pra você qual o meu nome, é qual?
1: Márcio. Não, Márcio. Mar... Gabriel.
2: Olha, não, Gabriel, não, é bicho, eu vou te falar.
1: Márcio.
2: Márcio.
1: Márcio. Márcio.
2: Ninguém lembra do cara que põe a rádio no ar. Só lembra da bonitona loira.
3: Ai, 40.
2: Tô brincando, Nando.
1: Meu filho chama Enzo Gabriel. Vou lembrar Gabriel. Dele toda
2: lembra
1: vez.
2: Do Anjinho, é o Anjo Gabriel você conversou. Ah, pô, Anjo pronto. Gabriel. Pronto. Nando, obrigado pela sua participação, viu? Sucesso. A gente espera mais vezes aqui na Nativa.
3: É,
1: vamos
3: ótimo,
1: voltar,
3: viu?
1: Se Deus quiser, com outros sucessos aí.
2: Com certeza.
3: Beijo. Deus. Obrigada e cada vez mais sucesso pra você.
1: Pra nós.
2: Qual o nome dela mesmo?
1: Dai 40.
2: E o meu é?
1: Gabriel.
2: Isso.
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0: 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É Marcos e Belucci, mais um ano juntos pra finalizar o Turma da Nativa dessa segunda-feira, saindo agora presente pra você. É, saindo aquela bolsa transversal personalizada da Nativa. Vai pra quem, Daizinha?
1: Cadê você?
0: Achou!
2: Vai pro Paulo Roberto. Paulo Roberto Pereira Barroso, final do telefone 0835.
0: Paulo Roberto,
2: parabéns, maravilhoso!
0: Paulão, venha buscar a sua bolsa transversal. Qual é o endereço, Daizinha?
2: Avenida Doutor Francisco de Mesquita, número 1000, Central Plaza Shopping.
0: Daizinha, é sempre muito bom brincar com você.
2: É sempre muito bom estar com você, anjinho.
0: Pra você, aquele beijo de anjo.
2: Beijo, anjinho, Gabriel.
0: Beijo.
2: Beijos lindos e lindas. E até às 18h na Nativa entrou no grupo.

0: mais.
1: Durmam com Deus e até amanhã.
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3: A partir de hoje, motoristas poderão consultar as passagens realizadas em pedágios eletrônicos, conhecidos como Free Flow, pelo aplicativo CNH do Brasil. A nova funcionalidade vai centralizar as informações de rodovias que utilizam esse sistema. Aposentados e pensionistas do INSS que não têm biometria facial voltam a poder contratar empréstimo consignado com desconto direto na folha de pagamento do benefício. Em nota, o INSS afirmou que o objetivo da medida é ampliar o acesso ao crédito consignado. Começa hoje o prazo para pedir isenção ou redução da taxa do vestibular das FATEX. Os candidatos podem fazer a solicitação até o dia 11 de setembro no site vestibular.fatec.sp.gov.br. Daqui a pouquinho tem Luan Santana, é o Super Nativa com Márcio Cruz. Daqui a pouquinho nessa segundona.
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6: Na sua noite de segunda-feira, tem Love Songs aqui na Nativa. Love Songs are everything. E no Love Songs de hoje,

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4: Débora?
5: 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Até esse ponto melhora Rio das Pedras. Dali até a Raia do Araguaia também tem lentidão. 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
0: 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Não importa como foi a semana passada, gente. 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Com energia e pensamentos positivos.

mais um Super Nativa no seu comecinho de semana. É pra você gritar aquele socorro, é segunda-feira. Mas calma, gente. Tempo cinzento, né? Tempo cinzento em São Paulo, mas o tempo vai mudar de novo, de quinta pra sexta já. Haja saúde, hein? Vamos juntos aqui nessa próxima hora pra fechar bem a segunda-feira. Daqui a pouquinho um super desafio com o tema Homem. Sim, vamos dar kit pães de queijo e pedacinho do sol.

0: Nativa, são 5h21 agora, uma ótima tarde pra você. E aí, tá tudo bem? A volta pra casa?
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0: Tiver informação, já sabe, vai mandando pra gente. Estações Brás e Vila Matilde do metrô e da CPTM estão recebendo vacinação gratuita contra sarampo, cachumba e rubéola nesta semana. Pra se vacinar, basta apresentar um documento de identificação aos agentes de saúde. 5h22.

0: Boa tarde, Márcio Cruz.
1: Boa tarde, Rosinha.
0: Eu volto na música 2 com a nossa amada, inesquecível Marília Mendonça.
1: Boa, Rosinha. Aparecida, apareceu.
2: Boa tarde, Márcio Cruz.
1: Boa tarde.
2: Eu volto na número 1, Edson Hudson.
1: Edson
2: beijo.
1: Beijo. Fabiana.
0: Hoje eu fico com a música 2 com Marília Mendonça.
1: Aí, muito bem, música 2. Mais um voto aqui pra Marília. Valdirene.
3: E com certeza, hoje eu volto na música de número 2 com a Rainha da Sofrência, Marília Mendonça.
1: Valeu, Val. Tem aqui a Cida, vai voltar, Cidinha.
2: As duas músicas são lindas, mas eu vou voltar na música 1. Edson e Hudson, papel de homem.
1: Tá difícil, né, Cidinha? Tá difícil. Laine!
3: Eu voto hoje, vai na música número 1, Edson e Hudson.
1: Boa. É o seguinte, gente, ó, música 1 e a 2 aí, pra você escolher. Tem ingressos pro Morumbi Park, tem kit pães de queijo, pedacinho do

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1: 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Fala, Márcio, boa tarde. Tô vindo de Poá em direção a Guarulhos. Tá tranquilo, viu? A Dutra tá tranquila, a Ayrton Senna tá tranquila. Boa segunda-feira a todos, um cheiro.

0: 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Guilherme Santiago, perdi você.
1: Supernova.
0: É segunda-feira. Supernova hoje traz uma música aqui que fala de um relacionamento onde um homem percebe que a mulher ao seu lado é uma mulher muito especial e ideal para construir uma vida juntos. Essa letra aqui destaca o carinho, a admiração e a vontade de assumir um compromisso mais sério. Bora ouvir, gente.

0: 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Luan Santana, Léo Foguete, Dona...
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0: Vem, gente, vem. Super Desafio dessa segundona. Vem com Edson e Hudson, é a música de número 1.
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0: Papel de homem.
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0: Edson e Hudson.
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0: Essa é a música 1, a música 2. É a Marília Mendonça. É.

0: saudosa Marília Mendonça. Beijos.
1: Beijo, Soninha, tá aqui, ó. Essa que você quer? Volta aí, você vai. Música 1, música 2.
2: Olá, Márcio. Hoje eu vou de música 2, Marília Mendonça.
1: Valeu, Aninha. Tem a Laíde aqui, ó.
3: Olá, Márcio. Hoje eu volto na música 1, Edson Júnior.
1: Boa. Isabel vai votar também.
4: Meu voto vai na música número 1.
1: Valeu, Isa. Para
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1: Carol.
6: E no super desafio de hoje, eu voto na música número 2 com Marília Mendonça.
1: Marília Mendonça, mais um voto aqui pra Marília, hein? Já já tem resultado. 9198-409-6019. Vota aí, ó. Vota que já já sai resultado.

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1: Os clássicos da Nativa já sabem, hein? Madrugada de sábado pra domingo, uma delícia, gente. 3 da manhã aqui na sua Nativa. Bora lá agora conferir a música campeã aqui do Super hoje. A música 1 foi Edson Yu.

0: agora a música vencedora vai chegar, hein? Bufando os tambores. Ai, meu Deus do céu. Quem será que leva o...
1: Quem é o cantor?
0: Quem é o cantor?
1: Quem é o cantor?
0: Quem é o cantor? Com 88% dos votos. Ah, saudade. Ô, Marília Mendonça, música campeã, hein? Vira homem.

edição aqui do nosso Super Nativa na segunda-feira, gente. Segunda-feira, aquela coragem pra você enfrentar a semana. Muito bem, vamos lá, ó. Edivan Souza Silva, 0823, finalzinho do fone. Edivan tá levando 1, 2, 3, 4 ingressos pro Morumbi Park, que é o maior parque indoor de São Paulo. Diversão pra toda a família. Pra você conhecer mais, ó, morumbiparque.com.br, tá? Tá levando também kit pão de queijo, pedacinho do sol. Edivan Souza Silva, Avenida Doutor Francisco Mesquita, número 1000, Central Plaza Shopping. Você tem 5 dias aí, tá bom, Edivan?

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5: 6:03. Uma nova semana começou, gente. Vamos lá, a Nativa entrou no grupo. Tudo

0: Olá, boa noite, gente. Boa noite.
1: Boa noite.
2: E aí? Boa noite, Márcio Cruz. Como está você? Tudo bem?
0: Graças a Deus. E você? Tudo bem?
2: Não se queixa. Acho que foi um fim de semana produtivo e fiz coisas profícuas.
1: Oxi, um falando mais grosso que o outro.
0: Pro o quê?
2: Profícuas.
0: Profícuas.
1: Pronto, e falando difícil.
0: Você fez coisas profícuas.
2: Isso.
1: Explique pro nosso ouvinte.
0: Eu não vou nem perguntar, porque é coisa profícuas, viu?
2: Vai no pai dos burros.

0: Fama Recomendado para maiores de 10 anos.
1: Fala, recomendados! Você que fez muitas coisas profícuas no fim de semana, cá estamos nós nessa segunda-feira, 6h05 agora, hora de Brasília. Dai 40, Galinha, Márcio Cruz. Boa noite,
2: Boa noite, gente. Ó, uma linda semana começando. A gente já chega com aquela energia maravilhosa. Oh, querendo fofocar muito, porque ó, a língua coça o final de semana todinho pra chegar aqui no programa e falar tudo que a gente sabe.
1: Olha o desejo da loira, gente. Coçando a língua o fim de semana.
3: A minha também.
2: É? É, né?
1: Ela não se contenta com estar no grupo só,
3: né? É, isso faz fofoca o fim de semana inteiro.
2: Ah, eu adoro.
1: Pois é. E aí, galinha? Pô, peraí. O que, que tu vai contar mesmo, meu amor?
2: Ah, o que eu vou contar? Hoje as minhas notícias são sobre ex. As duas.
1: Ei, meu Deus do céu.
3: Vai falar de todos?
1: Faz isso não.
3: Nós vamos ficar aqui até 5 da manhã.
1: Dai. Meu Deus, dai 40. Não,
2: gente.
1: Não toque nesse assunto.
2: Tata Werneck já namorou com o ator Renato Góes. E ela disse que não ficaram boas lembranças. E tem mais. Talvez eles vão contracenar juntos.
1: E aí? É nessa hora que você mostra que você
3: evoluiu. Você é bem-vinda, de Araújo, aguentou o belo?
2: É, então. Né?
1: Ela aguenta.
3: Depende do salário.
1: Nessa hora que você mostra aqui, ó, estou maduro.
3: Não, depende do salário também, né?
1: É, do salário do cachê.
2: Agora, esse aqui é sem vergonha, viu? Viralizou um vídeo de um homem que tá pedindo direito a tudo que a ex tem.
1: Tá certo.
2: Só
1: ele.
2: Que detalhe, eles namoraram apenas 2 meses.
3: Tem gente que por menos tempo que isso quer levar os fuscos.
1: Sai daqui, tá amarrado, meu Deus. Peraí.
2: Sacanagem, né?
1: Fizeram contrato?
2: Então.
1: Não tem
2: por
1: contrato.
2: Isso que as pessoas estão fazendo isso hoje em dia.
1: Ai, meu Deus. Gente, ó, eu não sei se pro outro... Às vezes você chegar com um contratinho assim... Esse dia eu tava vendo um advogado aqui, não sei porque eu tava pesquisando isso. Que aí tô... Gente, pode fazer um contratinho simples, de gaveta assim, só pra falar assim, ó... Ó, não é nada contra você, eu te amo, sabe? Te quero, te desejo. Aí, mas você chega na pessoa e fala assim, mas tem um contratinho aqui, ó...
3: Acabou, né?
1: Esses fuscos...
3: Acabou, né?
1: Então, pode pegar mal na hora. Aí você vai conhecer a pessoa, meu. Se ela quer realmente, dependendo de contrato, vai lá, dá onde eu assino aqui. Daqui, vamos seguir nossa vida.
3: Bom, quer dizer que você...
1: Eu tava pesquisando.
3: Tempo que nós ficamos juntos, você acha que meu caráter é pra isso? Então, pegue o seu contrato.
1: É tipo isso.
2: Então, dá debate.
1: É que é uma conversa complicada essa, hein?
3: Pega o seu contrato, sabe o que você vai fazer com ele? Enrola ele bem.
2: Porque eu não quero uma pessoa que não confie em mim.
1: É, tipo isso, mas não tem nada a ver com
3: confiança.
1: Mas gozado,
3: né? Antigamente, porque as mulheres estão ganhando muito,
1: sim,
3: né?
1: Sim.
3: Muitas delas passam um salário.
1: Sim, justo. Empoderadas.
3: Porque antigamente era só existia o contrário. Era mulher que ficava pouco tempo e já queria...
1: Já queria o rau.
3: Hoje, o homem também tem direito.
1: Os bananão.
3: Então mesmo. Tem que ter cuidado pra todo lado, viu?
2: Pois é, a gente tá cada dia mais difícil.
3: Você colocar alguém dentro da sua casa e esta pessoa ficar com você um determinado período, você sai de casa, ela liga pro 190... E diz que sofreu uma agressão, ela fica dentro da sua casa. E você não entra na sua
1: na
3: casa.
1: Na sua casa. É, gente. O buraco é bem, bem mais embaixo.
3: Então, foram inventando esse monte de coisa, ó.
1: Toma.
2: Pois é.
1: Ô, velho, já que tem 190, já que você falou de 190, a notícia que você vai trazer, ela é pesadinha, né, hoje, né? Pra uma segunda-feira.
3: É até pra gente discutir com o nosso ouvinte. Fazer justiças com a... Com as próprias mãos. É válido. É certo. O quem faz justiça com as próprias mãos é tão criminoso quanto quem cometeu algum delito.
1: É.
3: Ou ainda, e se você fizer justiça com as próprias mãos e a pessoa do outro lado foi inocente?
2: Aí é pior, né?
3: Aconteceu um caso no Rio de Janeiro, muito triste. Muito triste. Tá em todas as redes sociais que um rapaz de 37 anos foi espancado até a morte.
1: Meu Deus.
3: E com uma agravante terrível. A bicicleta que falaram que era roubada era da irmã dele.
1: Nossa. Nossa.
3: Bom, tá, minha pergunta para os nossos ouvintes é essa: vale a pena fazer justiça com as próprias mãos? Eu sei que às vezes vem aquele momento de raiva, aquele momento.
1: Raiva.
3: Mas.
1: Isso me lembrou um caso.
3: É melhor prender a pessoa e chamar a polícia. Ah, mas a polícia não vai resolver, mas faça a sua parte.
2: Por isso que a gente fala: na hora da raiva, não faça nada.
1: Já faz uns. Sim, uns 10 anos ou um pouco mais, no Guarujá aconteceu um caso desse aí, de uma mulher que era suspeita na comunidade de sequestrar crianças e tal, e na verdade não tinha nada a ver. E tinha, na época, viralizou o vídeo dessa mulher, então o vídeo era até chocante, porque não tinha nem aquele borrão, né, na época.
3: Vejam esses vídeos de hoje.
1: Ela foi espancada até a morte, essa mulher aí, e não tinha nada a ver. Depois foram descobrir que não tinha nada a ver.
3: Assim, a título de ilustração, na exame de corpo de delito, 62 pancadas na cabeça.
1: Meu Deus do céu. O vídeo eu vi, mas o borrado. É assustador. Bom.
3: Não é bom, não é bom.
1: Não é. Ó, a gente vai falar disso e tentando. Gente, pais devem interferir na vida amorosa dos filhos? Porque tem pai e mãe que sofrem nos dias de hoje,
2: é.
1: Com tanta violência.
2: Deve. Então... Olha pra mim não, cara palha. Eu não me envolvo, não.
1: Pois uma
3: nem o pequenininho?
2: O pequenininho? Ah, o pequenininho é outra coisa, porque só tem 13 anos.
1: Pois uma benzedeira. Para um pouquinho. Deu opinião.
3: Deixa eu namorar com quanto?
2: Então, mas eu já era uma adolescente adulta.
1: Aí sim, né?
2: Eu tinha
1: adulto.
2: Responsabilidades tinha de um adulto. Ai, então eu merecia namorar.
3: Sim.
1: Ai, meu Deus do
3: sim.
1: céu.
3: Eu só vou falar uma coisa antes de você dar notícia. Cuidado com aquela frase que a gente ouviu bastante. Eu te avisei.
1: Eu te avisei.
2: É verdade.
1: Eu te
3: avisei.
1: Será? Eu te avisei. Se a benzedeira falou, e aí, gente? Ouvi a benzedeira ou não? A gente vai falar desse assunto daqui a pouquinho aí. Deve interferir ou não na vida amorosa?
2: É, também depende do que você tá vendo, né?
1: É, enquanto estiver debaixo do meu
2: pé. Como não tô vendo nada, eu não me envolvo. Mas eu acho que pelo menos a gente dá uns conselhos se não estiver vendo coisa boa.
3: Alguém se envolveu nas tuas decisões?
1: Vou avisar o
2: tentaram, né?
1: Tentaram
2: me avisar, me aconselhar, mas eu
3: pessoa,
2: não te escutei.
3: E a pessoa depois falou o que pra você?
2: Eu te avisei.
1: Te avisei. Então os assuntos estão...
3: Mas, Aurinha, você é terrível.
1: Bora, já pega o WhatsApp aí e já vem interagir com a gente bastante, hein? 9198...
2: 409...
1: 60...
3: 19.
1: Bora, gente.

0: 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Jorge Mateus contratou. São 6h17 agora, hora de Brasília. Ô galinha, não é notícia que a gente queria começar a semana, mas infelizmente, né?
1: Infelizmente, temos que noticiar. Temos que falar, porque mesmo assim a gente, mesmo notícias assim, terríveis, né? A gente procura
0: levar com a leveza, discutir.
1: Mas um pouco Cláudio Rafael Landeiro, de 37 anos, chegou na Barata Ribeira, ali em Copacabana, numa loja de conveniência, entrou, comprou um cigarro, lá se vende cigarro avulso, e os seguranças tal foram questionados de quem é essa bicicleta, ele falou que não era dele, era da irmã dele, então começou a conversa e aperta, e aperta, e aperta. Bom, se vocês forem para as redes sociais, vocês vão ver os vídeos onde ele foi agredido pelos seguranças Davi Santos Machado e Jorge Luiz Ricardo Dias. Quando eles estavam agredindo, ainda chegaram dois entregadores, Felipe Eduardo e Ailton José, e ainda a polícia está averiguando se teve um quinto participante. E espancaram tanto o rapaz, largaram ele caído no chão, que quando o SAMU chegou, ele foi levado e não resistiu e veio a óbito. Conclusão, esses quatro já estão presos.
2: Ainda bem, né?
1: Né? Mas aí eu pergunto, adiantou fazer pseudo-justiça com as próprias mãos? Porque isso é uma pseudo-justiça. Né? Ou era melhor segurar o rapaz, prende o rapaz ali, quer dizer, segura o rapaz, chama a polícia. Porque a irmã dele, inclusive, a Fabiana, diz que ele era uma pessoa dócil, tanto que a gente vê que ele não revida nas imagens. Ele não revida. E essas quatro pessoas estão indiciadas. Vamos supor que ele tivesse cometido um crime, roubado esta bicicleta, tivesse matado o dono da bicicleta. Sim, sim. Essas

0: quatro pessoas seriam tão criminosas quanto ele. Por isso que eu não sou a favor de pena de morte, sou a favor de prisão perpétua, e preso pra mim não tem que ter regalia.
1: A gente discutiu uma vez aqui, até aquele preso que escreveram lá na testa, lembra?
0: Sim, sim.
1: Escreveram, foi solto, depois aprontou de novo.
0: Aprontou de novo.
2: Por isso não deveria ser solto, né?
0: Esse rapaz, esses quatro rapazes vão ficar presos. Eu sou a favor do preso, sem qualquer tipo de preso, sem regalia. Ah, mas como é que a família vai visitá-lo? Muito bem, terá direito à visita da mãe, do pai, do irmão, com aquele vidrinho, separando, esse negócio de visita íntima, barraquinha. Oh, peraí, né, gente? Tem gente que tá aqui fora há mais de um ano e nada.
1: Não tem nada.
2: Opa!
0: Opa, o quê?
2: Me identifiquei.
0: Não, agora falando sério, vocês não acham? É terrível você tirar a vida de alguém. Como é terrível o bandido tirar a vida. Sei que na hora que o sangue sobe é uma coisa muito difícil, mas aqui não teve nem agressão, nem revide do rapaz.
2: E mais uma mãe sofrendo, chorando, né? Perdeu um filho. É triste. Mais uma pessoa que perdeu a vida também.
0: Eu queria saber o que vocês... Aqui cinco pessoas perderam a vida. É. Por enquanto, cinco.
1: Ó, e a gente puxa... uma coisa sempre vai puxando a outra, né? As pessoas estão intolerantes demais hoje, né? Começa na rede social, aí parece que leva pra fora, na vida real ali, sai da internet. Tá todo mundo louco, gente.
0: Tá todo mundo doente.
1: Meu Deus do céu.
0: Brasileiro está doente.
1: Que fase. Volta a dizer aquilo lá. Lembra da pandemia?
0: Isso. O
1: ser humano vai mudar.
0: Vai. O brasileiro está doente,
1: né?
0: O brasileiro está intolerante, o brasileiro acha que pode resolver as coisas rapidamente por si. A gente tenta se policiar para não fazer, e eu espero que eu continue mantendo esse tipo de pensamento, porque eu sei que na hora pode vir uns 5 minutos que ninguém
2: por
0: pode
2: isso
0: saber
2: que
0: o que vai acontecer,
2: fica...
0: mas tem que...
2: Quando
0: se
2: fica
0: policiar.
2: Estressado num trânsito, em qualquer lugar, que você vai pensar em bater boca com alguém que você nem conhece, não vale a pena. Porque às vezes a pessoa tira a sua vida ali, naquele momento. Foi discutir, pronto. Você não sabe com quem você tá mexendo.
1: É isso aí. Tem coisa que
0: vale a pena
1: melhorar.
0: Fazer justiça com as próprias mãos?
1: Vale ou não vale, gente? E aí, você é estouradinho, precisa melhorar? Pode se abrir, eu acho que, né, a gente no dia a dia também, a gente se estoura, às vezes, essa questão do trânsito é uma coisa.
2: Eu
1: que
2: era, toda estressadinha no trânsito, o quê? Agora eu deixo o vidro fechado, eu xingo, mas eu xingo baixo.
1: Digo uma música,
2: eu xingo pra mim mesma.
1: 9198
2: 409
1: 6019. Bora.

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1: 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A Marília Tavares, Murilo Rufi, você tem o molho. E falando em ter o molho, galinha do céu, vou te
2: eu
1: falar.
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4: Márcio Maginaldo Pinheiros com uma longa fila de lentidão no sentido Interlagos da Ponte Cidade Jardim até João Dias. A Avenida Santo Amaro é um caminho melhor. 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

0: Márcio, eu vou dizer uma coisa. O nego tá interessado na herança.
1: Eita, meu Deus.
0: Eu já recebi o terceiro recado de Xerrel. Qual era Xerrel, divulgador?
1: Sim.
0: Manda um beijo pra minha sogra, Donati. Tô aqui virando umas boias na casa dela, na Bahia. Manda beijo pra minha sogra.
1: A sogra deve ter um cartão bom, com certeza.
0: Será que é que nem o...
1: Dona Fátima? Deve ter.
0: Dona Nadir, parabéns, hein? A senhora e sua filha merecem um busto. Porque pra aguentar essa mala que vocês aguentam, só vocês mesmo, viu?
2: Cartão é Black, certeza.
0: Ah, é Black. Esse deve ser aquele sem limite.
1: Deve ter umas terras lá.
0: Ah, tem, tem. Deve ter umas reis, umas reis, né?
1: Procure saber se tá no nome da senhora ainda, viu? Vamos lá, que tem aqui já a Luciana falando sobre o linchamento no Rio de Janeiro, gente. Luciana, fala, Lu.
3: Olha, eu nunca fui a favor de fazer justiça com as próprias mãos. Eu nunca fui a favor de lixar. Isso não pode acontecer. Tem que esperar a justiça, né? Independente do que aconteceu, eu não aceito, né?
1: Boa, Lu. Tem aquele Unice aqui, ó.
4: É muita maldade. Maldade em cima de maldade. Gente, é ignorância demais. O povo parece que não tem mais Deus no coração. É só maldade em cima de maldade. Ele tava com a bicicleta da irmã dele. Isso daí é muito... Ainda bem que pegaram os caras já, né? Tem que pagar quem faz esse tipo de coisa.
5: Sabemos que a justiça com as próprias mãos, ela nunca é válida, né? Primeiro porque ninguém tá no lugar de Deus. Por mais que a gente se sinta injustiçado, porque tem coisas que eu não vou nem mencionar aqui que são brutais, mas é o momento que a gente vai com as nossas próprias mãos, a gente tá perdendo, mediante Deus, o nosso lado de inocente.
1: Patrícia também, sobre o mesmo assunto?
6: As pessoas ultimamente andam meio intolerantes, sem paciência. Quer fazer justiça com a própria mão. Esse rapaz aí que morreu, eles nem sabiam se roubou ou não. E pegou e mataram ele. Se ele fosse ladrão ou não, era só chamar a polícia. O que fizeram com ele foi maldade, crueldade.
1: Pois é, Patrícia. Arilene aqui também tem a opinião dela. Fala, Ari.
7: Fazer justiça com as próprias mãos não é legal. A melhor forma de resolver a situação dessa é segurar, manter a pessoa segura, chamar as autoridades, a segurança e passar a situação pra frente. Mas, porém, se mexer com minhas filhas e com meus pais, eu tenho certeza que foi o fulano ou a fulana, aí a situação muda de barra.
0: Eita, Arilene. Aí você vai fazer justiça com as próprias mãos.
1: Aí
0: o fiado da mãe vai estar lá, armado, já virou confusão.
2: Exatamente.
0: Melhor coisa, você pega uma fita adesiva, põe a mão do cara pra trás e chama a polícia.
1: Vai pagar por isso também, Arilene. Meu Deus. Ó, Reginaldo aqui sobre o assunto. E aí, pais e mães interferirem na vida amorosa dos filhos?
8: Interferir diretamente não, mas eu falo pro meu genro. Minha filha tem 24 anos, falou que ia morar com ele. Falei pra ele, cuida da minha filha. Nada de errado com ela aí. Já passei o beabá pra ele.
1: O que tinha na mão, Reginaldo? Não falava isso.
2: Foi só um conselho básico.
1: O cara chega e põe na mesa assim, ó. Seguinte, irmão.
0: Ele de afiar a peixeira. Afiar a peixeira e falou, tu vai ficar com a minha filha. Tu não faço nada errado com ela não, viu? Senão, chip!
1: Senão corta, hein?
2: Eu, como nunca tive pai, eu mesma falo.
1: Oh, meu Deus!
2: Ó, você não vem não, viu? Não pensa que é porque eu não tenho pai.
1: Seja homem, viu?
2: Que eu te coloco no teu lugarzinho é rapidinho.
1: A Célia vai falar da Tata Werneck, trabalhando com o agent. Será que rola? Ainda mais quando
0: aí é
1: não
0: acabou
1: legal. Fala, Célia.
9: Tata Werneck, trabalhar com ex, eu trabalharia fácil. Pagando bem, que mal tem. Ui. Mas ex é ex, que vale o dinheiro no bolso. Bora ser feliz.
0: É isso aí, também sou dessa opinião.
2: A Graciane não falou recentemente?
1: Pois é,
2: que faria uma novela com o Belo e com o Viviane juntos ainda.
1: Eita, lasqueira aí.
0: Trisal?
1: Isso. É disso que a TV precisa, dessa audiência.
2: Ah,
1: aí,
2: é verdade, foi o dia que o cara pálida não veio que nós falamos, né?
1: É o Trisal.
0: É difícil não vir.
1: É o Trisal.
2: É, mas tu faltou esses dias aí, viu?
0: Tá chegando setembro.
10: Tu tá na festinha.
2: Tu vai pra onde?
10: Só no remeleixo.
2: Você ouviu isso? Tá chegando setembro. Vai
1: tá
2: pra
1: chegando
2: onde?
1: Setembro. Olha, tu tá

0: mala alojada. 10 para 7 agora, hora de Brasília, dá 40.
1: Vamos falar da Tata Werneck. Pois é, gente.
0: Tata Werneck.
1: Tata Werneck pode reencontrar o ex-namorado no trabalho.
0: Eita, que estão gostando disso agora, esses diretores aí, ai, ai, ai.
1: Quem é o ex da Tata Werneck? Renato Góes. Ele é marido da Tayla Ayala.
0: Ah, então tá comprometido também.
1: Tá comprometido, tá vivendo a vida dele. A Tata também, né? Ele é casado, ela é casada.
0: Já tem filho.
1: É, né?
2: A Viviane Araújo também tá.
0: É, também tá.
1: E o que a Tata Werneck disse? Que ela não ficou com as melhores lembranças desse relacionamento. Eles namoraram em 2015, por cerca de 6 meses. E aí eles chegaram até a morar juntos, gente. Eu nem sabia que eles tinham tido um relacionamento.
0: Nossa.
1: Mas, pelo visto, o relacionamento terminou e a amizade não continuou, né? Aquela coisa. Acabou, acabou, cada um pro seu lado, deu ruim. E aí, gente, o Renato Góes vai entrar na novela Quem Ama Cuida, da Globo, Tata Werneck. Já está na novela e pode ser que ela tenha que dividir cenas com ele. Provavelmente, até porque na novela os personagens dos dois serão primos. Então...
2: Eita. Primo pega.
0: Meu, para esses artistas, deve ser difícil assim. A gente, por exemplo, tem um ex, aí você tinha lá álbum de fotos, você vai lá e rasga. Esses artistas, você dá um Google.
2: Precisa tomar cuidado, porque você tira as fotos, põe as fotos, tira as fotos.
0: Mas os artistas daqui, você dá um Google aqui, ó. Tata Werneck e Renato Góes. Nossa.
1: Aí aparece, né?
0: É, o que tem fotos juntos.
1: Eu sei que quando perguntaram pra ela, mas e aí, como que vai ser trabalhar com ex? Aí ela foi bem direta, gente. Ela falou que se eles tiverem que contracenar, será tudo muito profissional e que eles não são amigos. Ela deixou claro. Não somos amigos. Ou seja, vai ser aquela coisa, né? Faz a ceninha ali, aquele famoso bom dia, boa tarde, cada um pro seu lado. Não tem essa de papinho, não.
2: Sentiu, hein?
0: Vai depender da
2: sagacidade. Alguém sentiu dessa separação, hein?
0: Do diretor, hein? Ou do autor. Falar dessa cena aqui.
2: Agora, você imagina, minha amiga, você vê na novela, os dois se entreolhando e tal.
0: Entrou.
2: Que falso. Se entreolhando.
0: Entreolhando? Eita, deve ser gostoso que, entrulhar,
2: que,
0: hein?
2: Que falta de. Hein? Que mentira desgraçada que você não pode nem se ver.
0: Já pensou? E o povo sabendo que. Eita, que são dois mentirosos.
1: E aí, e vocês iam conseguir trabalhar com isso? De boa, normal?
0: Oxi.
1: Eu acho que tudo depende também da forma que o relacionamento terminou.
2: Eu lembro sempre, cuidado, Tatá, do que você fala. Que o ladrão sempre volta no lugar do crime. Cuidado,
1: e é aquilo também, né, gente? Você não precisa ser amigo do ex. Você tem que saber realmente ser profissional. Né? Não precisa ter intimidade. Você sabe o que você tem que fazer.
2: Não precisa...
1: É o seu trabalho. Não precisa ficar de papinho.
2: Não precisa. Mas
1: não precisa misturar o trabalho com a vida pessoal. É só não falar mais sobre.
2: Se de repente no fim do expediente e tal.
0: Eita, meu Deus.
2: Né?
0: Ou então você, na hora que um bate o olho no outro, ele já. Aí você vira, cara.
2: Márcio.
0: Ai, tá. Meu Deus.
2: A gente teve tanta discussão no fim,
0: tanta
2: né?
0: Tanta briga.
2: Mas no meio foi tão bom, né?
1: Tá vendo? É esse tipo de espaço que não pode dar.
0: Não pode.
1: Porque senão.
0: Para de safadeza, para. Vocês param de safadeza.
1: Mas, gente.
2: Vamos tentar.
1: É como eu disse: tudo depende de como terminou o relacionamento.
2: Mas...
1: Porque dependendo, tem ex que você não consegue nem olhar na cara mais.
2: Vou te falar, você entra uma música dessa no meio, um vinhozinho. Eu falo, tá. Estamos aqui nós dois.
1: Tá.
0: 9198
1: 409
0: 619.
2: Fala aí.

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8: Mais acidente grave na Interlagos com a José Neves no sentido do bairro, deixando 6 quilômetros de congestionamento já desde a Moreira Guimarães com a Aratã em Moema. Muito melhor seguir pela vereadora José Diniz.

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0: de boliche hoje, que sapato de boliche, eu vou processar esse pijama aí, ó. Diante do juiz, ele vai ter que provar. Tudo bem que parece, vai.
1: Provar o quê?
0: Que eu tô com um sapato de boliche.
1: Ah, bota de boliche. Era...
2: Ah. É, o que aconteceu? Cadê seus tênis? Porque cada dia você vem com uma botinha nova, cada dia você vem com um papatinho novo.
0: Papatinho novo, tá ali, ó.
2: O papatinho não tá bom não, viu?
0: Ali,
2: é melhor você voltar com a modinha dos tênis.
1: Mas aquele papatinho com aquela calça que você comprou.
2: aquela lá.
1: E aquela mochila.
0: Aquela calça que não é mais aquela calça, né?
2: É, aquela calça foi pro Léo e já cortou aquela parte de boca de sino.
1: Márcio.
0: Só falta tocar.
2: Que beleza.
1: E põe aquela mochila que você comprou.
0: A capa do Batman. Não.
2: Nossa. Mas você viu... A nova bolsa da Nativa, que é a sua cara? Bolsa transversal?
0: Transversal. Adorei. Que delícia. Sempre legal, né, gente? É isso aí. Tem que ter umas variedades, mudar um pouco.
2: Acho que foi inspiração, hein? Inspiração. Inspirado em você.
0: Inspirado em... Jones também usa. Não usa uma transversal.
2: Mas eu acho lindas as bolsas assim.
0: Legal. Ó, interferir na vida dos filhos. Gente, a vida amorosa. Será que tem que ter cuidado? Tem que pensar duas vezes antes de pai e mãe ficar ali depois? Filho grande, né? Mas tem pai e mãe é pai e mãe, gente. Não importa, faz sempre se preocupar com você, filhinho. Não é porque você é tão especial assim, porque só estão preocupados, mas...
2: Ah, a gente filho. Dá conselho,
1: o único conselho que minha mãe dava era assim, ó. Olha bem pra sua sogra.
0: Eita, lasca.
1: É isso aí no futuro.
0: Fala, Rosinha.
3: Olha, a gente que é pai e mãe, não adianta a gente falar pros filhos sobre a vida amorosa deles. É opinar, tentar dar conselho, ainda mais quando é jovem, quando é adolescente. Quando eles querem uma coisa, é aquilo lá e pronto, acabou. Né? E muitas das vezes eles acabam até se arrependendo de não ter ouvido o conselho do pai, da mãe, enfim. É adolescente, né? Fazer o quê? Então a gente tem que só aconselhar mesmo, e se eles quiserem ouvir, amém, se não quiser também. Mas a gente que é pai e mãe, a gente tem o direito sim de conversar, dar palpite, opinar sim.
0: Mas é pelo melhor mesmo, né? Não tem
2: maldade,
0: né? Sempre...
2: Uma mãe sempre quer o melhor pro seu filho. O pai, alguns.
0: Às vezes é aquela coisa, né? A mãe gosta, sei lá, da nora ou do genro, mas o pai não gosta, ou o contrário.
1: Eu sempre que eu, tem um negócio quando eu namorava assim, sério assim, eu sempre me dava melhor com o pai e com a mãe do que com a namorada, não sei porquê.
2: Eu nunca tive problema com sogra, graças a Deus.
1: Eu também pego o cartão dela, você quer o quê?
2: Então, justamente pra você ver como eu não tenho o mesmo problema, beleza. Nunca tive com nenhuma.
0: Aí, ó. Fala, João!
4: Eu tenho duas filhotas, uma de 16 e uma de 5. A gente nunca, eu e minha esposa, a gente nunca interveio em relacionamentos, né? Minha esposa orienta e eu faço a parte protetora, né? Então fica uma conversa, um diálogo tanto com ela ou com alguém que ela tá pretendendo se relacionar e tal. Então a gente sempre teve jogo aberto assim.
1: O importante é conversar muito, conversar sobre droga, conversar sobre DST, conversar sobre gravidez nessa adolescência. Porque, não, minha filha não vai fazer. Vai sim!
0: Tem que falar sobre os homens hoje em dia, né?
1: Sim. As reportagens porque nem estão todas aí, vão ter a felicidade de achar um galinha.
2: Misericórdia, meu pai.
0: Eita lasqueira, hein?
2: Opa. Já pensou?
1: Misericórdia o quê, o cara?
2: Tu é gandaieiro. Tu é... Não posso falar outra palavra.
1: Eu
2: então,
1: sou.
2: É galinha mesmo. Tu é galinha.
1: Eu sou uma companhia incrível.
0: A primeira conversa que a mãe
2: é uma coisa,
0: filha.
2: Outra coisa, outra coisa.
0: Já pensou a filha
2: mas pra
0: explicando?
2: Se relacionar...
0: A filha explicando. Mas por que galinha, filho? O apelido dele. Não, mãe, é o estilo de vida que ele fala.
2: Aí a mãe já termina com esse cara agora. Minha filha, tu vai sofrer.
1: É melhor esse cara do que esses bananão que tem por aí hoje em dia, hein?
0: Tata Werneck, hein? Atuando aí com o ex, gente. Quem sabe aí num próximo papel, numa novela, hein? Vamos lá, Maria Cícera, dê sua opinião.
5: Gente, pelo amor de Deus, trabalhar com o ex, pelo amor de Deus. É não querer nunca esquecer o ex, pelo amor de Deus. Tem que se livrar de coisa que já passou, que não foi bom, pelo amor de Deus. Eu nem pagando bem não queria ficar olhando pra cara de tacho dele. Deus me livre, Deus me livre.
1: Pra começar, tem duas coisas. Tem contrato. Se tem contrato, não tem conversa. A grana deve ser boa, né?
0: É, ninguém mandou conhecer na mesma profissão, né?
1: O problema é seu, conheceu meu
0: na
1: querido.
0: Na mesma profissão, conheceu na mesma profissão.
1: Meu querido, a profissão vai pra frente. Se der, dá uma voltadinha.
2: Não, melhor não ciscar, não, entendeu? Faça o seu trabalho e seja profissional.
0: É. Acabou? Não tem essa... Ficar com papinho.
6: Não sei não, hein, pessoal. Eu acho que esse salário aí deve ser bom pra caramba, hein, mano. Pra poder ficar contracenando com o ex.
0: Com certeza que
1: lógico que é.
0: O pessoal olha a cifra ali e fala... É. Tá bom.
1: Se eu tiver que beijar essa coisa, eu vou beijar, pronto.
0: Ó, são 7h12. Galinha trouxe o assunto também aqui do linchamento no Rio de Janeiro. O caso que viralizou, gente, quinta-feira,
1: né?
0: Os vídeos chegaram a muitos canais aí. O que é estranho, ô Galinha, é só no momento ali que os caras começam a cercar esse rapaz aí. Não tem o nome dele aqui agora, mas o...
1: O Cláudio.
0: E o Cláudio parece que não toma uma atitude.
1: Não, ele não assim. Toma atitude. Irmã ele falou fica... que ele é um pessoal muito dócil.
0: Ele fica muito,
1: muito
0: passivo ali, né? No...
1: Meu.
0: Na calçada. Ele tá sentado primeiro na frente de um comércio, né? Daqui a pouco ele levanta. Aí que ele vê que o negócio... Quando ele percebe que o negócio vai...
1: Que ele vai embora, aí os caras pegam
0: ele. Começam a... E segue ele. Nossa, o vídeo é muito feio, gente.
7: Fazer justiça com as próprias mãos não é o correto, não é o ideal a se fazer. Porém, a população está tão cansada com a impunidade, a falta do governo, a falta de uma legislação que mantém essas pessoas na cadeia, que a pessoa acaba se cansando e fazendo a justiça com as próprias mãos.
0: E no fim, Rodrigo, todo mundo sai errado daí, da história.
1: Inclusive, Rodrigo, menos só que pessoa. O bandido, se ele cometeu um crime... Tudo bem, se cometer um crime, ele consegue colocar a cabeça no travesseiro depois.
0: Eu só vi, nessas horas, eu só imagino o bandido assim, de longe, só aplaudindo assim, falando... Porque, na verdade, não pegaram o... Quem era...
1: O verdadeiro.
0: O verdadeiro e o inocente lá pagando pelo... Aí, fala, Lilian.
8: Isso que esses caras fizeram foram tudo, menos justiça. Eles não esperaram a polícia chegar, eles não esperaram nenhum tipo de justiça ser feita pra eles depois pensarem em fazer alguma coisa. Eles simplesmente pegaram um cara e espancaram até a morte. Isso pra mim não é justiça. Isso pra mim é assassinato. É homicídio. O que eles fizeram foi um homicídio. Eu não vejo isso como uma justiça com as próprias mãos. As
1: pessoas foi o que o delegado fez. Indiciou-os como homicídio.
0: Nossa, gente do céu. O ser humano tá precisando.
2: Poderiam ficar lá pro resto da vida, mas infelizmente daqui a pouco sai.
0: Ô, gente, vamos buscar ajuda, gente. Entra na igreja, vai, pede perdão pelos pecados, sabe? Tenta zerar o game aí, porque o negócio tá difícil, hein? Fim de semana
2: vai orar, vai rezar. Olha.
0: Entrei numa catedral fim de semana.
2: Peça paciência.
0: Rapaz, um negócio lindo, contemplando aquilo ali. Até fiz um vídeo assim. Meu, é coisa ali. E você vê as pessoas ali, né? Tava tendo um momento ali de música e tal, depois da missa. Rapaz, as pessoas ali...
1: Precisam.
0: Precisa mesmo.
1: O povo tem que chegar mais perto de Deus.
0: Pois é. 919...

0: 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Jonas Esticado, investe em mim. Investe em mim. Gente, uma benzedeira, hein?
1: Benzedeira.
0: Uma benzedeira, preste atenção. Chamou atenção. Inclusive, esse caso aqui, ele também viralizou. Que nem o caso que a Dai vai contar daqui a pouco. Esse caso aqui, ó.
2: Viralizou!
3: Viralizou!

0: conselho da benzedeira foi simples. Ela contou um caso de uma mãe que estava sofrendo horrores por não aceitar a mulher que o filho escolheu para namorar e viver junto. Tinha que ser uma mãe, aí ó. A mãe ciumenta, gente. É a mãe ciumenta. Ó, já tô vendo até a cena ali, ó. Ai, dona benzedeira, meu filho, Leozinho, arrumou uma menina que eu não tô confiando. Aí a benzedeira foi, mandou na lata. Não adianta sofrer nem tentar impedir. Se essa pessoa realmente não for boa pra ele, a própria vida vai mostrar. Vamos colocar a benzedeira aqui pra falar? Dona benzedeira, com você.
1: Pai e mãe não podem interferir na vida de filho, não. Tem que ser o que eles querem. Criou a asa, tem que voar. Quanto mais ficar segurando, mais eles vão implicando, vai virando, ficando pior. Pai e mãe não querer aceitar, não adianta nada. Porque quem vai viver é eles. Se eles verem que a coisa não tá bem, quem mete o pé na bunda é ele. Ele sai dali, né? Mas se tiver bom, você tá quietinha, porque tá bom.
0: Aquelas benzedeiras do interior, sim, rapaz. Essa você tem que dar uma moral assim. Pra...
2: Falou mesmo.
0: A família anda quilômetros pra encontrar a benzedeira. Gente, e aí? Nessa situação, o que, que a gente pode levar em consideração aí? Tudo bem, tem a questão do afeto, do cuidado e tal, mas chega uma hora que o filho cria asas, né? Pai e mãe sempre vai ficar preocupado. Minha mãe até hoje fala assim, filho, você tá bem? Você tá tudo bem?
2: É, a gente dá conselho porque a gente se preocupa, mas depois que tá maior de idade... Não tem mais o que ser feito. Se conselho fosse bom, como é que o povo diz?
3: Ninguém dava, vendia.
2: Pois é. Vendia, né? Mas aí, às vezes, muitas vezes, eles têm que quebrar a cara pra poder ver que o que a mãe estava falando estava certo.
0: Mas pode ser um
2: sexto sentido. Que é o que já aconteceu com a gente também.
0: É. Um sexto sentido. De repente, pode não aparecer agora, mas aquilo que o Galinha falou, uma hora, o negócio vai ser assim, ó.
2: Eu te avisei.
3: Eu te avisei.
0: O meu sexto sentido não falha.
3: Eu não ia interferir na sua vida, mas eu te avisei.
0: E quando fala de namorado, namorada, acho que pega mais quando a mãe, eu não sei se é essa a impressão, parece que a mãe tem mais ciúme quando é filho, né? O pai aqui entrou no ar aqui falando que tem uma de 17, não,
3: mas
0: né?
3: Mas pai é, tem mais ciúme de menina.
0: A menina também é complicada, né? Mas é que, não sei, parece que a mulher, ela é mais... Quando ela já vem assim com... Mãe, tô conhecendo o menino. Parece que a menina já vem mais decidida. O cara, como é mais bananão... A mãe depende. Começa a saber as histórias do menino ali, começa a ficar preocupada. Menino, onde você vai se enfiar?
2: É que não dá pra generalizar, né? Tem menino que é bananão e tem uns que já são mais evoluídos. Assim como a menina, então não...
0: Como que vai ser Taizinha?
2: Não dá pra saber.
0: Leozinho é bem diferente do Biel, mas Leozinho, do jeito que Leozinho é, chegar assim...
3: O Leozinho não vai chegar pedindo, não. Leozinho já vai chegar e falar, mãe, o batismo vai ser de tal.
2: Ah, Maria!
0: Se Leozinho guardou um perfil do Instagram anos da mãe...
2: É verdade.
0: Você acha que tu não vai ir?
3: Imagina uma barrigudinha.
2: Eu espero que ele não guarde mais nada, não.
0: Já pensou?
2: Até porque ele mesmo falou, mamãe, tudo que eu faço a senhora descobre, eu não vou mais mentir, não. Eu falei, acho bom.
3: Leozinho, aquele documento que você fez pra entrar no motel é melhor você...
2: É isso, tá amarrado, gente. Só 13 anos.
0: Ai, gente. Será que
2: ele
0: discussão...
2: não vai, não?
0: Essa discussão
2: será?
0: É pra...
2: Olha, você para de ficar colocando coisa na minha cabeça que eu já chego lá, meu filho, fazendo um monte de pergunta pra ele.
0: Calma, mas aí você tem que ter calma, menina. Respirar e deixar o menino
3: mesmo
0: responder.
3: Porque deixa o menino, né? Não vai criar problema na cabeça dele.
2: Não, 13 cara. Anos não tenho que deixar nada, não, entendeu? Ainda vou ficar muito em cima dele. Oh, o outro que já tem 21,
3: Vaisaurinha,
2: aí eu já deixo um pouco mais livre.
3: Ela esqueceu, Vaisaurinha. Ela esqueceu, Vaisaurinha.
2: Eu já falei, não me compare, porque eu era uma adolescente adulta.
0: Adulta, né?
2: Exatamente. Uhum, gizada, eu tinha responsabilidades de uma pessoa adulta. Adulta, então eu podia namorar também.
0: Nossa, tá.
2: Claro.
0: Meu Deus do céu, tá bravo, hein?
2: Limpava, lavava, passava, ajudava em tudo, cozinhava.
3: Mas isso não é.
2: Parecia uma adulta.
3: Mas isso não é coisa de adulto, é de adolescente. Mas filha tem que ajudar a mãe, filho.
2: Mas fazer tudo assim, tudo?
3: Claro.
2: Ah, então, se eu já sabia fazer tudo, eu podia namorar também.
3: E já não, aprendeu também aqueles outros lados.
2: Opa! Aí foi com 15.

0: chega aqui com uma promoção. E hoje não vai ser diferente, não. Fala aí, Guilherme.
1: Boa noite, boa noite a toda a audiência da Nativa. É isso mesmo. Olha, a minha pergunta vai ser bem direta. Você que tá escutando a gente agora, como que está o seu corpo? É isso mesmo. 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

0: aqui, hein?
1: Marcio, e o cara que tava na fila do Show do Sorriso Maroto? Quem foi buscar ele?
2: Quem?
1: A polícia por dívida de pensão alimentícia.
3: Achando que tinha sido o vocalista.
1: Eu tava até vendo aqui.
3: O vocalista foi buscar na fila e já ia falando, não.
1: Eu não fui vocalista, não.
3: Meu Deus. Gente, esse negócio do reconhecimento facial aí, rapaz do céu, hein?
1: Eu tava conversando com um amigo, esse negócio de Smart Sample é fogo, meu amigo. Sim. Não fica devendo que os caras vão te achar.
3: A tecnologia é que ela pode ser levada para outras cidades, inclusive já é importada já essa tecnologia de você, ó, pela facial já fala, opa, aquele que tá atravessando a rua, pegue, não deixa chegar do outro lado não. O negócio é tão rápido. Pega até autoridades aí, ó.
1: Sim.
3: Manda prefeito, um monte de gente, oxi. Então, ó, 7h37, vamos lá, vamos ouvir aqui, ó. Temos Valdemir falando sobre linchamento no Rio de Janeiro. Opinião do Valdemir aqui, ó.
4: Olha, eu acredito que a lei existe para ela ser cumprida, embora não funcione muito aqui no Brasil, mas fazer justiça com as próprias mãos não vale a pena. Você pode matar um inocente, como foi dito, e se você matar um ladrão também, como é que vai ser a sua vida daí pra frente? Você vai ter que fugir, vai ter que mudar da sua casa, é muito complicada essa situação. Então a melhor coisa é entregar o caso para as autoridades e deixar que eles resolvam, né?
3: Eita, rapaz, olha. Outro assunto aqui, ó. Tata Werneck, hein, gente? Já pensou atuando com um ex. E sabe que foi um relacionamento que não acabou tão bem assim, né? O nome do Góes é, como que é?
2: Renato Góes.
3: Renato Góes. Artista, você dá um Google aí, você vai até conhecer ele.
2: A mulher dele é a Tayla Ayala.
3: Tayla Ayala. Que nome complicado falar. Tayla Ayala.
2: Tem que falar até pausado, né? Tayla Ayala.
3: Tayla Ayala.
5: Contracenar com ex, não deixou assim boas lembranças diariamente. Bom, se eu fosse ela, eu não conseguiria contracenar, não. Porque, sei lá, não agiria, não sairia natural, não.
3: Mas aí tem que ser profissional.
2: E tiveram outros atores que contracenaram juntos, né? Nós falamos aqui do Belo e da Viviane, na novela Três Graças. Teve a Letícia Spiller e o Marcelo Novaes. Eles terminaram o casamento e voltaram a formar um par romântico na novela Sol Nascente. Teve também a Aline Moraes e Cauã Raymond. Os dois namoraram no passado e interpretaram um casal na novela Um Lugar ao Sol.
3: Aí, gente. E profissionalmente
2: teve
3: falando,
2: também a Larissa Manoela e João Guilherme. Eles não
3: também
2: chegaram a fazer a novela depois que eles terminaram, mas eles fizeram uma participação no programa Silvio Santos, um do ladinho do outro, com o Silvio fazendo cada pergunta.
3: Cada pergunta, é verdade.
2: Que a bichinha chega e ficava vermelha.
3: E coisas que você não quer nunca responder, né? Ó, aqui, ó, tem a Sheila falando sobre interferir na vida dos filhos. Papai e mamãe, e aí, hein?
6: Não sofri, nunca sofri, graças a Deus. Tenho dois filhos grandes e a pequena. Já arrumou a namorada, que eu vi que não ia dar certo. Já vi que no começo, já pra mim, não ia dar certo pra ele. Mas fiquei na minha, não me envolvi, não. Ele mesmo resolveu isso e partiu pra outra.
7: Ah, eu acho que a gente tem que opinar, sim. Agora, não se intrometer na vida deles. E se eles forem de maior, eles sabem o que é bom e o que é ruim. A gente só avisa, né? Agora, se eles vão escutar a gente já não sabe. Mas sempre tem que conversar com eles, tem que ver o melhor para eles. A gente sempre tem que incentivar. Agora, se intrometer, jamais.
1: Olha, mamãe não vai se intrometer na sua vida, não.
3: Não
1: vai, não. Não é por nada, não. Isso não é mulher pra você, não.
3: O melhor é isso, né? Não queria me intrometer, não. Tá bom, mãe. Mas não é bom, não. Peraí, mas você falou que não ia se intrometer.
2: A sua mãe, Márcio Cruz, ela se intromete nos seus relacionamentos?
3: Até que não. Até que não. Até que não.
1: Te vi, hein?
3: Já imagina ela falando, você não tem medo de perder esses fusca?
2: Não é?
3: Abençoa.
2: E a sua, galinha?
1: Agora? É um sintromete, não. A tua sintromete?
2: Ah, não. Ainda bem.
3: Se aparecer, corre.
1: Mas eu vou falar uma coisa. Se minha mãe chegar pra mim e falar, filho, essa mulher não é pra você, não. Das duas, uma, filho. Ou eu bebi demais, eu já morri também, tô lá em cima com ela.
2: Mas, ó, sabe o que eu nunca falei pra vocês? A minha mãe, ela já faleceu, mas ela já apareceu em sonho de ex meu.
3: No, pro ex? Meu Deus do céu!
1: Nossa, gente, vou falar uma coisa.
3: Não.
1: Isso é o maior dos pesadelos. Se eu sonhar com a sogra, ele já morreu. Os quintos infernos.
3: 9198-409-6019.

0: 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Felipe Araújo, estranho de novo. É tudo aí, 40. Que notícia estranha essa que você vai dar agora, hein?
1: Demais, não é, gente? Imagina você namorar um cara por 2 meses.
0: 2 meses. Ah, dá pra se conhecer em 2 meses. Em uma semana o pessoal fala, eu te amo. Oxi.
1: E de repente, eu te amo. Você termina e esse cara quer metade de tudo que você já construiu durante a sua vida toda.
0: Justo.
1: Ele quer metade da casa, metade do carro, metade de tudo. Tudo que você tem.
0: Quem mandou
1: eu
0: fazer?
1: Eu quero, comprar. Porque é o meu direito. E ele bate ali, ó. Bate na tecla. É meu direito. Tem um áudio dele.
0: Vamos ouvir.
1: Até a voz dele é de liso. Sabe, homem liso? Homem que quer se aproveitar dos outros. Escuta.
0: Ó, voz que a mamãe cuidou até os 40 anos de idade, ó.
2: Eu tenho direito, doutora. Eu morei com ela 2 meses. Então eu tenho direito.
3: Tá, então deixa eu entender. O senhor namorou com ela por 2 meses, morou na casa dela por 2 meses. Agora o senhor quer dividir metade tudo que ela tem. Apartamento, carro, dinheiro na poupança, tudo?
2: Sim, doutora, é meu direito, isso aí é lei. E outra, e alimentação, isso aí também conta. Doutora, eu paguei luz, condomínio, eu paguei tudo.
3: Os custos que o senhor teve foi do que você gastou lá. Então, assim, pra morar, a gente gasta mesmo, né? A gente gasta luz, tem que pagar água, a gente tem que pagar alimentação também. Agora, sim, eu, se eu fosse o senhor como homem, teria vergonha de, em 2 meses de namoro, morando na casa da moça, o senhor quer dividir tudo que ela tem.
0: Rapaz, ouvindo é voz de liso mesmo. A voz de
1: voz
0: liso.
1: Voz de liso.
0: Consegue...
1: E isso viralizou, gente. Tá em todo lugar esse homem falando. Se você vê a cara dele, já dá pra ver que é cara de homem aproveitador.
0: Gente do céu.
1: É, realmente, ele deveria ter vergonha, como diz ela aí.
4: É. A lei é. A lei é a lei. As mulheres foram procurando a igualdade. As mulheres foram fazendo tudo.
0: Gente,
4: tudo
0: do
4: tem
0: céu.
4: Dois lados.
1: Mas a lei diz mesmo que, por exemplo, 2 meses que a pessoa morou, já tem direito a tudo?
4: Se uma mulher mora com um homem 2 meses, eu falei aqui, até a gente tava conversando, ela tem direito. Né? Hoje você não precisa assinar papel, eu falei inclusive, você põe alguém para morar com você, uma mulher dentro da sua casa. Passa os 2 meses, você sai para trabalhar, ela liga para a polícia, diz que você agrediu ela. Eita. Ela troca a fechadura, você não entra na sua casa.
0: Ó.
4: Então.
1: Nem precisa casar mais.
4: Eu acho que a sacanagem
1: é da
4: dos
1: pessoa.
4: Dois lados, é a índole da pessoa.
0: Ó, tem um comentário de uma mulher nesse conteúdo que viralizou. Direitos iguais, muitas mulheres fazendo o mesmo e concordo com ele. Mesmo sabendo que a skin é voz de liso.
4: Não, eu não tenho dúvida que o cara tá sendo canalha. Eu não tenho dúvida, como tem mulher também que é aproveitadora. Então é os dois lados. A lei foi andando. E foi... Não, é assim, é igual.
0: A orientação de uma que é não coloquem liso na casa de vocês.
1: Tá vendo?
0: Gente,
1: tá
0: do
1: vendo
0: céu.
1: Porque a régua vai só aumentando?
0: É.
1: Ah, o que precisa para estar com a comigo?
4: Agora
1: isso,
4: eu te pergunto.
1: Isso. E é isso, é analisar mesmo, porque sim, a gente não conhece
4: pergunto.
1: Ninguém, né?
4: Que carência é essa do ser humano que num convívio de 2 meses, 3 meses, já põe pra morar dentro de casa. Isso é carência.
0: É, um período tão rápido
4: assim. E nós temos pessoas do nosso convívio com exatamente isso. Né? Que, sabe, que carência essa que as pessoas têm.
1: Exatamente.
0: Eu fico imaginando.
4: Sabe,
0: uma coisa
4: se, aquilo que você falou em 2 meses já chamou de amor logo no segundo dia. Eu te amo.
1: Ah, certeza que.
4: Como você me ama, canalha? Você vem falar que me ama?
1: Certeza que em 24 horas de relacionamento, até viralizou
0: não.
1: Esses dias também um cara que em 24 horas que conheceu a mulher já pediu em casamento.
0: Isso.
4: Como é que você pode conhecer alguém em 24 horas?
1: Não é?
0: É às vezes, ó. O chá vendado.
4: Pode ter sido o né? Que foi. Olha, foi. Nossa, você acabou comigo. Amanhã a gente se vê de novo, mas agora vamos cada um pra sua casa, né?
1: E já saí pedindo em casamento, eu, hein? Eu corro 3 dias e 3 noites.
4: Meu.
1: Tá amarrado.
4: Os que indo embora.
0: Não, não vai não, porque aqui tá tentando pegar e não pega, ó. Ó, não
1: não vai, não.
4: Márcio, você já pensou para que você pega o seu Lerite?
5: Não.
4: Que desconto é esse aqui? Pensão. Então foi os Fusca. Ai, desconto mensal.
1: Ah,
0: é um terço, né?
1: E não esquece que falamos aqui sobre o direito de pensão da sogra.
4: Tem a sogra também, porque vai que a sogra dela, a tua sogra, tá passando necessidade.
1: É.
0: Pois eu vou tirar os freios do Fusca. Pode levar o Fusca, tudo. Coloca a sogra dentro, então, vai. Vai de Fusca.
6: Ai, meu Deus. 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Não, apaga.

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3: Márcio, Avenida Professor Francisco Morato, ainda com lentidão da estação São Paulo Morumbi, estação Vila Sônia do metrô. Caminho tranquilo pela paralela Avenida Eliseu de Almeida. 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Beijo, ótima noite.
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1: Ai, gente, segundou, hein?
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1: Segunda-feira, você às vezes tá aí no... Ai, eu vou, não vou. Vai, meu filho, que é segunda... aproveita que é segunda-feira. Tem que ir, senão...
2: E a semana vai estar cheia, hein?
3: Eu gosto assim, desse jeito.
1: Falando em cheia, hoje sai primeiro quinhentão aí da música da semana, hein?
3: R$500 voando.
2: Você gosta do quê, cara? Ah,
3: tá... eu gosto disso, entendeu? Da semana cheia.
1: Cheia.
3: Entendeu? Agenda cheia.
2: A minha.
3: A minha também. A minha agenda aqui, ó, eu tô tentando encontrar espaço nela.
2: Então você tá com a agenda, você não
3: já
2: tem espaço.
3: Já tem dia que estaremos juntos, meu amor. Tá aqui, ó.
2: Peraí.
3: Quartou.
2: Deixa eu passar uma pergunta.
3: Quartou com Galinha, Márcio Cruz.
2: A sua agenda já tá cheia
3: Evelyn
2: da semana.
3: Evelyn Dulce.
2: Tá cheia a agenda da semana.
3: Tá quase, mas ainda
2: então
3: tem
2: posso,
3: um dia.
2: Posso arrumar meus compromissos pra quinta e sexta-feira, que eu tô sossegado.
3: Então, a minha sexta ainda tá vazia. A quinta já tá preenchida também.
2: Ah, então,
3: eu tô desse jeito.
2: Quando dançou?
1: É dia de ver os parceiros, celebrar a barriga, é isso. Se não tiver uma comidinha, né? É, aí, a vida é isso. É fome.
3: Ah, quinta é Madame Mim.
1: Madame Mim, olha aí, a agenda tá cheia dela, hein? Agenda dessa Dai Quarenha
2: não tá fraca, não.
1: Rapaz. Ô, papai e mamãe, vocês ficam interferindo na vida dos seus filhos aí quando bate o amor, né? Quando o amor ele invade a casa de vocês através das crianças. Vou parar de viajar, colocar aqui a Simone.
2: Nessa idade das crianças, é amor ou é ter?
1: É. Mas a partir de que idade, assim?
3: É ter, né?
1: 15
3: é ter,
1: anos?
3: Opa, ter grande.
2: Porque, meu...
1: 15 anos, você fala?
2: É, 15, 16, 17... Meu, não tem amor... Vai ter com a convivência, claro que vai ter o amor, tá? Mas na hora que conhece ali... Pele com pele?
3: Aí, no tudo caso, quente, aí, pegando fogo.
1: Aí o pai, nesse caso, uma menina de 14 anos, chega, pai, tô apaixonado. Bixi, rapaz, deve ser difícil ser pai essa
2: não,
1: hora, hein?
2: O pai tem que pegar e conversar, não tem? Ele fala, o que é paixão? Paixão você pode estar sentindo. Amor, não. Paixão, pode dar paixão logo no trisco. Mas amor...
1: A hora que vai falar assim...
2: Por isso que eu não aceito esse negócio. Eu te amo. Como você me ama?
1: Amo o quê, menino? Oxê.
2: Ah, te catar. Vai mentir pra outro.
1: Abre cá no seu quarto lá, vai. É isso. Simone falando sobre isso
4: eu
1: aqui,
4: acho
1: ó.
4: Acho que sim. Acho que os pais... A mãe deve meter o pitaco, sim. Se vê que a menina não é uma boa companheira, ou o menino, ou se for, né? Não é uma boa pessoa... Ah, tem que aconselhar, sim. Eu já aconselhei meu filho nessa situação, que não era uma boa menina, a menina não era pra ele, era muito interesseira. E, assim, demorou, custou pra terminar, né? Mas até que uma hora ele percebeu que realmente não era uma pior pessoa. E toda vez que eu tiver a oportunidade de ver que ele não serve, eu vou meter o pitaco, sim.
1: Ou então a mãe fala assim, vai falar com seu pai mais tarde. Eu não vou, não. Vou, não.
5: Acho que é desnecessário, né? Tudo bem que a gente, como mãe, tem que aconselhar os filhos, né? Ensinar qual é o caminho bom, qual é o caminho ruim. Porém, todavia, entretanto, quando eles querem, né? Seguir aquilo dali, só aprendo quando quebra a cara. Só que, tipo assim, eu acho que ela ultrapassou um pouquinho dos limites, né? Mas na maioria das vezes, eu acho que é mais ciúme, viu, do filho.
1: Eu também acho que é um ciúminho aí.
2: A mulher chegou pro marido e falou: Márcio, vai conversar com o seu filho, porque essa mulher não serve pra ele, não. Essa mulher não é mulher pra ele, não. Ele falou, eu não, na minha vez ninguém me avisou.
3: Tá certo. Também não aviso, não.
1: Ai, meu Deus.
3: Quando eu vejo alguém se lascando assim, eu falo, opa, na minha vez ninguém avisou. Tá aí o presentinho de Deus.
1: Ai, meu Deus. Não ficaram boas lembranças. As palavras de Tata Werneck, sabendo que pode atuar com o seu ex. Será que aconteceu?
2: A suba, minha filha. Viviane Araújo fez.
1: É, minha filha. Na boa. Eita, que prendo. Vai falar da Viviane Araújo. Ela tá agora.
2: Fala mal da vida dos outros.
3: Eu queria ter gravado essa cara.
2: Olha.
3: Galinha prendendo
2: o dedo. Eu vou fazer uma coisa que eu devia ter feito na hora que eu prendi o dedo.
1: Ele falou. falou, foi automático.
3: Meu Deus.
1: Ô, Tatá, mas antes, conversa lá com o staff lá, vê quanto que é o cachê, menina, antes de ficar falando as coisas aí.
5: Eu não conseguiria. Você já me chateou, me estressou uma vez, vai chatear e estressar de novo. Eu acho que ela não vai fazer. Eu acho que ela tem esse poder de não aceitar, de não fazer.
1: E se tem família envolvida nesse negócio aí, hein? Tipo assim, magoou pai, o ex-sogro lá, sei lá, a sogra, e envolveu mais gente. Afe,
2: Mari. Ele pegou a sogra?
1: Vai saber, né? Ó, a Lucy e o Antônio vão comentar aqui a nota que a Dai trouxe há pouco aqui da divisão de bens.
0: Eita, que bananão, foi morar 2 meses com a nenetinha. E aí, quando saiu, já queria metade dos bens, já queria levar até os...
3: Não, a cara dele, você olhou, né, a cara dele.
2: Se você
3: dele.
2: Quiser ficar não, comigo não. E dividir, eu entrego tudo.
1: Tudo?
2: Pega os boletos, tudo
3: isso. Bancada, aí ninguém meu. Quer, né?
1: Ai, fala, Kátia.
5: Eu acho que...
1: Opa, mano, fala, Lucy.
4: União estável com apenas 2 meses é golpe na cara, né? Principalmente porque ele quer os bens da pessoa. Então, eu acho que deveria ser bem mais de 1 ano. E mesmo assim ainda não é seguro e deve ser com comunhão parcial de bens.
1: Será que em algum momento ela falou assim, o que é meu é seu?
2: Lucy.
3: Aí, aí ele gravou.
1: Ele gravou,
2: Lucy, direitos iguais. Não tem conversa, não precisa casar.
1: Simone Mendes canta essa aqui, uma das últimas músicas dela.
2: Não
1: direitos iguais.
2: Não precisa ficar.
5: Pra mim, pra você.
3: Não canta.
2: Não precisa ficar 1 ano. É. Não precisa. Nenhum dos dois lados. Esse é o famoso pau que bate em Chico, bate em Francisco, amigo.
3: É, galera, tá difícil, viu? Tá cada vez mais difícil se relacionar.
2: Não, aí não põe ninguém dentro da sua casa.
3: Ah, mas é tanta coisa, você vê? Aí você tem um filho, aí dizem que é isso. Agora você tá com a pessoa, aí se você der muito amor e carinho pra essa pessoa...
2: Pra esse
3: separou,
2: filho.
3: Separou, tem que dar pensão pro filho do outro. Gente, pensão é tanta coisa afetiva. Que tá aparecendo.
2: Então, foram querendo chifre na cabeça de cavalo,
3: pois
2: não foram?
3: É. Agora, pô, agora verdade, pronto.
2: Eu vou avisar, mano, eu tenho uns 15 filhos, vai ter que me dar pensão pra tudo quanto é lado.
1: Rapaz, eu vou te falar, não é fácil não. Eu tô até procurando aqui do advogado.
2: Advogado.
1: Do advogado. Só que, gente, ó, segundo ele, é uma coisa muito simples de se fazer.
2: Esse contrato?
1: O contrato é...
2: É simples,
1: ele fala, não, ele
2: que
1: fala,
2: é simples de fazer, eu não tenho dúvida.
1: Ele fala de uma maneira muito, mas muito clara, muito simples mesmo, gente. Tipo assim, você fica a ponto de... Rapaz, eu não tinha...
3: Mas do jeito...
1: Nunca vi um advogado falando...
3: Do jeito que vem as coisas, daqui um dia vai ser assim. Você começa a namorar e você vai ter que assinar um contrato. E aí já não vai ser mais nem ofensa.
1: É, então.
3: Porque tem pessoas que se sentem ofendidas.
2: Pra mim,
3: né?
2: Se vier com o contrato, eu já aviso também. Que vai fazer o contrato.
3: Eu também, eu já falo, ó, fica aí com o seu contrato.
2: Meu.
3: Aí vem a frase,
2: então,
3: né?
2: Mas
3: se você não confia em mim, não tem que estar comigo.
2: Pra que a pessoa vai enfiar alguém dentro de casa com 1, 2 meses de relacionamento, gente? Isso é uma cara. Bom, pra começar, se ou o homem ou a mulher aceita ir pra casa do outro. Com 1 mês, 2 meses...
3: Dá pra saber que é liso.
2: Ou dá pra saber que tá passando também, uma necessidade do cão em casa, né?
1: Você também não tá ajudando, Dai.
3: Não dá, gente. Não dá.
2: Meu.
3: De lisa já basta eu. Eu não quero nunca mais um liso na minha vida.
1: Ah, também um liso.
2: Márcio Tambo Livre.
1: Aí não dá nem pra colocar no mar.

0: 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É de Brito Samuel. Toda mulher. Ó, 8h25 agora. Gente, tava vendo aqui agora. Agora, exatamente agora. Eita, que fio que já pegou outro carro e tá levando nas lojas aí pra negociar. Agora com um cara famoso da internet aí pra avaliar.
1: Gente.
0: Uma outra Mercedes. É, ele... Ó, ele falou, pelo que eu entendi. O nome tá sujo. A empresa também que ele tem, deve ter um CNPJ, tá zoado, ele precisa arrumar. Ele renegociou, acho que com a primeira venda agora do carro que ele fez aí, ele pôde parcelar um negócio da empresa. Imposto. Da empresa dele. E aí ele falou, e agora o Serasa precisa me ajudar.
1: Gente.
0: Tem paciência. E agora ele tá pegando os outros carros e ele tá criando conteúdo com isso.
1: Então, mas ele postou dizendo que ele arrumou um emprego.
2: Você viu que o pai
1: que ele agora... Ah, no mínimo. Ele arrumou um emprego CLT, ele falou. Cê, depois que fui deserdado...
0: Eu não duvido.
1: Meu primeiro dia... primeiro dia do meu emprego CLT. Ele se arrumando.
2: Falou. Perguntaram pro Fábio Júnior o que tinha acontecido. Ele falou, gente... Isso aí eu passo há 35 anos. É sempre a mesma coisa.
0: Não, o Sosa, não é o Sosa.
2: Não, é o Fábio Júnior mesmo.
0: É, tem problema ali, na família, coisa ali que a gente...
2: Eles
0: não
2: podem ter
0: saber.
2: Problema. É, agora, eu acho que não tinha que expor, amigo. Teu pai te deserdou.
0: Mas ele tá expondo, sabe por quê, velho? Ele quer fazer conteúdo com essas
2: pode
0: coisas
2: ser.
0: Aqui.
2: Pode ser, e não duvido que tenha... achado fãs que vão.
0: E se ele conseguir dar a volta por cima, às vezes abrindo mão, às vezes é isso, a gente abre mão de coisas que a gente gosta pra tentar dar a volta por cima, zerar o jogo aí, pra tentar recomeçar e tal. Se ele conseguir, gente, que vai ficar um bom exemplo, pelo menos pra...
2: Zerar o amor do pai é do...
0: aí não.
2: Mas é isso aí. É isso aí que você tá falando. Não, mas porque pra ele zerar, ele vai zerar o amor do pai.
0: É, aí desse lado aí, ele vai ter que se resolver também. Esse lado aí sentimental do pai. Aí é uma outra conversa.
2: Meu, eu com 35 anos já tinha tanta dívida, tanto carnê, tanto rolo.
0: E se as dívidas foram, talvez, motivos aí também pro Fábio, às vezes avisou ele a vida toda e agora, né? É, enfim, a gente...
2: Empresa do que ele abriu?
0: Ah, velho, não sei não. Deve, às vezes tem...
2: Baladinha, talvez, né?
1: É. Quando eu vi lá a CLT...
0: Às vezes na área da música mesmo. Na área da música...
1: Meu primeiro trabalho CLT, se arrumando. Aí eu pensei, olha... Até registraram pro conteúdo adulto.
0: Ah, meu Deus! É só um desafio que eu vou torcer pra...
2: Será que é CLT?
1: Será?
2: Direito ao Seguro Saúde? Aí eu vou lá.
0: Ah, também quero.
2: Andressa, me chama.
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0: capricho, velho. No capricho.
1: Pernada.
2: Ah, não, hein? Parou. Energia lá em cima, energia baixa aqui não, tá bom, meu amor? Vamos lá.
1: A última. Ah, não vai, não.
2: Ah, vai sim.
1: Vai?
2: Aham. Uhum.
0: A doutora tá ouvindo.
3: A doutora tá ouvindo.
2: Doutora,
3: safada. Doutora. Minha doutora. É a última nada do programa.
2: Safado.
0: Saí.
3: Ah, doutora, a senhora gosta quando eu falo assim, nada.
0: Kátia falando do linchamento no Rio de Janeiro. O caso que o Galinha contou aqui no comecinho do grupo hoje, gente. O inocente acabou sendo espancado, né? Tava com a bicicleta da irmã.
1: Da irmã, só 62 ripadas na cabeça.
0: Alguém chegou a falar pro grupo lá, aquele cara roubou. Cara, como pode,
1: foram,
0: né?
1: Pra cima dele.
0: Sabe como é que é? Você vê que tentaram uma conversa pelo
1: nosso
0: vídeo ali,
1: mas... de Copacabana.
0: Gente do céu. E agora é isso aí, justiça seja feita.
4: Eu acho que as pessoas estão, assim, tão sem paciência, tão revoltadas com a falta de justiça mesmo, né? Que resolvem tentar fazer com as próprias mãos. Só que não pensam que eles acabam sendo criminosos também. Porque ao agredir um rapaz até matar ele... Ele, né, acaba sendo um criminoso também, então acaba se queimando da mesma forma, né, prejudicando, assim, as suas próprias famílias, né, os seus próprios filhos. Então, acaba entrando na mesma, infelizmente. Isso é muito triste. Isso é muito triste de se pensar.
5: Intolerância, na verdade, é muito grande, né? As pessoas se acham no direito de fazer justiça com as próprias mãos. Acha que, pô, é bandido, tem que matar, tem que morrer. E não é bem assim. Todo mundo erra, mas antes de você sair espancando alguém, primeiro vai averiguar para saber o que é. É muito simples. Chama a polícia e chama o dono. Se o dono falar que é dele, bem, vai preso. Se o dono não falar que não é dele, libera a pessoa e pronto.
0: Isso aí, chama a autoridade.
3: Agora... nós falamos aqui no começo do programa que o grande, acho que um dos maiores problemas desse país é justiça, né? Teve um caso, acho que esse final de semana, que a polícia também resgatou uma mulher que estava em cativeiro, que o ex prendeu ela durante quatro ou cinco dias, ela algemada, ele a estuprou durante esse tempo todo, uma barbárie. Ela ficou presa entre 4 e 5 dias do cativeiro. Ele entrou, no outro dia saiu na audiência de custódia.
2: Que absurdo.
0: Meu Deus do céu.
3: Então, gente, se neguinho não tiver medo de ficar na cadeia, vai continuar acontecendo. O feminicídio aumentou. Por que que aumentou? Porque não tem justiça que prenda. Tem que prender. Prender.
0: Isso mesmo.
3: E não ter regalia pra preso, senão não adianta.
0: Senão é isso aí. O cara já sai assim, vou ser preso, mas tem uns... Dá pra continuar vivendo.
3: Isso quando ele não é de menor, né?
0: É o de menor. Simone, interferir na vida dos filhos. Ô, Simone, tá com cara de que interfere,
6: minha
0: hein?
6: Minha filha já tem 22 anos, tá casadinha, tá gestante, tá seguindo a vida dela, formando a família dela. Aí meu filho menor tem 12 anos. Sou muito de conversar com ele. Esses dias eu sentei ali na mesa com você, expliquei bastante coisas sobre atitudes de homem, né? Homem de sair, de convidar pra mulher, de pagar conta, de ter uma mulher pra vida toda, de não ficar pulando de galho em galho e tal. Falei um bocado de coisa pra ele, né? E não fico me metendo na minha filha que tá casadinha, não fico, né, dando palpites, porque lá é a vidinha dela. Mas eu falei, filha, precisar, a mãe tá aqui, né? E a mesma coisa com o meu filho. Você vai ter a tua vida, na hora que você quiser ter um relacionamento você vai ter, mas sempre com responsabilidade, sendo homem de verdade, e pronto. Aí ele falou assim, não mãe, pode deixar que eu só vou namorar quando eu tiver 25 anos. Eu falei, tá ótimo então.
0: Uhum. É isso aí. E no momento que quebra a cara, papai e mamãe, não precisa já dizer de cara assim, eu avisei. Espera um pouquinho, espera uns minutos. Não fala de cara já. É, quando tá, quando cê, abre a porta assim quer... pra receber com as malas, eu avisei.
3: Você quer ver uma frase, uma frase legal pra falar? Ela tem uma menina de 22 anos, né? Que tá grávida, sim, casada e tal. E ele tem 12 ou 13 anos. Não faça pra filha dos outros que você não quisesse que fizesse com a sua irmã.
2: Isso.
0: É, exato.
3: Boa, tá aí. Boa.
0: Isso aí.
3: Você gostaria que alguém pegasse a sua irmã e saindo falando no bairro inteiro?
0: No bairro. Eita lá.
3: Que é o que essa molecada faz hoje.
0: Adriano Silvia, sobre divisão de bens.
3: Ai, meu Deus, eu preciso. Coitado, tá precisando, tá carente. Ele, tá sem dinheiro.
0: Ele entrou na relação e ficou pobre depois.
3: E ele entrou de corpo e alma, né? Ele se entregou.
0: Será que ele já entrou pobre nessa relação?
3: Pela com cara certeza, dele, né? Liso, hein?
7: O quê? Esse cara não é folgado porque a sala é pequena. Mas que esse cara é malandro, é, viu? Olha, queria ser ter a cara de pau desse cara aí, viu? Fala sério, hein?
0: É exatamente isso. Eu tava tentando lembrar. Ele, além de liso, é muito malandro. Até o...
3: O jeito de falar, jeito doutora, de falar. É meu direito, quer dizer, o cara já sabe.
2: É um jeito malandro. De homem encostado.
3: E vou dizer mais uma. Podem até brigar comigo os causídicos. Isso aí é orientado pelo advogado. Porque as palavras é do advogado.
2: E ele fala com convicção.
3: Lógico.
2: Eu sei do que eu tô falando.
3: Você vai lá.
2: É meu direito.
3: Você vai lá e fala assim. É seu direito, você tá lá. E não esquece de falar da pensão alimentícia.
0: É.
3: Doutora, tem que dividir os bens. E não esquece do alimento.
2: Ainda fala isso.
0: Fala, Silvia.
8: Olha, eu acho que essa lei é uma vergonha, né? Que as pessoas lutam tanto para conseguir ter seu canto, ter estabilidade, enfim. E de repente chega alguém com má intenção, que se tivesse chego com amor de verdade, com o propósito de ter um relacionamento, no final de 2 meses não ia querer nada dessa pessoa, né? E eu conheço uma pessoa que se fez valer dessa lei, conseguiu um apartamento, 2 carros, casa na praia, tudo muito bem mobiliado, foram um dinheiro bem considerável na conta bancária.
2: É bem a frase, ai dos espertos se não fossem os trouxas.
0: Se não fossem os
3: trouxas. Todo dia acorda um otário.
2: Isso.
3: E um esperto.
0: Um esperto.
3: A sorte desse esperto é se encontrar o otário.
0: O otário. Sempre vai ter. Meu Deus.
3: E volta a falar, esta lei é pros dois lados.
0: Olha.
3: São os dois lados.
0: E os dois lados, atentos sempre.
3: Não deixem de pensar sem ser pelo cérebro.
0: É isso aí. Sei que você ia falar outra coisa.
3: Não, mas não posso, né?
2: É melhor assim mesmo, viu, galinha? Solteiro, a gente se deita.
0: Eita, pronto.
2: Sem dor de cabeça, a gente se levanta.
3: Isso, dor de cabeça pode dar.

0: 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João Bosco e Vinícius, curtição, 8h51 agora. Bora lá, gente, tem mais dois áudios aqui, ó, da Cida, sobre interferir na vida dos filhos, na vida amorosa. Fala, Cida.
1: Ela tá certíssima. Mãe, pai, não tem que se intrometer na vida dos filhos, porque os filhos vão achar que a mãe é que tá errada, a sogra que tá errada, a sogra que é má. Então, é melhor não se meter. Deixa eles quebrar a cara.
0: É, não, a expectativa também não pode ser essa. Vai, esperar você quebrar a cara. É, sempre na torcida. Escolheu, vamos torcer. Se der errado... Eu falei pra você, né? Não queria falar isso, mas...
2: A mãe aconselha, orienta, esse é o papel. Agora, depois que tá maior de idade e quer quebrar a cara primeiro, porque não adianta, a frase é essa. Se não escuta, vai acabar quebrando a cara, porque a gente tá avisando e a gente tem experiência, já passou por muitas coisas.
3: Deixa eu ouvir outro áudio e depois eu vou contar como é que eu... Que é a escolha do...
0: A escolha do... Antônio, falando da divisão de bens aí. Eita, Antônio.
4: Esse cara aí que conviveu com a pessoa poucos meses aí e já quer metade do que a pessoa construiu na vida toda, isso é um liso. É óleo de peroba nele. Isso é um cara de pau.
3: Peroba!
4: Isso é um cara de pau. Querer metade dos bens da pessoa. Sou homem, mas... Jamais iria querer nada da mulher, não.
3: Olha de peroba nele! O cara tinha três mulheres, tava na dúvida com quem que ele ia casar.
0: Três?
3: É. Aí ele pegou 10 mil reais, deu na mão de cada uma. Falou, vou ver o que que elas fazem em um mês.
0: Boa. Bom teste.
3: A primeira chegou depois do mês e falou, amor, sabe aquela empresa que você me falou de investimento? Eu investi esse dinheiro... E agora nós temos 11 mil reais passando esse tempo. Ganhei mais R$1.000 para nós. Falou, que bom, que mulher que pensa no futuro.
0: Eita, mulher abençoada.
3: A outra comprou um monte de roupa para ela, para ele, tudo. Falou, né, amor, já que o dinheiro veio assim, vamos aproveitar, eu comprei roupa para mim, para você. E acho que a gente vai ser feliz assim. A terceira chegou, falou, amor, sabe a tua cozinha? Eu comprei a geladeira, comprei um fogão, botei tudo lá pra gente ser feliz. Tá? Qual das três ele escolheu? Dai, qual das três ele escolheu?
2: A terceira.
3: Márcio.
0: Acho que a segunda.
3: Aqui a mãe dele falou essa.
2: Arrasou!
0: Meu Deus!